0: 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Agradece pela sua preferência o nosso amigo Duca. Um abraço, meu patrão Duca, um abraço para você e toda a sua equipe. Meu patrão Roberto Ferreira, um abraço com carinho para você e toda a família. Já estou indo aí para a gente tomar um café, viu, Roberto? Me aguarde por aí, viu? E um abração carinhoso para esse cara, né? Eu tiro meu chapéu para ele, né? É uma carrada de melancia, não tem para ninguém. Meu amigo, meu patrão, meu companheiro, amigo de muitas datas, né? Chico Bode. Ô, Chico Bode, menino, um abraço com carinho para você, para toda a família, a todos que estão ligados e sintonizados com a gente, programa Recordações no bairro Sales. Minha amiga Raimundo, meu amigo Dudu, o Jonas. O Jonas é pesado, menino. O negócio aí não é fraco, não. Meu amigo Jonas, um abraço carinho para você, para dona Eugênia, que não perde um só programa da gente, né? Meu amigo Raimundo Paiei. Alô, Raimundão Paiei. Ei, rapaz, o negócio não é brinquedo, não. Meu amigo Zé Piqui, o Carequinha, minha amiga Morena, o Jorge, a Francisca, dona Rosa do Bolo. Um abraço com carinho a todos vocês. Domingo Leão. Eita, Leãozão, né? Um abraço, carinho para você, Domingo Leão. Zé do Gonçalim, meu amigo Osmar, né? Martins Carroceiro, meu abraço a você. Enfim, a todos que estão ligados com a gente no bairro Salles, meu abraço, meu carinho. 9h03. Vamos faturar já, o Isaac está de volta, atendendo mais participação para você. Segura aí, que é ligeirinho, só coceira de bacurim.
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7: Opa, é isso, minha filha, estamos aqui firme e forte, já estamos ao vivo. São 9h07, em Nova Olinda do Maranhão.
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7: É isso, meu filho, é o programa Recordações, adentrando em todos os lares das famílias de Nova Olinda do Maranhão, a você lá no interior, e a você, amigo rádio ouvinte de todo o Brasil, um forte abraço. Muito obrigado pelo carinho, pela companhia maravilhosa de todos vocês, né? São 9h07. Agora eu tenho a honra e o prazer de atender essa mulher que é o 20 número 1 do programa Recordações. Estou falando dela, minha amiga Maria Helena. Ô, minha amigona Maria Helena, na Rua do Nelson, aqui em Nova Olinda. Está ligada, sintonizada com a gente. Ela disse que ouviu 2 músicas de Amado Batista. Ela disse que é fã das músicas de Amado Batista. Ela disse que hoje não poderia deixar em branco. Está ligada, sintonizada com a gente e participando do programa, que é melhor, né? Dona Maria Helena, um abraço com carinho para a senhora, para a sua esposa Antônio Eudes e a todos aí na Rua do Nelson, aqui em Nova Olinda do Maranhão, né? E agora eu convido a senhora, o Vanja, o Adroaldo, Zé Birino, Zé Cristino, seu Riba, Zé, seu Bilu, o Nilson, Donato Bolo. Gente, é muita gente bacana demais. Pra gente descer a rampa, que o Isa agora vai descer a rampa, é de com força, meu filho. Alô, Zé Vieira, vamos descer a rampa, meu filho. Alô, Martins Carroceiro, Osmar, Bernardino, Lúcia Baleia Solitária, vamos descer a rampa? 9h09. Canta Amado Batista, eu vou descer a rampa e agora vamos embora.
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5: Pronto, tô aqui, minha filha. O velhinho foi só tomar um ali, mas voltou logo, correndo, viu? Daquele jeito, viu? Eita, meu filho, o negócio aqui tá bom demais, né? 9:19, agora eu tenho a honra e o prazer de atender a participação do meu amigo Miguel no Café da Mata. Tá ligado, sintonizado, né? O homem tá lá, com o rádio ligado ao pé do ouvido e ouvindo o programa. E agora o Miguel, que eu vi música, né, de José Orlando e Fernando Mendes, que é para ouvir, para curtir, para oferecer para todos os seus amigos da Rádio Eixo FM, a todos os ouvintes do Café da Mata, da Tancredo, na Plano B, né? Enfim, para todos que ele oferece, que gostaram das músicas, né? Oferece para o Pedro Chuna e toda a família, o Valmir, Zé Paulo, na Fazenda do Galego, seu Maurício, seu Irineu, né? Muita gente ligada no programa. Bernardino, lá no povoado Boa Vista, a Lúcia, a Baleia Solitária, Francisco Mendonça, Edinho dos Controles, enfim, para todos que estão ligados e ouvindo o programa Recordações. Meu amigo Miguel, um abraço carinho para você. Ele oferece também para sua esposa Iraci Pereira de Souza, para seu pai, seu Aurino. Eita, Miguel danado, rapaz. Um abraço, Miguel. Obrigado. Você mais uma vez está participando aqui do nosso programa, viu? Então vamos de música, são 9:21. E nós vamos descer a rampa, meu filho. Agora, peraí, tá chegando aqui mais uma participação. Deixa eu ver aqui quem está enviando aqui seu áudio aqui pro nosso programa e logo depois a gente vai atender essa pessoa. Deixa eu ver aqui.
6: Boa noite.
5: Boa noite. Rapaz, já sei quem é. Boa noite.
6: Tá, o senhor, tá tudo bem com você?
5: Eu estava bem, mas agora tô, eu tô melhor com sua participação aqui.
6: Ligadinho no programa.
5: Sim, senhora.
6: Bem cedo.
5: Beleza.
6: Quero que você rode a música pra mim. Genival Santo.
5: Genival Santo.
6: Livro aberto.
5: Ei, coisa
6: e
5: boa.
6: E qualquer uma com a Diana.
5: Muito bem.
6: Pra toda a sintonia.
5: Sim, senhora.
6: E desejo pra você uma boa noite. Pra você e todos que estão ouvindo esse maravilhoso programa.
5: Dona Francisca, muito obrigado. Só eu ouvir sua voz, eu já ganhei o dia, já ganhei a noite, já ganhei o mês e já ganhei o ano. Porque um ouvinte como a senhora é uma dádiva, né? É uma pérola. Uma pessoa assim que abrilhantilha o nosso programa. Nosso programa fica mais brilhante. Nosso programa fica mais emocionante. Nosso programa fica mais vibrante. Porque a senhora é uma pessoa maravilhosa. Só não sabe o quanto eu fico feliz, cheio de prazer, de emoção, de receber... É uma participação de uma pessoa como a senhora. Aqui a senhora é quem manda, dona Filha. A senhora pode mandar aqui, a senhora pode quebrar tudo aqui, viu? A senhora é quem manda. Se a senhora quiser pedir mais duas músicas daqui a pouco, pode pedir, porque o programa aqui é seu, é da senhora, viu? Daqui a pouquinho eu vou atender a senhora com muito prazer, viu, dona Francisca? Um abraço com carinho para a senhora, aqui em Nova Olinda, na Rua da União, no bairro Novo, né, dona Francisca? Um abraço, carinho, viu? Então vamos lá. Canta José Orlando e nós vai descer a rampa de novo, meu filho. Vamos embora.

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2: Ô, minha filha, sem dúvida, né? Estamos aqui lembrando, recordando, quem não se lembra, né, minha gente? Desses grandes sucessos da época de 60, de 70, 80, né? E por aí vai. Música maravilhosa para você ouvir, para você curtir. Às vezes, para você ainda tirar alguma dúvida, né? Que ficou, né? Chico Boy tá lá roncando, rapaz, tá que nem leão, tá na jaula, né? Só roncando, daquele jeito, né? Abraço, né? Meu amigo Clóvis, minha amiga Gracinha, no bairro Salles, na rua Coronel Riode, estão ligados no programa, um abraço com carinho para todos vocês aí, né? A gente agradece pelo carinho, pela sintonia. E eu quero mandar um abraço especial a todos os meus colegas, companheiros de trabalho, a todos os vigias de Nova Olinda do Maranhão, que estão aí no pé do batente, em escolas, nos ginásios poliesportivos, no mercado, nas creches, enfim, em todos os setores de Nova Olinda do Maranhão. Recebo o meu abraço, meu carinho a todos vocês, viu? Muito obrigado, são pessoas assim que estão ali. Recebo o meu abraço, meu carinho a todos vocês, viu? Muito obrigado, são pessoas assim

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6: Pronto, meu filho, agora sim, estamos ao vivo e a cores, são 9 horas 33 minutos em Nova Olinda do Maranhão. Alô, boa noite, com quem eu estou falando, seja bem-vinda.
7: Boa noite, seu Isar.
6: Boa noite, dona Francisca.
7: Olá, senhor, tá tudo bem com você?
6: Melhor do que isso.
7: Tô aqui.
6: Estraga, viu?
7: Ligadinho no programa. Bem
6: obrigado,
7: de ser.
6: Dona Francisca. Muito obrigado.
7: Quero que você rode a música para mim. Genival Santo.
6: Sim,
7: Livro Aberto.
6: Sim.
7: E Qualquer Uma com a Diana.
6: Muito
7: ofereço
6: bem.
7: Para toda a sintonia.
6: Muito bem.
7: E desejo para você uma boa noite. Para você e todos que estão ouvindo esse maravilhoso programa.
6: Obrigado, dona Francisca. Que Deus abençoe a senhora. Eu fico feliz de atender a todos os ouvintes. Mas há pessoas assim que a gente tem assim um carinho maior, né? Aquele carinho especial. É a dona Francisca. É um ouvinte de carteirinha que não mede esforços de estar com o seu rádio ligado. Aí sexta-feira ela disse: ô, seu Isar, quero falar aqui uma coisa para o senhor. Eu fico triste quando eu ligo o rádio que tem sexta-feira que o senhor não está aí. É verdade, dona Francisca. Mas logo, logo, se Deus quiser, Deus está na frente, Deus está comandando, Deus já abriu os caminhos. Muito em breve, seu amigo Isar Nascimento estará aqui definitivamente apresentando os programas, assim, se Deus nos permitir, todas as sexta-feiras. Logo, logo, se Deus quiser, iremos, isso vai acontecer. Porque Deus está trabalhando, Deus está preparando tudo certinho, porque o que Deus prepara para a gente não é o bom, é o melhor. Então, se Deus quiser, está nas mãos de Deus e isso, tudo isso logo vai acontecer, viu? Agradeço a senhora pela sua participação, pela sua disponibilidade, está aqui dividindo o seu sentimento, as suas alegrias, a sua história com a gente. Pedindo música assim ainda fica muito mais melhor. Um abraço, carinho para a senhora, viu? Então vamos de música. Canta Genival Santos, são 9 horas e 35 minutos. E eu vou descer a rampa, não tem jeito, vamos embora.

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2: É isso, minha filha, sem dúvida. Estamos aqui, firme e forte, até as 11 horas, se Deus quiser e Ele quer. Estamos aqui nesse propósito de trazer música, alegria, emoção, entretenimento para todas as famílias de Nova Olinda, do Maranhão, a você em todo o Brasil. Receba o meu abraço, o meu carinho a cada um de vocês. Uma ótima noite. Muito obrigado por você estar sempre ligado com a gente, ouvindo as músicas do passado, que isso faz bem para o sentimento, para o coração, né? E a gente fica muito satisfeito, né? Feliz de ouvir música como essas nos tempos modernos, né? Isso é bom demais. 9h43, agora eu tenho a honra e o prazer de atender a participação do meu amigo Vanja. Eita, Vanja! Paulo Vanja disse que eu ouvi duas músicas com Frank Lopes. Ele disse que ouviu a música Morena do Carro Vermelho. Rapaz, onde foi que o Vanja viu essa morena, rapaz? Evanja, meu filho, te sai de morena que o negócio pega pra ti, viu? Tá bom? Mas o Vanja é danado. Ele disse, ô Isaí, eu quero ouvir aquela Morena do Carro Vermelho. Ele se apaixonou, rapaz, aí não tem jeito. Aí disse, aí o senhor escolhe uma outra por sua conta, mas a música preferida que eu quero ouvir hoje do programa Recordações, justamente é essa, Morena do Carro Vermelho. Digo, Vanja, eu não conhecia essa. Eu conheço a música de Maurício Reis, Mercedão Vermelho. Agora tem a Morena, né? Pois é, que bom. Um abraço, meu amigo Vanja. Muito obrigado por você estar participando do nosso programa, nos dando essa alegria de estar ouvindo e participando do nosso programa. Um abraço para você, para o Adroaldo, para toda a família, a você na Fazenda Matão, na Quadra B2, o Tarzan, Raimundinho Tropeiro, Reizinha, a todos aí que estão ligados com a gente na Zona Rural, receba o meu abraço, o meu carinho a você, viu? 9h45, mas tem mais um aqui já enviando sua participação pelo nosso WhatsApp. Vamos ver quem é. Alô, boa noite!
3: Oi, boa noite.
2: Boa noite.
3: Gostaria de ouvir a música com João Mineiro e Marciano.
2: Sim.
3: Seu Amor Ainda é Tudo e no Mesmo Lugar. Duas músicas.
2: Muito bem.
3: Odair, Rogério de Vargas, boa noite.
2: Seu Amor Ainda é Tudo e o Amor no Mesmo Lugar, né? Deixa eu ver aqui de novo, pra gente
3: Oi,
2: não errar.
3: Boa noite.
2: Boa noite.
3: Gostaria de ouvir a música com João Mineiro e Marciano. Seu Amor Ainda é Tudo e no Mesmo Lugar. Duas músicas. Odair, Rogério de Vargas, boa noite.
2: Muito bem, tá aí. A Odair parece estar assim um pouquinho nervosa, né? Obrigado, minha querida. Um abraço com carinho para você, para toda a família e a todos que estão sintonizados no nosso programa no Bairro Novo aqui em Nova Olinda, viu? Obrigado mesmo, de coração. A Aldeia está um pouco assim nervosa, emocionada, né? Porque está mandando aqui o áudio para o programa do Isar Nascimento. Não é que ela esteja emocionada porque o Isar Nascimento apresenta o programa, né? Porque as músicas que mexe com o nervo, mexe com o sentimento, e aí quando fala de música, aquela música que realmente fez parte da tua história, contou toda a tua história, aí quando você lembra dela, aí você toma aquele choque, né, Odeir? E a gente entende perfeitamente o que acontece com o ouvinte, que o Isar Nascimento também é assim, sou cheio de emoção, sou muito emotivo, qualquer coisa, o Isar Nascimento é molinho, rapaz, só manteiga na quentura do fogo, fico me desmanchando, é desse jeito, viu? Tá bom? Um abraço, carinho. Já iremos atender a Odeir, né? 9h47. Lá vai, Vanja. Te aguenta, menino, que agora Morena do Carro Vermelho e amanhã de manhã Frank Lopes e nós vamos descer a rampa de com força. Vamos embora.

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2: Pronto, minha filha, é isso mesmo. Tô aqui, minha filha. Isaac Nascimento, sai da frente, menino, que o amor, que o trem te arrebenta, viu? Ai, ai, ai. Deixa eu ver aqui quem está aqui participando do nosso programa. Deixa eu me ver, são 9 horas 55 minutos. Alô, boa noite, com quem eu falo?
3: Oi, boa noite. Gostaria de ouvir a música com João Mineiro e Marciano.
2: Sim.
3: Seu amor ainda é tudo.
2: Obrigado.
3: E no mesmo lugar.
2: Tá certo.
3: Duas músicas.
2: Muito bem.
3: Aldeir, Rogério Vargas, boa noite.
2: Muito obrigado. A Aldeir um pouco nervosa, né? A gente está sentindo, mas não é porque o Isaac Nascimento está aqui. É pelas músicas, gente. É. Aldeir é uma pessoa bacana. Sempre eu participo aqui do nosso programa. Eu tenho, assim, um prazer, alegria maravilhosa, felicidade de estar atendendo meus ouvintes que gostam do programa Recordações. Para mim não tem preço. Por isso que o Isaac Nascimento está quase careca, né? Está aqui. Já estou o quê? O Isaac Nascimento já está, sem sombra de dúvida, com 22 anos que apresenta esse programa. E às vezes as pessoas, nossa, esse programa eu nem sabia se existia. Olha aí, macho. Já pensou? 22 anos de programa, senhor. Mas é porque o programa, ele tem assim um espaço muito largo, né? Não é aquele programa do dia a dia, é um programa só uma vez no final de semana, e às vezes nem tem, porque o Isaac Nascimento tem uma outra função, a função mais importante, né? Que é o trabalho. O Isaac Nascimento tem sempre falado aqui, e vou dizer, né, que eu não tenho vergonha de dizer a minha profissão que me leva realmente a ser o Isaac Nascimento. Sou vigia, graças a Deus, com muita honra, com muito prazer. Sou prestador de serviço ao município de Nova Olinda do Maranhão há 25 anos. É? Comecei a trabalhar nessa profissão desde 2002 e graças a Deus estou aqui até hoje. Então, a prioridade é o trabalho, que lá é que garante, né? O feijãozinho, o pãozinho na mesa dos filhos, dos netos, do Isaac Nascimento. E o programa aqui é uma paixão, é paixão mesmo, é amor. Tudo que eu faço aqui é com carinho, é com amor, com dedicação, com respeito, né? Não estou aqui apelando para ninguém. Não recebo nenhum centavo, né? Pago pela emissora. A gente sabe que a emissora não tem esse dinheiro para garantir a cada um de nós, até porque o Isaac Nascimento não entende nada de locução. Aqui é só apenas força de vontade que a gente faz de coração. E eu sempre tenho dito aqui que das piores intenções que eu tenho de estar aqui no programa Recordações é fazer sempre o melhor por cada um de vocês. Isaac Nascimento não recebe nenhum centavo de remuneração com relação ao programa que eu apresento aqui há 22 anos. Digo isso, não estou apelando, não estou pedindo socorro, estou falando somente a verdade. Tudo que eu faço aqui é com carinho, é com amor, com dedicação e, acima de tudo, que nunca pode deixar de faltar o respeito e a responsabilidade. Eu digo aqui para vocês, sinceramente, quando chega uma sexta-feira que coincide com o meu trabalho, eu digo para vocês, eu fico dividido. Mas o trabalho me fala mais alto, que é a prioridade e a responsabilidade maior também. Então eu peço desculpa a meus ouvintes, não só aqui de Nova Olinda, mas de todo o Brasil que nos ouvem. Daqui a pouquinho o expedito já vai entrar, né, diretamente de São Paulo para participar do programa, é um ouvinte fiel do programa Recordações. E eu devo a isso a quem? A Deus que me deu esse dom. Um cabavé analfabeto que não sabe nem assinar o nome. Isaac Nascimento está aqui, né? E tudo é bênção, é dádiva de Deus, é o dom que Deus nos deu. Eu sou grato por tudo isso a Deus, né? E é um sonho de criança, é muita história, né? É muita história, começou lá desde os 5 anos a 6 anos de idade. Meu pai, na época, a gente morava no interiorzinho do Maranhão, do município de Pirapemas. Meu pai comprou um rádio ABC Voz de Ouro, né? Eu até me emociono, gente, porque é verdade, é verdade. E meu pai fez uma mesa com um talo de buriti, né? E ali o rádio ficava ali em cima daquela mesa, feito de talo de buriti, com quatro forquilhas e duas travessinhas amarradas com aquele cipó de escada, que chamavam. E minha mãe comprou uma toalhona de plástico bem grande, aí cobria aquela mesa, né, e botava o rádio em cima, com seis pilhas, como eu sempre gosto de chamar, seis pila, né? E era uma coisa assim, muito importante. Aquela pessoa que tinha um rádio naquela época, Ave Maria. Aí tinha aqueles programas, Rei Bom, Porreta, Jaizinho, Debaixo do Pé de Cajueiro, o programa Que Manda é Você, na Difusora, na Educadora, na Pioneira, na Rádio Clube do Pará, o Regatão. Aí o que é que acontece? Menino é bicho cheio de travessura. Aí o que é a ideia do Isar Nascimento? Entrou lá para debaixo da mesa, né? Ficou lá debaixo da mesa, a toalha grande, chega, arrastava no chão. Aí minha mãe estava lá para a cozinha, mas a minha avó, né, a dona Ciarinha, e lá eu fiquei. Aí o que foi a ideia? Aí eu falei lá: alô, alô, muito bom dia, você aqui de Espírito Santo, estou mandando alô para dona Graça e dona Ciarinha. Oxi! Ela disse: mamãe, o rádio está ligado, mamãe? Minha filha, eu não sei, Graça, que eu não sei mexer com isso, não é possível. Ó, alô, alô, dona Ciarinha e dona Gracinha, em Pirapemas, né? Lá no Espírito Santo, em Pirapemas. Ó, ela disse: Graça, cadê o Isar? Mamãe, eu não sei. E eu caladinha debaixo da mesa, né? E foi indo, aí a mamãe, quando arribou a toalha, ela disse: acaba sem vergonha. Eu sabia que era o Isar gosta dessas travessuras. Então, gente, são histórias assim que são curiosas. Por que que o Isar Nascimento hoje é realidade, é fato, é verdade? Estou contando aqui não para me aparecer, não para chamar a atenção de ninguém. Mas isso já vem um sonho de criança. Não tive a oportunidade que muitos jovens, muitos hoje, estão tendo a oportunidade de ouro que o Isar Nascimento não teve e gostaria de ter tido na minha época. Gente, vamos estudar, vamos para a escola. Hoje o governo paga a pessoa para ir para a escola. O Isar Nascimento saía com um pezinho no chinelo, chinelinho costurado com linha, com cipó, aquele cariri, pezinho no chão, calçãozinho remendado. E hoje o cara está todo playboy, bacana, e não quer estudar. Vamos estudar, minha gente. Vamos valorizar o que nós temos de bom, que o governo está colocando tudo a nosso alcance. Escola climatizada, merenda de qualidade, transporte para ir buscar você e deixar. O que é isso? Estou contando isso aqui, não é para me aparecer nem para chamar a atenção de ninguém. Estou contando a verdade, um pouquinho da história do Isar Nascimento aqui agora. Tá bom? Então vamos lá, gente. São 10 horas, desculpe aí, porque o Isar, quando fala disso, se emociona. Porque é verdade, verdade verdadeira. Isar Nascimento é filho de quebradeira de coco e de um cidadão porreta chamado José Pedro, que criou 9 filhos, botando roça no braço duro, com machada cortando pau, virado motosserra. Só não estamos todos vivos porque Deus precisou de um lá no céu, está lá, torcendo por todos nós aqui, meu grande amigo, meu irmão de coração, Paulo César Trajano. Então vamos lá. Vamos ouvir a música de João Mineiro Marciano, Seu Amor Ainda é Tudo, e no mesmo lugar para minha amiga Odeir, que está ligada no programa Recordações. Um abraço, Odeir, muito obrigado pelo carinho, pela sua participação. Vamos de música, canta João Mineiro Marciano, e eu vou descer a rampa agora para tirar um pouco dessa emoção. Vamos embora.

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2: Opa, minha filha, que beleza, que alegria. Deixa eu ver aqui os áudios aqui de Dona Francisca. Ela parece que é... pedir mais música, deixa eu ver aqui. Boa noite, Dona Francisca, que prazer ter a senhora aqui de volta em nosso programa.
3: Tava, senhor, tá tudo bem com você?
2: Graças a Deus, estão tudo
3: aqui.
2: Bem. Sim, senhora.
3: Ligadinho no programa, bem cedo. Quero que você rode a música pra mim, Genival Santo. Livro aberto.
2: Sim.
3: E qualquer uma com a Diana. Ofereço para todos que estão na sintonia.
2: Certo.
3: E desejo para você uma boa noite. Para você e todos que estão ouvindo esse maravilhoso programa.
2: Certo.
3: Olá, seu Isaac. É a Francisca da Roda União. Estou aqui de volta.
2: Muito bem, dona Francisca.
3: Quero que você rode a música de Bartô Galeno, das melhores que tiver.
2: Opa.
3: E uma de Carlos Santo. Pode ser qualquer uma.
2: Carlos Santo.
3: E eu ofereço para Odeir. É minha grande amiga e é minha comadre. Ela é madrinha do meu filho. É porque ela é paciente mesmo. Mas ela é ótima pessoa. Desde eu criança que eu conheço ela.
2: Certo. Muito bem, dona Francisca.
3: Olá. Olá, seu Isaac.
2: Oi, dona Francisca. Estou lhe ouvindo.
3: Francisca Anacleto.
2: Pronto.
3: Estou de dona volta.
2: Francisca. Certo.
3: De novo, na sintonia da rádio.
2: Muito bem.
3: Quero que você rode a música para mim. De Bartô Galeno, sim, as melhores que tiver.
2: Certo.
3: E uma de Carlos Santos, pode ser qualquer uma também.
2: Tá certo.
3: Ofereço para Odeir, para todos que estão na sintonia.
2: Muito bem.
3: É porque ela é paciente, seu Isar.
2: Certo.
3: Mas eu conheço ela bem de criança.
2: Sim.
3: E ela é grande amiga minha.
2: Que bom.
3: E é minha comadre, ela é madrinha do meu filho. E é porque ela fala toda pacientona. A gente pensa que ela tá nervosa, mas não é nervosa, não.
2: Muito bem.
3: Ela gosta da música, ela é beleza, ela é apaixonada pela música.
2: Isso.
3: E agora gosta de cantar.
2: Ah, ô, rapaz.
3: Agora tá, eu não sei se ela tá mais cantando, porque ela não tá morando mais perto de mim, mas quando ela mora perto de mim, ela cantava demais.
2: Muito
3: e
2: bem.
3: Eu cantava daqui, quando eu trabalhava na cozinha, lavando vazia, ela já sabia.
2: Tá certo.
3: Ela dizia, não, está lavando vazia, que ela já está cantando.
2: Muito bem, tá aí. Ouvimos aqui os áudios de Dona Francisca, a gente agradece, são 10 horas e 18 minutos. Agora eu tenho a honra e o prazer de atender meu grande amigo, parceiro, companheiro, Chico Bode. Tá ligado no programa... Tá ligado, sintonizado e tá participando do programa. Quer ouvir duas canções de Agnaldo Timóteo para viver e reviver os bons momentos da sua vida naquele tempo, né? E hoje que traz guardado só boas lembranças que viveu uma vida maravilhosa, né, Chico Bode? Grande abraço, meu grande amigo Chico Bode. Muito obrigado de coração pela sua participação aqui no nosso programa, né? 10 e 18 minutos. Canta Agnaldo Timóteo e nós vamos descer a rampa desse jeito aqui.

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2: É isso, minha filha, sem dúvida, estamos aqui, viu? Epa, são 10 horas e 24 minutos. Deixa eu atender agora a participação, sabe de quem? Pintou, meu filho, é ele, o Moreno. Rapaz, o Moreno apareceu. Moreno disse que está apaixonado, disse que não sabe o que, é que faz mais da vida, mas ele disse que está resistindo, não tem jeito. Ele quer ouvir Carta Sobre a Mesa, com Amado Batista, e qual é a outra música? Com Bartô Galeno, isso pode ser qualquer uma. Ele, para ouvir, para curtir, oferece para todos e dedica essas duas músicas para uma pessoa aqui de Nova Olinda, no bairro do Trator. Diz que a pessoa, ele sabe quem é. Não podemos dizer o nome de jeito nenhum, né? E o Moreno, rapaz, sempre com seus mistérios, né? Um abraço, meu amigo Moreno. Tá na paquera, tá na escuta do programa. Muito obrigado pela sua participação mais uma vez aqui no nosso programa. Vamos que vamos. São 10 horas e 25 minutos. Canta Amado Batista e nós vamos descer a rampa. Vamos embora.

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3: Opa, minha filha, é isso mesmo, são 10 horas e 35 minutos. Alô, boa noite, com quem eu falo? Boa noite.
4: Olá, seu Isa.
3: Boa noite.
4: Aqui é a Francisca Anacleto.
3: Pronto, tamo junto.
4: De volta.
3: Muito bem.
4: De novo, a sintonia da rádio.
3: Isso.
4: Quero que você rode a música pra mim. De Bartô Galeno, As Melhores Que Tiver.
3: Muito bem.
4: E uma de Carlos Santos. Pode ser qualquer uma também.
3: Tá certo, dona Francisca.
4: Ofereço para Odeí, para todos, toda a sintonia.
3: Muito bem.
4: É porque ela é paciente, seu Isa.
3: Certo.
4: Mas eu conheço ela desde criança. E ela é grande amiga minha.
3: Que bom.
4: E é minha comadre, ela é madrinha do meu filho.
3: Oh, beleza, isso é bom demais.
4: E é porque ela fala toda pacientona. A gente pensa que ela tá nervosa, mas não é nervosa, não.
3: É não.
4: Ela gosta da música, ela é beleza, ela é apaixonada por uma música. E agora gosta de cantar.
3: Oh, beleza, vamos
4: agora
3: trazer ela aqui no Talento da Terra, né?
4: Porque ela não tá morando mais perto de mim, mas quando ela mora perto de mim,
3: sim,
4: ela cantava demais.
3: Oh,
4: e eu,
3: rapaz,
4: cantava daqui, quando eu trabalhava na cozinha.
3: Também.
4: Lavando vazia, ela já sabia. Ela dizia, não, lavando vazia, que ela já tá cantando.
3: Olha aí, já sabia, né? Aí, minha gente, mais uma participação de Dona Francisca.

Francisca Anacleto. Um abraço com carinho para a senhora, dona Francisca. Muito obrigado mais uma vez pela sua participação. Vamos de música, canta Bartô Galeno, 10 horas e 37 minutos. E vamos descer a rampa, meninos. Vamos embora.

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2: É, minha filha, é isso mesmo, é aqui na Rádio Ixuá FM, a sua rádio que leva alegria todos os dias, a todas as famílias de Nova Olinda, do Maranhão e todo o Brasil. 10 horas e 45 minutos, atender aqui a participação, mais uma participação com muito amor e carinho, da nossa amiga Maria Helena, na Rua do Nelson, aqui em Nova Olinda do Maranhão. Ela quer ouvir duas músicas, mais uma com Amado Batista e pode ser qualquer um outro sucesso de Carlos Alexandre. Ela disse que é para ouvir, para curtir e para matar a saudade. Ela disse que está chonada demais da conta e o programa Recordações hoje, ela disse que não pode perder de jeito nenhum. Dona Maria Helena, um abraço com carinho para a senhora. Obrigado pela sua participação. Um abraço. E também para seu esposo Zé Antônio Eudes, né? Então vamos de música no programa. 10h45, canta Amado Batista. Eu vou descer a rampa de novo, meu filho. Vamos embora.

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1: Opa, minha filha, aí são 10 horas e 55 minutos. Estamos chegando quase ao final, quase. Eu tenho a honra e o prazer de atender esse cara que é nota mil, né? Ouvinte como esse, som raríssimo. Estou falando dele, do meu grande amigo Expedito Gonçalves, em São Paulo, ligado, sintonizado em nosso programa. Alô, Expedito, um abraço com carinho para você, toda a sua família e a todos aí de São Paulo. Ele está participando do programa, ele diz aqui: olá, boa noite, amigo Izá Nascimento. Com muita felicidade de fazer parte deste maravilhoso programa, eu gostaria de ouvir uma linda música com a letra Triste o Meu Caminho, com Luizito Gema. Ofereço para toda a sua equipe e produção e todos que faz curtição deste maravilhoso programa Recordações em todo o Brasil. Quem está participando, o nosso grande amigo Expedito Gonçalves. Rapaz, esse cara é um cara genial, né? Um cara que mora lá em São Paulo, meu irmão, onde tem não sei nem quantas mil emissoras, né? E o cara simplesmente nos dá o ar da graça, o prazer maravilhoso de ouvir o nosso programa e participar. Isso é fantástico, né? É maravilhoso. Expedito, que Deus lhe abençoe, derrame chuva de bênção, saúde, paz, amor, esperança, alegria e felicidade para você e toda a sua família, meu amigo. Que Deus continue lhe abençoando. Que você continue sendo esse cara que você sempre foi e é, tá bom? Um abraço no coração para você e toda a sua família. Então vamos de música? Canta Luizito Gema, Triste o Meu Caminho. Vamos embora.

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2: Ô, minha filha, é isso mesmo, minha gente querida. Programa Recordações está chegando ao final. Quero aqui somente agradecer a Deus por estar nos concedendo, né, nos concedeu mais um programa com muitas participações, programa de audiência, né, em todo o Brasil. Eu fico muito feliz. Sou grato a Deus por tudo isso e a cada um de vocês que acreditam e que gostam dessas músicas maravilhosas que todos ouviram das 8 até esse exato momento aqui na Rádio Yeshua FM, levando sempre os maiores e os melhores sucessos de todos os tempos, com muito amor e carinho a todos vocês. Muito obrigado de coração, que Deus abençoe, que nós tenhamos um final de semana maravilhoso, abençoado, iluminado, cheio de bênção, de paz, de amor, de fé, esperança, alegria, felicidade e renovação, né, de muita paz e amor no coração de cada um de vocês. Tá, minha gente? Muito obrigado. Fiquem todos com Deus e com Deus também estou indo embora. Tchau, minha gente querida. Tchau, meu povão querido e apaixonado de Nova Olinda, do Maranhão e de todo o Brasil. Fiquem todos bem e até a semana que vem. Se Deus quiser.
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4: 23 horas e 15 minutos.
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4: 27 graus.
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2: 23 horas e 30 minutos.
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1: 27 graus.
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5: 27 graus.
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3: 0 hora.
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3: 27 graus.
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2: 0:31.
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2: 26 graus.
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2: Uma hora.
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3: 2 horas.
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3: 27 graus.
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0: 2:31.
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1: 1:00 PM.
0: 27 graus.
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3: 3 horas.
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5: 3 horas e 31 minutos.
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5: 27 graus.
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2: 4 horas e 1 minuto.
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2: 4 horas e 30 minutos.
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2: 26 graus.
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4: 5:01.
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15: 26 graus.
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2: 5 horas e 15 minutos.
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4: 26 graus.
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2: 5 horas e 30 minutos.
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2: 26 graus.
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2: 5 horas e 45 minutos.
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14: 26 graus.
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4: 6:01.
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14: 26 graus.
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3: 6:16.
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3: 26 graus.
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1: Muito bem, meu povo, muito bom dia, essa é a Chua FM, a voz do vaqueiro do homem do campo. Estamos chegando agora para o nosso Chave de Ouro, para nós mandar um abraço para você que está ligado aí com nós, no interior, na roça, na fazenda. Se estiver ligado aí com nós, muito bom dia, receba um abraço do Zé Gregório. Enquanto liga de com nós, vamos até às 8 horas, se Deus quiser, levando para vocês música, toada, arrepente, alegria para o homem do campo e também da cidade. Mas primeiramente fazer uma obrigação, agradecer a Deus, nosso Pai Criador. Está escrito na Bíblia Sagrada, Jesus diz, sem mim nada é de fazer. Sem Jesus Cristo na nossa frente, meus queridos irmãos, nós não somos nada na vida. Vamos juntos dizer, Deus Pai misericordioso, bondoso, maravilhoso, Pai Santo, eterno Pai. Nós te agradecemos, Pai, nós te agradecemos, Pai, por tudo que vós tem feito com nós. Pelo dia, pela noite, pela nossa saúde, a saúde da nossa família, pelo nosso pão de cada dia, nossas fazendas, nosso rebanho, nossos comércios. Pai, você abençoe as nossas famílias de Nova Olinda, Pai, do Brasil e do mundo, Pai, que é um povo pecador, mas é um povo santo. Que a graça de Deus caia a cada uma casa, cada uma fazenda, cada uma família, em nome do Senhor Jesus, amém. Vamos trazer o Padre Alessandro Campos, Pai, do nosso programa com chave de ouro. O que é que Jesus tem Jesus? Que não somos nada sem Jesus, e nós voltamos já, tá bom?

Muito bem, vou voltar um pouquinho que o nosso computador aqui deu um problema de energia, mas daí nós vamos começar, eu vou falando aqui, ver se volta já, tá bom? Muito bem, nós é a Show FM, a voz do vaqueiro homem do campo, mandando um abraço a vaqueirama, meus amigos fazendeiros, meus amigos vaqueiros, meus amigos agricultores, um abraço para vocês. Muito obrigado pelo radinho ligado, se tiver ligado aí com nós, um abraço do Zé Gregório. Quando eu ligar, vamos até às 8 horas, se Deus quiser, meus amigos heróis, meus queridos amigos heróis dos currais, que estão nessa hora tirando leite, cuidando do rebanho, e o radinho está ligado no Morão da Cancela. Ui, ui, chama na vacada, vem cá, vem pra cá, vem. Eita, gostoso demais, mãe, cedo na fazenda. Pensa como é bom demais, mãe, cedo na fazenda, o vaqueiro começar a boiar, chamando ela da vaca para ter a leite, começar chamando, jogando uma lecinha de gado. Eu nasci no meu sertão do Nordeste brasileiro.

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E boi, muito bem, essa é a Chua FM. Mandar um abraço a Vaquerama, meus fazendeiros, Vaquerama, um abraço pra vocês. Obrigado pelo radinho ligado, você está ligado aqui com nós. Um abraço pessoal da B1, da B2, da B3, da B4, da B5, lá de Santa Cruz, Monte Alegre, pessoal da 3, da 4, da 5, 6, 7, 8, pessoal da 9, da 10, da 11, da 12, da 13, do Carrasco, Engazal, Café da Mata, Luco 7, Luco 8, Taraguanã, Cruz da Linha, Nazaré, pessoal da Pronubi, da Jericó, da Belém, da Betel, pessoal de Pedro Rosário, um abraço para vocês. Muito obrigado pelo radinho ligado no município de Pedro Rosário. Um abraço para você lá no Zé Doca, também, município Zé Doca. Um abraço para você que está ligadinho com nós também. Aí, município Santa Luzia do Paruá, um abraço para vocês. Maranhãozinho, um abraço para vocês aí. Santa Teresa, muito obrigado pelo radinho ligado em Cruz, esse mundo velho, Centro Novo do Maranhão. Um abraço para o Antônio Tajipã, você que está ligadinho com nós lá, ouvindo a voz do vaqueiro, o homem do campo. Um abraço para vocês, muito obrigado, pessoal da nossa querida cidade de Nova Olinda do Maranhão, Barro da Vaquejada, Barro Novo, Barro Salo, Barro da Piaba, ligadinho com nós, muito obrigado pelo radinho ligado. Um abraço, pessoal do Araguanã, obrigado pelo radinho ligado, você está ligado com nós. Pessoal lá do Café da Mata, abraço para vocês, muito obrigado pelo radinho ligado, tá bom? Um abraço para todo mundo que está ligado, nosso companheiro de internet que aí, ó, está ligado aí com nós, já vendo mensagem de todo canto do nosso sertão alagoano. Alô, Alagoas, um abraço, meu querido Sertão Alagoano. Canapi, tá ligado? Nós, Inhapi, Bata Grande, um abraço para vocês, aí meus amigos vaqueiros. Um abraço para o pessoal lá de Ouro Branco, também ligado com nós, Betinho, grande vaqueiro, um abraço para vocês, muito obrigado. O Paulo Luiz Martinho, um abraço aí, Genilda, Edinho, um abraço para vocês, obrigado pelo radinho ligado aí, ouvindo papai lá na fazenda. Muito obrigado pelo radinho ligado, tá bom? Que Deus abençoe, saúde, a graça de Deus, o resto nós corra atrás e ele dá o jeito. Jesus diz, sem mim nada de fazer, mas Jesus diz a nós, faz que eu te ajudarei. É. Ele não diz, fique aí na sua que eu vou lhe ajudar, não. Ele diz, faz que eu te ajudarei. Não é isso? Então todos nós temos que se rebolar, bulir. Cebola, que com fé em Deus não falta pão de cada dia para ninguém, porque Deus é bom, é nosso Pai. Deus não é meu Pai, é o nosso Pai. Todos nós, não é isso, filho? É nosso Pai Criador, tá bom? Muito bem, o bicho aqui está melhorando aqui, ele pode voltar já, tá bom? Vou ver se eu vou cantar uma cançãozinha. Ah, tô ficando meio. Eu já vou fazer um programa ao vivo. Se tivesse mesmo um colega mais vivo aqui, era bom, mas hoje é ao vivo.

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Muito bem, essa é a Show FM. O Zé do Goro está virado no bode. É animado, que são danados. Um abraço para Vaquirama, meus amigos daqui. Um abraço para você que está ligado. Nós estamos no Barro Novo. Um abraço para o Zé Velho. Um abraço para o Padre Orlando, com o Padre Orlando, com a Rodolé, minha fiada, Deus abençoe. Com a Chiquinha, com a Madrinha também, meu afiado. Né? Vocês aí que estão ligados. Nós aí no Barro Novo. Muito obrigado pelo radinho ligado. Pessoal do Barro da Piaba, um abraço para o Citó. Um abraço para o povo aí do Barro da Rua, das Flores. Um abraço aí pro Cláudio Ivan, Água Terra, um abraço nosso companheiro Água Terra, nosso companheiro veio aqui, nunca saiu daqui, sempre direto. Cláudio Ivan, nosso companheiro parceiro aqui da Rachua FM, faz muito tempo, né? Um abraço, Cláudio Ivan, um abraço, viu? Você é gente boa, meu abraço para vocês, muito obrigado pelo radinho ligado aí, tá bom? Um abraço também pro Lula, Lula saiu, não voltou mais, não sei o que foi, aconteceu com o Lula, mas nós estamos aqui, que é você que tá, você tem seu comércio bom, seu comércio tá, quer vender coisa ligeiro, bota na rádio, bota aqui no nosso programa, bota na rádio para você ficar anunciando seus produtos, isso é muito bom. A propaganda é a arma do negócio, tá bom? Quero mandar um abração ao meu pessoal lá da 7 de setembro, o comércio, o São Francisco, um abraço para ele aí, meu companheiro do comércio São Francisco. O comércio Oliveira também, um abraço para o companheiro lá de Oliveira, o comércio Oliveira, ele, a esposa dele. Ali é dois comércios que estão fazendo sossego aqui em Nova Olinda. Está melhorando a nossa Nova Olinda, é assim que as coisas melhoram. Ali ele faz propaganda, ali ele faz propaganda, ali ele faz queima, e o povo vão lá e enche as roças de arroz, de feijão, de farinha, de milho. Eu gosto bem assim, ó, aquele movimento ali da rua do Posto Dono, que era todo movimento ali, já está acabando. Por quê? Porque ali tem preço. Então tem que ter preço. Eu sempre digo, ó, comércio tem que ter preço. Quem faz comércio valer, ter conhecimento e cheio o povo, é ter preço. Né? É para o tanto que aqueles dois comércios ali, entre o Chiquinho, o Bastião e o companheiro Oliveira, o tanto que as coisas aumentou ali, o movimento daquela rua aumentou. 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Um abraço para vocês aí que estão ligados com nós. Muito obrigado pelo radinho ligado. Se você estiver ligadinho com nós, um abraço para o Zé Gregório. Contou ligado com nós. Estamos aqui. O computador, vê se ele volta, que ele não voltou ainda. Tem um problema no computador aqui, né? Esse bicho é covado. Mas eu vou aqui devagarzinho, já estou ficando meio rouco, mas nós vamos lá, até as 8 horas, né? Vou tirar aqui, até as 8 horas, começando com vocês, cantando toada. 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

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Alô, Vaqueirão! Eita, região do Sertão do Nordeste, um abraço para vocês, tá bom? Obrigado pelo radinho ligado. 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

0: ia. E ela mesmo pagava as contas que nós fazia. Enquanto a festa durava, nós bebíamos e derramávamos. Meu cavalo foi banhado com uísque e cerveja fria. Eita, namorar com mulher rica é bom demais. Eita, Madeira, esse negócio não vai voltar mais aí não, viu, Madeira?
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0: Muito bem, aí chegou aqui o companheiro Vanjo, chegou o companheiro Vanjo aqui, tá aí pra falar aí. Aí, Vanjo, fala aí, meu filho, canta uma toada aí, canta uma coisa aí, Vanjo. Diga aí alguma coisa aí, agora aqui tá, só nós dois agora.
7: Prazer, é na cobertura do nosso Senhor Jesus Cristo.
8: Seu Zé, eu quero pedir uma permissão pra falar aqui da nossa cidade de Nova Olinda, né? Porque estão fazendo a nossa cidade, as nossas vias aí de carniceiro. Nosso povo de Nova Olinda é um povo educado, um povo inteligente, um povo pacato. Eu quero pedir para essas pessoas que estão jogando ali carniça ali naquela via ali do ginásio, jogando carniça, está perturbando o povo. O nosso povo merece ser tratado com carinho, com respeito. Nós somos um povo educado. Quero pedir mais uma vez essas pessoas que estão jogando lixo, carniça, cachorro, gato, ali naquela via ali do ginásio ali, e outras vias. Não fazer isso. Nós somos educados, nós somos um povo inteligente. Senhor Zé, muito obrigado pela oportunidade. Madeira, toca aí. Léo Canhoto e Robertinho aí.
0: Deixa eu
8: oferecer para todos os ouvintes de todo o Brasil.
0: Muito bem, meu. Falou bem, meu. Muito bem, falou bom. Meu. Obrigado mesmo aí, tá bom? Não posso jogar não. Morreu um bicho, bota fora, vai lá fora da cidade, bota para lá, né? Falou bem, mano. Falou bom. Tá bom, vamos ver mais aqui. Vamos cantar aqui e depois nós voltamos.

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1: Só vem falar, caiu de novo. Caiu de novo, acho que a energia que tá fraca, alguma coisa tá acontecendo aqui.

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2: 6:56.
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2: 26 graus.
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1: Muito bem, 7 horas. Agora o computador chegou normal. Se ele não cair de novo, vamos até as 8 horas, se Deus quiser, levando música atuada, de repente, alegria para o homem do campo e também da cidade. Um abraço para vocês, muito obrigado pelo radinho ligado aí, tá bom? Então o companheiro Vange já veio aqui, já deu o recado dele e ele já pediu uma música. Vamos botar a música do Vange aí? Legal, o Robertinho aí, é o operário e o lavrador. Vange, um abraço para você aí, né? Se quiser vir aqui o rádio aqui. Até ele falou sobre aí, estou jogando bicho velho podre aí pela rua, não faz isso não, não faz não. Morreu um bichinho, bota numa caixa, leva e joga lá fora da rua. Faz assim, vamos lá na nossa cidade. A nossa cidade, quem mora dentro dela é nós, temos que zelar ela, tá bom? Um abraço, que Deus abençoe todos os nossos moradores de Nova Olinda do Maranhão. Vamos trazer o Lacaúte e o Robertinho, vamos mandar um abraço para o Vânio da Sr. Adroado, aí na Fazenda Matão, um abraço aí, Sr. Adroado, Raimundinho Tropeira, aí na B2, um abraço para vocês, aí muito obrigado pelo radinho ligado. Vou mandar um abraço também para o nosso companheiro Antônio, Nova Olinda, Antônio, lá na Fida B2, um abraço para ele, obrigado aí, radinho está ligado aí a vocês aí da B3, um abraço para vocês, Antônio Agripinho, seu Manelão, essa turma aí. Ligado com nós, muito obrigado, Adilon, um abraço para Adilon, Caba Velho Duro, um abraço ao filho, um abraço para vocês aí. E muito obrigado pelo radinho ligado, pessoal da B4, um abraço aí, o Chaga da B4, o Paulino, e mais gente aí, do seu Paraibinha, essa turma aí lá na B5, um abraço para o Paraíba também. E esse abraço para Carlito, Josinal, Márcio, você para vocês da B4, muito obrigado, tá bom? Um abraço, vamos trazer logo o Betinho para animar nosso programa.

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5: Muito bem, agora nós estamos de volta, o computador chegou ao normal dele e nós vamos agora até as 8 horas, se Deus quiser, 7 horas, 6 minutos. Nós temos uma hora para nós ainda conversar com vocês, mandar música atuada, arrepenta, alegria. Para o homem do campo, também da cidade, se você quiser ligar para nós, pode ligar, mandar sua mensagem de voz, de texto, do jeito que você quiser, tá bom? Nós estamos aqui para atender você lá no Pernambuco, na Lagoa, na Bahia, no Sergipe, do Paraná, Mato Grosso, Goiás, você que está lá também, ó, Santa Catarina ligado com nós, um abraço para vocês, Minas Gerais, Goiás, um abraço para vocês aí, eita, pô, vamos ligar para a nossa fazenda, muito obrigado, uma fazenda de café aí, fazenda de arroz, lá no Goiás, a soja, aí tudo aí, manda a moto para nós, um abraço para vocês, tá bom? Muito obrigado aí. Companheiro Madeira, vamos lá, nós vamos... Vamos atender o nosso povo, que já tem, nós temos um bocado de pedido já aqui. E você aí, você é o nosso porta-voz do povão, de Nova Olinda, do Brasil e do mundo, meu companheiro. Um abraço aí, muito obrigado pelo radinho ligado aí, meu companheiro aí. Vou mandar um abraço pro Geno lá no Inhapi. Geno, um abraço para você, Geno. Qualquer dia, quando nós for para lá, vamos fazer uma farra lá na fazenda, Geno, para você não comer um bode lá na fazenda. Na fazenda da Genilda, ela não é meu, mas não é dela, ela é a chefe de lá. Genilda, um abraço, minha filha, Deus abençoe. Prepara um bode, quando nós for lá no meio de março, ver se nós vamos lá de novo no meio de março, já chamar o Geno para nós fazer uma festa lá, comer um bode assado, com buchada, com tudo. Tá bom? Muito obrigado, Deus abençoe a todos vocês aí, ligados pela Show FM, Voz do Vaqueiro, Homem do Campo, tá bom? Muito obrigado. Pelo radinho ligado, nós representando vocês aí da roça, vocês aí que estão aí, você do gibão, você da perneira, você da enxada, da fuz, do machado, você do trator, da máquina, você é a mole mestre do nosso país, está junto com nós aqui pela Show FM, tá bom? Muito obrigado, que Deus abençoe esse povão do Brasil e do mundo, que faz o nosso Brasil ser um Brasil rico, um Brasil de barriga cheia, um Brasil é homem do campo. Bora, companheiro Madeira, bora lá, meu filho. 7 horas e já é 10 minutinhos, 7 e 8, e você vai dizer alguma coisa do povo, meu companheiro.
6: É, bom dia, seu Zé, bom dia os ouvintes do programa Esse na Fazenda Voz do Vaca. Estamos aqui prontinho para atender os ouvintes. Vamos começar a atender os pedidos musicais dos nossos ouvintes. Mandar um alô para nosso amigo Cláudio lá na quadra 2. Nosso amigo Cláudio já mandou aqui um áudio do nosso programa. O computador aqui não saiu aqui, mas eu já ouvi aqui no celular. Ele pediu aqui A Criança Morta e Morena do Carro Vermelho com Frank Lopes, oferecendo para Zé Gregório, Zé Vieira. É, todos os ouvintes estão ligados aí no programa Voz do Vaqueiro, nosso grande amigo aí, Cláudio aí da quadra 2. Ele ofereceu para Zé Vaqueiro aí na B2, Zé Paulo no Café da Mata, todos os ouvintes que estão aí ouvindo a Voz do Vaqueiro. Nós vamos atender o nosso amigo Jonas da Rua da Matriz. Ele quer ouvir do sucesso, quer ouvir A Culpa Foi Toda Dela e Mulher do Chorque Apertado com a Maria Dilson. Já está no roteiro musical, ele oferece para sua filha André. Ele é grande ouvindo nosso programa. Quando dá 5 horas da manhã, o rádio já está ligado para ouvir a Voz do Vaqueiro. E quando a gente não bota a música, diga, pá, por que não botou a música para mim? Estou ligado direto no programa de vocês. Então, daqui a pouco, vamos colocar a música para o nosso
5: amigo Jonas aí na Rua da Matriz. Um abraço, Deus lhe abençoe, viu? Continua ligado com nós.
6: Ele oferece para sua filha André, ligado no programa Voz do Vaqueiro. O nosso amigo Gorozinho da Rua Sarney Filho pediu dois sucessos. Rapaz, coloca lá para mim dois sucessos. Ele quer ouvir Com Cara Velho, Fiz Sem Sorte e Mulher Ingrata e Fingida. Já está aqui no roteiro musical, daqui a pouco nós vamos colocar para ele lá. Ele bota uma caixa de som lá e liga o som e vai dançar ouvindo a voz do Vaqueiro. Nosso amigo Gorozinho.
5: Gorozinho é caba duro, gosto dele. Caba animado, gosto de caba animado.
6: Ele é animado. Gorozinho é para ele não tem tempo ruim, não. Todo tempo ele é alegre.
5: Todo dia ele é sorrindo, né? Direto. Também um cada dia não tem cara feia, ele briga.
6: Pois é, vamos, daqui a pouco nós vamos estar atendendo mais ouvintes.
5: Se tiver de cara feio, o cara não chega nem perto dele, que ele briga. Gorozinho, um abraço, meu velho. Gosto de você, meu filho.

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1: Essa é toda especial para o grande amigo Pedro Neto, Jola e Pedro Teles.

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0: 7:41.
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2: Muito bem, estamos de volta, mandando um abraço à Vaqueirama, meus amigos fazendeiros, meus amigos vaqueiros, um abraço para vocês aí. Obrigado pelo radinho ligado, pessoal da roça, pessoal do campo, pessoal da cidade, um abraço para vocês. Senhor Ataíde, senhor Dona de Gás, povão aí da entrada da rua lá, um abraço para o senhor. Um abração para o Alberto Ferreira, Dona Neninha, um abraço para Mané Amorim, Mané Alagoana, essas povas aí da 7 de setembro, seu Chico da bicicleta. É o Ivan, quero mandar um abraço também para o Ivan. Seu Vicente, eita, as cabanagens aí, um abraço para vocês, muito obrigado aí, pessoal da Rua da Baixada, Mundo de Bastião, essa turma aí na oficina, nós estamos ligadinhos pela Chua FM, a voz do vaqueiro, homem do campo, mandando um abração para todos vocês, muito obrigado, pessoal lá do Barro Novo, e também você está ligado nós aqui na nossa internet, no Mundão, né? Ligado com nós, muito obrigado pelo radinho ligado à Chua FM, a voz do vaqueiro, homem do campo, mandando um abração para você, está ligado com nós também. É, lá em Ipaneira dos Índios, seu Everaldo, um abraço para o senhor aí, Dona Marinha, tá ligado? Nós não perde a programação da Xói Firma, voz de vaqueiro. Um abraço para a senhora, um abraço para esse pessoal ligado, Dona Cissa em Arapiraga, Dona Cissa, é, a Maria, os meninos aí, o pessoal aí ligado, nós, muito obrigado pelo radinho ligado aí, muito obrigado a esse povão ligado pela Xói Firma. Um abraço para meu irmão lá em Do Riacho, tá ligado? Nós, lá em Do Riacho. É, ei, rapaz, você lá em Nova Olivença. Esse povo, mandar um abração para Mané, Antônio Gripino também, lá em Do Riacho. Um abração para ele aí, muito obrigado aí, nossos companheirados aí do nosso sertão alagoano, do Agreste. É Do Riacho para baixo, é Agreste. Do Riacho até Palmeira dos Índios, Arapiraca, descendo para a Penida, ali é a região do Agreste, do Agreste de Alagoas. Aí subindo, aí Santana do Ipanema para cima, Ouro Branco, Maravilha. É, Canapi, Inhapi, Mata Grande, Delmiro Gouveia, aí vai entrando no Pernambuco, Inajá, Itaíba. Eita, um abraço para vocês. Volta outro lá entrando de Paulo Afonso, da Bahia, Paulo Afonso, Santa Brise, Jirimuaba, Carira. Eita, povo, vamos dar um abraço para vocês. Muito obrigado pelo radinho.

0: Ligado, tá bom? Companheiro Madeiro, o bicho caiu de novo. Vamos fazer o seguinte: vamos embora, deixa para amanhã. Vamos embora. É, caiu de novo aqui o negócio, já só falta 9 minutos. Vamos embora, que eu tô rouco, já tô rouco, não dá mais para eu cantar, não dá mais para eu fazer nada.
1: Em horário paralelo aos demais duelos que interessam, inclusive a equipe atleticana, que em caso de vitória, torcendo por um tropeço de um dos seus adversários diretos nesse G8, se classifica para a próxima fase. Com informações do Macão Machão da Ilha, Wallace Brito para o Mirante News Sport.
2: 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Hoje, Figueirense Maranhão, Atlético Clube, narração de Laércio Costa, comentários de Thiago Bastos, reportagens de Wallace Brito, Central da Bola, com Técio Dominici. 7h45, Mirante News Esporte, tem bola.
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4: 7h45.
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15: Muito bem, meu povo. Que eu tô 3 vezes, mano, Zé Gregório, pegar o jegue e entrar no mato, que nosso programa foi todo chafudado hoje por causa do computador, né? Eu caindo, levantando e volta. Vamos embora, Maneira. Vamos embora, companheiro.
16: César, chegou o final do nosso programa, nós vamos deixar aqui a música para a nossa amiga Dona Creuza, da Rua Dom Pedro I, pediu aqui o Fim dos Tempos. Eu ofereci também para o nosso amigo Manelinho, essa música, nosso amigo Zé Vieira, pediu aqui. É quem vai mandar no mundo é a mulher e pediu aqui com Luana Magalhães, Detetive. Oferecendo aí para todos os ouvintes que estão ligados no programa. Chegou o final do programa. Amanhã, a partir das 6 horas, nós vamos ver se nós fazemos o programa normal, né? Se o computador tiver meio amanhã, nosso programa faz o programa normal amanhã. Um sábado abençoado até para todos nossos ouvintes. Amanhã estamos de volta, se assim for da permissão de Deus.
15: Pessoal, muito obrigado. Que Deus abençoe. Que Nossa Senhora Aparecida, Nossa Mãe, Padre do Brasil, Mãe de Jesus Cristo, junto com Jesus Cristo, nosso Pai Eterno, e o Divino Espírito Santo, cubra cada uma casa, cada uma família, com o vosso santo manto. Muita saúde, que a graça de Deus sempre esteja do nosso lado. Nós sem Deus não somos nada. E a nossa Deus está de volta amanhã. Nós estamos aqui às 6 horas. Um abraço, fui.

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1: Vocês precisam admitir alguma coisa.

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4: Vinte e cinco graus.

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4: 9 e 14.

0: 9:14.
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0: 9:14.

Muito bom dia, muito bom dia. Olha nós por aqui de novo. Hoje, dia 29 de agosto de 2026, 9 horas e 22 minutos, começando o programa Educação e Notícia. Eu, professor Gerard, juntamente com a nossa querida professora Alaci Keila, até as 10 ou um pouquinho mais com o programa Educação é Notícia. Vamos que vamos. Muito obrigado pelo carinho da sua audiência. Mais uma semana de muita luta, mais uma semana de muita movimentação em Nova Olinda do Maranhão. E com o programa Educação e Notícias idealizado pelo Simpro Sistema de Nova Olinda do Maranhão, queremos mandar um abraço especial para todos os nossos ouvintes aqui da sede, da Zona Rural. Muito obrigado pelo carinho da audiência. Vamos que vamos, quero mandar um abraço especial para nossa amiga Amélia, que está ligadinho com a gente lá na Rua das Flores. Muito obrigado pelo carinho da audiência. Aqui na Rua do Nelson, nosso amigo Edivan dos Portões, nosso amigo Manuel Dourado, nossa amiga Antônia, muito obrigado pelo carinho da nossa audiência, obrigado mesmo por estar ligadinho com a gente, Dona Francisca, lá na Vila Esperança, aquele abraço carinhoso. Nosso amigo Zé Vieira, ligadinho também, muito obrigado também pelo carinho da audiência, até às 10 ou um pouquinho mais com a programação Educação é Notícia, destacando muita coisa boa. E já começamos também trazendo a canção maravilhosa para todos os nossos trabalhadores, gari, todos que compõem a nossa cidade Nova Olinda do Maranhão, o nosso carinho. Muito bom dia, programa Educação é Notícia só começando. Bom dia, trabalhadores, um forte abraço e que Deus abençoe a cada um e a cada um.

0: Muito bem, 9 horas 28 minutos, programa Educação é Notícia. Muito obrigado pelo carinho da sua audiência, que canção linda, não é isso, Alacir? Muito bom dia para ti, vamos que vamos.
1: Muito bom dia, professor Gerard, bom dia a todos os nossos ouvintes da rádio Ieshua FM 87,9, o nosso programa de todos os sábados, programa Educação é Notícia, aquele programa que leva até você a todas as informações sobre a nossa educação, tanto local quanto estadual, a nível nacional. Estamos aqui até às 10 ou um pouquinho mais, já deixando aqui o meu abraço todo especial a todos os nossos ouvintes que todos os sábados curtem a nossa programação. Um abraço especial à Dona Neide, na rua Dom Pedro I, a boneca aqui na rua São Francisco, a Dona Digé, minha vizinha, a Dona Salete, minha filhota Malu, que está lá ligadinha, Gabriel, Rafael, meu filho também, que está na B2, um abraço todo especial a todo o povoado ali da B2, né? Um abraço especial também a Sebastiana, mãe do professor Vando, a Eliane na Rua das Flores, Dona Gracinha, Dona Amélia, seu Zé e a princesinha Gabriela aí, ligadinho com a gente, Chiquinho Liberato, Porca Magra, enfim, Gerard.
0: Muita gente
1: audiência, ligada. Muita gente quando nos encontra na rua, nos parabeniza, diz que gosta demais da nossa programação, e é isso. E assim nós seguiremos, né?
0: Muito bem, é isso mesmo. Eu não estou me ouvindo aqui, deixa eu ver aqui. Muito bem, muito bem. Ok. 9 horas 29 minutos, é isso mesmo. Agradecer o apoio, o carinho da toda a sociedade de Nova Olinda que acompanha a nossa programação e vê a nossa luta, não de hoje, mas de sempre, né? Há muito tempo que a gente faz essa programação aqui. A gente fica muito feliz, Alacir, de receber esse carinho. Um abraço aqui para os nossos amigos lá do Canaã dos Carajás, né? Minha comadre de Euza está ligada com a gente. Todos os nossos amigos aí do Canaã dos Carajás, obrigado pelo carinho da audiência. Obrigado por vocês estarem ligados com a gente. Podem mandar também o seu oi aqui para a gente, mandar uma mensagem de áudio, ligue para a gente, participe pelo 989-8606-2498 ou ligue ao vivo, participe conosco também, Alacir, pelo 989-8494-8524. Então, participe com a gente, mande seu alô, fale com a gente aqui ao vivo, fale conosco aqui ao vivo. E o programa Educação é Notícia hoje, trazendo as informações do nosso SimproSM estadual, trazendo informação também, claro, da nossa cidade Nova Olinda do Maranhão. Muita coisa acontecendo, muita mudança acontecendo. Parabenizar todos os nossos professores, a nossa categoria que está aí no chão da escola, na labuta do dia a dia, né? Ontem tivemos visitando também algumas escolas, ontem foi planejamento no município, né? Um reenquadramento dos servidores, né? Servidores que estavam em cargo comissionado estão em sala de aula, são professores do mesmo jeito, estão na luta do mesmo jeito. E a gente continua aqui fazendo esse trabalho importantíssimo, que é o trabalho sindical. Não poderíamos deixar de mandar esse alô para toda a nossa categoria, todos que compõem aqui a Sociedade Nova Olinda, na educação, Alacir. Por que não dizer? Porque falar de educação pública é falar do presente e principalmente do futuro de nossa cidade, Nova Olinda do Maranhão. E aqui a gente quer mandar um abraço também para a nossa diretoria, professora Elissandra, professor Fernandes, a Josélia, Jandira, Renato, o Cláudio lá no Monte Alegre, ligado conosco também, Sidney aqui no bairro do Trator, obrigado pelo carinho. É o programa Educação Notícia, a nossa diretoria também sentou ontem, já sentou vários dias para conversar, dialogar da nossa tabela, atualização de valores, a nossa valorização profissional, não tem como a gente não tratar desse assunto. E novidade chegando, próxima semana aí já temos notícias maravilhosas, né? Que vem mudança por aí para a nossa categoria, para o nosso profissional da educação. E a gente fica feliz demais por essas notícias aqui. E a gente não pode também deixar de falar da educação num modo geral, porque uma escola de

0: para a nossa comunidade de Nova Olinda. Não apedrejar aqueles que estão cuidando das nossas crianças, né? Porque às vezes tem essa questão política, e a política vai passar, a educação vai permanecer, a educação de Nova Olinda permanece. Temos 260 profissionais da educação, profissionais gabaritados, professores, né? Eu estou botando 260, passando um pouquinho. Muita gente boa, são concursados, não tem como sair do concurso, são concursados, né? E vindo aí muitos servidores também contratados, do qual a gente manda um abraço carinhoso para esses profissionais que estão chegando com o seu certificado, com a sua qualidade de ensino, com seu brilho também de querer uma melhoria para a nossa educação, né? É, a nossa educação, ela tem rosto da professora que acorda cedo para preparar a aula, né? Do professor que acorda cedo para preparar a sua aula, né? Tem rosto daquele que atravessa quilômetros para chegar até onde as crianças, nossos alunos, né? Sair daqui da rua para dar aula lá na zona rural. E por falar em zona rural, não tivemos nenhum servidor transferido, porque se fosse na gestão anterior, muitos estariam transferidos para a zona rural. Nós amargamos isso aí durante anos. E agora não aconteceu isso. Foi um dos pedidos que o SimproSema fez, foi esse. Não transferir nenhum servidor para a zona rural. Que isso aí não é bom para a gestão e, pelo contrário, é uma maldade.
1: É uma perseguição. Uma perseguição que nós já sentimos na pele, não é isso, Gerardo?
0: Muito bem. E isso não é legal acontecer e a gente espera, e estamos observando que não aconteceu. Já a segunda semana de aula, né? Segunda semana já de retorno, né? De tentar colocar nos trilhos a nossa educação e não houve servidor transferido para o interior. E caso houvesse, nós estaríamos ali no SimproSema para receber, para ouvir, né? Para encaminhar para a nossa assessoria jurídica, mas não aconteceu. E graças a Deus, primeiramente, a essa luta dessa nova gestão que está aí, a gente não tem como não parabenizar essa nova gestão, esse novo modelo de educação que eles estão trazendo, né? Lá pela Secretaria de Educação, hoje, a senhora Antônia, que está lá, é gestora dessa parte da educação, professora também, a Orlandira, que está lá também como adjunta, e todo o nosso corpo de docente que estão acompanhando. Aqui eu mando um abraço para a Josélia, que está lá acompanhando, Célia, Jessira e tantos outros colegas que estão lá, o Paulo, o professor Paulo Henrique, né, Sidney, e todos os outros colegas, a Alessandra, que estão também dando esse apoio, esse suporte, professora Marli, e tantos outros que estão dando esse suporte, essa nova cara para a nossa educação. Ah, mas são os mesmos rostos de anteriormente, sim. Nova Olinda tem esses rostos, vão continuar esses rostos. Por quê? Porque são servidores concursados. Né? Parabenizar aqueles que estão em sala de aula agora, que já tinham a bagagem de passar o conhecimento como coordenadores e supervisores, hoje terão a oportunidade de mostrar isso na prática. Isso é importante para a nossa educação. Mostrar isso realmente na teoria acontecer para passar para os professores, hoje vai estar na prática. Isso é muito importante, porque a teoria estava acontecendo e agora a prática no dia a dia. Isso é importantíssimo para o nosso avanço educacional. Não tem como a gente não lembrar também dos merendeiros, né, dos vigia, do auxiliar, do coordenador, dos diretores de escola, dos novos diretores de escola, de cada escola que a gente está visitando e de tantos trabalhadores que fazem a escola funcionar todos os dias em Nova Olinda do Maranhão. A alimentação escolar melhorou, não tem como a gente não tratar desse assunto também, né? Tem criança aqui em Nova Olinda que está observando isso, chegando em casa dizendo para os pais: olha, pai, hoje a merenda foi diferente. Não foi nem uma merenda não, foi um almoço, eu estou aqui com a barriguinha cheia e tudo, então isso aí é importante, porque foi uma cobrança nossa também, né? Nossos jovens merecem uma escola cada vez melhor. Por isso precisamos cuidar da nossa educação pública com qualidade, viu, Alassi? Precisamos cuidar das escolas, precisamos cuidar cada vez mais dos nossos alunos. E, claro, precisamos valorizar aqueles que fazem a educação acontecer. E o SimproSema, acreditando nisso, né, acreditando nessa cidade melhorada, né, de uma qualidade por excelência, que é o que a gente espera, respeitando os profissionais da educação e demonstrando carinho e respeito pelo próprio futuro da nossa cidade. É por isso que o futuro continuará acontecendo e nós lutando para que isso venha, de fato, a cada dia mais melhorar. A luta é constante, não tem como, né? Uma educação de qualidade pública, forte, democrática, valorizada e de qualidade é o que nós sonhamos e queremos sempre para Nova Olinda. E vem novidade por aí, né, Laci?
1: Vem novidade por aí. Vamos ficar atento aí aos próximos passos nessa próxima semana em relação à educação do nosso município, né? E o SimproSema continua acreditando, né, que vamos avançar. Já observamos aí a melhoria.
0: Muitos problemas já contamos aqui.
1: Sim.
0: Muitos problemas já contamos aqui.
1: Lembrei agora, Gerard, uma frase de uma candidata aí a deputada que pediu para a gente virar esse disco.
0: Viramos o disco.
1: Viramos,
0: né?
1: O disco.
0: Viramos a página, né?
1: Isso, graças com certeza. E queremos daqui para frente trazer só novidades boas, né, para a nossa população, para os nossos alunos, para os nossos professores. Sabemos sim que muita coisa ainda tem para fazer, muitas escolas.

0: escolas para reformar, né, a infraestrutura aí que foi deixada às nossas escolas, estamos observando através dos vídeos, pinturas ainda da gestora Iraci Ueba Gerard.
1: Você ouviu as puxadinhas lá da escola Princesa Isabel, fomos lá ontem visitar a escola de puxadinho. Primeiro compartimento é que nem aquelas casas que vão só puxando um pouquinho, não teve uma infraestrutura de fato colocada lá, foi só puxadinhos. Hoje os alunos, para chegar na sala final, tem que passar por dois corredores que não estavam nem na programação ali. Ou seja, ali precisa melhorar. Quem sabe no futuro até derrubar e fazer uma escola de qualidade, porque o bairro da Piaba precisa e merece sempre o melhor. Um abraço aqui para todos os nossos ouvintes aí do bairro da Piaba, nossos estudantes, porque lá tem a escola integral, né, que funciona, mas que precisa de um apoio, precisa de melhoria ali. Já um aviso aqui para a gestão atual, para as gestões que virão aí, porque o prefeito Ari deixou uma bagaceira grande aí, não tem como não tratar disso, né? O ex-prefeito. O atual está buscando juntar esses cacos, fazer a coisa acontecer, né? Eu mando um abraço mais uma vez aqui ao senhor José Alberto, que deve estar acompanhando a nossa programação, e dizer que, por ser interino, futuramente, quando houver eleição em Nova Olinda, porque vai acontecer essa eleição suplementar, e quando houver eleição, o próximo gestor ou gestora que faça realmente uma melhoria naquela escola da Princesa Isabel e outras escolas por aí, lá Pereira Murim também, que a gente vai visitar também o Pereira Murim, também precisa de uma melhoria ali próximo do hospital. Enfim, nossas escolas estão ainda nos tempos dos anos 80, 90, muito, muito atrasado. E quando, ouvindo aqui uns áudios, né, uns vídeos aí, do ex-deputado, do ex-prefeito, dizer que foi que construiu, pois é, construiu, mas as coisas precisam avançar. A estrutura da nossa casa, a gente observa que a gente vai mudando, porque as paredes vão destiorando, a estrutura vai destiorando e precisa melhorar. Então é isso que a gente luta por essa melhoria, e a gente vai continuar aqui fazendo essa fiscalização, essa cobrança, por que não dizer, mas de melhoria, porque nós queremos avançar junto com a nossa educação. E é isso, nos últimos dias o sindicato ele tem buscado, né, Laci, manter o diálogo com a Secretaria de Educação, né, levando as demandas dos profissionais, apresentando preocupações e defendendo melhorias para nossas escolas, para nossa cidade. E esse espaço de conversa precisa cada dia mais ser melhorado, valorizado, né? Dialogar não significa abrir mão dos direitos, pelo contrário. Ah, o sindicato se vendeu, porque diziam isso aí na gestão anterior. Não, o sindicato está provando por A mais B que valeu a pena a luta, que vale a pena lutar, buscar nossos direitos, que vale a pena ser valorizado em uma cidade do qual nós passamos nos concursos. Temos um sindicato assíduo, aguerrido, que busca os direitos, e é isso. Significa criar caminhos, o sindicato está fazendo isso, continuar criando caminhos, diálogos, para resolver os problemas que tínhamos. Temos muito problema e tem que ser tirado debaixo do tapete, porque a sujeirama toda estava jogada para debaixo do tapete. E a gente, com muita responsabilidade, vamos continuar fazendo aí essa visita, essa busca de melhoria para a nossa educação. Isso é importantíssimo, Alacir. 9h48.
0: O sindicato, Gerard, continuará cumprindo com o seu papel, como sempre fez, representando a nossa categoria, acompanhando as decisões, cobrando quando for necessário e também reconhecendo os avanços quando eles acontecerem. O nosso compromisso é com a educação pública de Nova Olinda, porque quando existe respeito entre gestão, trabalhadores e comunidade escolar, quem ganha não é só os professores. Quem ganha são os nossos alunos e toda a nossa população. E o SimproEcema continuará dialogando com responsabilidade e lutando pela educação pública do nosso município.
1: Muito bem. Diálogo, responsabilidade e luta, né, por uma educação de qualidade. Abração para a nossa amiga Alessandra, que está aqui nos acompanhando também. O Fernandes, o Nenê. Um abração para vocês que estão ligados com a gente. Obrigado pelo carinho. A nossa direção sempre atenta, sempre buscando o melhor para a nossa categoria. E mando aqui mais uma vez um abraço aqui para nossos amigos lá da B5, nossa amiga Bahia, nossa amiga Leidiane ligada com a gente, todos os nossos amigos aí da quinta quadra da B5, toda a B5 ligada com a gente, né? Muito obrigado, minha comadre Maria, lá na sexta quadra da B5. Obrigado pelo carinho da audiência, a todos os nossos ouvintes da B4 ligados também. Me cobraram um alô lá na B3, meu compadre Sidney, obrigado pelo carinho. Nosso amigo Cosmo e todos os seus familiares. Meu afilhado Luiz, obrigado pelo carinho também da audiência lá na B3. Muito obrigado também por vocês que sintonizam a gente lá na B4, na B1, na Tancredo. Obrigadão pelo carinho. Aqui para o Café da Mata, nosso amigo Alessandro, ligadinho também. E professor, claro, nossos queridos professores, aquele abraço carinhoso. Vamos até às 10, ou um pouquinho mais, pelo que eu estou vendo, vai ser um pouquinho mais. E vamos que vamos, Alacir.
0: Professora Macielma, ligadinha na nossa programação. Um abraço todo especial, Macielma. Você que está aí na labuta aí do dia a dia, no chão das nossas escolas, dando sempre o seu melhor. Aquele nosso abraço todo especial. E, Gerard, falando...
1: Toda a família, seu Paulo Cipó,
0: isso,
1: né?
0: Isso, toda mundo... a família Cipó ali no bairro do Trator, né? Sempre curtindo a nossa
1: bairro
0: programação.
1: Bairro Salles, antes da gente pegar um puxão de orelha, nossa amiga Gracinha.
0: Gracinha.
1: O cheiro, dona Gracinha. Obrigado pelo carinho da audiência, obrigadão mesmo. Vamos juntos.
0: Direitos da nossa categoria, Gerard. Um tema, assim, muito importante, né? Que há bastante tempo, há quase uma década, batíamos nessa tecla... E graças a Deus, dessa vez, vamos avançar, Gerard. Vamos virar essa página e professor e trabalhador da educação têm direitos, nós sabemos disso. E direito não pode ser tratado como favor, salário digno, reajuste, progressões, valorização profissional, condições adequadas de trabalho e respeito à carreira. São conquistas construídas com muita luta. Uma luta que o SimproSema já trava aí há mais de 10 anos. Por trás de cada direito existe uma grande história. Existe mobilização, participação, existe um sindicato aguerrido, Gerard, que não desiste, né? Que está sempre lutando por melhores condições de trabalho, por melhorias salariais, enfim... O SimproSema continuará atento para que os profissionais da educação de Nova Olinda tenham seus direitos respeitados. Nossa atuação não é contra ninguém, nunca estivemos contra ninguém. Sempre buscamos diálogo em todas as gestões que já passaram pelo nosso município. Nossa atuação é a favor dos trabalhadores e da educação pública. Infelizmente, não éramos ouvidos, não éramos atendidos, não éramos recebidos. E sempre que houver diálogo, estaremos dispostos a conversar, lógico, mas também estaremos firmes quando for necessário defender aquilo que pertence à nossa categoria, porque profissional valorizado trabalha melhor e educação valorizada transforma uma cidade. Direito não é presente, direito se respeita.
1: Muito bem, mandar um abraço aqui para nossos estudantes, muito boa lembrança aí. Muito importante trazer isso aqui, porque o programa não foi feito hoje, não está sendo idealizado hoje. Há muito tempo a gente vem batendo, tocando essa mesma tecla, dizendo que as coisas estavam irregulares e estão aparecendo as irregularidades, né? E aí ontem, de novo, ouvindo aí mensagens, áudios e tudo de um grupo aí, de uma pretensa deputada estadual, a melhoria, educação precisa de professores capacitados. Temos profissionais capacitados, não tem como a gente não tratar desse assunto. Não tem como a gente não dizer que nós temos bons alunos e os nossos alunos são a razão de tudo isso que nós estamos fazendo. Uma educação de qualidade, ela existe e precisa estar sempre no centro das atenções, das decisões. E nossas crianças, nossos jovens, eles dependem de uma escola organizada, segura e preparada para ensinar. E nós temos, repito, profissionais gabaritados, preparadíssimos para fazer isso acontecer. Então, assim, ficamos felizes demais, né, de estar nos aproximando dessa gestão, de estar conversando, de estarmos sendo ouvidos, né, não tem como a gente não dizer isso, estarmos sendo ouvidos, porque até então nós não éramos ouvidos, então hoje nós temos essa aproximação de dizer, fazer esse pedido e ele ser atendido. E um dos pedidos foi esse, de melhoria, de qualidade para nossos alunos, né? Ah, mas aí está faltando professores, estamos... acompanhando, estamos vendo o esforço que cada diretor está fazendo, cada supervisor está fazendo, que a gestão está fazendo em buscar esses profissionais. Porque, de fato, temos ainda alguns profissionais que estão ainda meio receosos de retornar ao seu trabalho. Né? No sentido, sabe de quê? Ela assim, ah, porque eu sou contratado, o outro candidato vai voltar, isso, aquilo. Mas você é um profissional, você está precisando e o município está precisando. Então, junta o útil ao agradável. Tem tudo isso aí ainda que está nos bastidores acontecendo. Né? A questão de estar sempre próximo do aluno e termos aí essa política educacional verdadeira. Se o aluno não estiver no centro dela, não vai acontecer. Então, tudo isso é em torno do aluno. Né? Cada jovem merece sonhar com um futuro melhor. Por isso, defender a escola pública é defender nossos alunos, é defender um futuro melhor para Nova Olinda. E aí entra a questão das famílias, da comunidade escolar, né, que também faz parte dessa educação. O papai, a mamãe, o responsável, Vocês, todos nós, fazemos parte dessa caminhada dos nossos alunos, das nossas crianças. Educação não acontece apenas dentro da sala de aula. A escola precisa da família, a família precisa confiar na escola, confiar nos profissionais que nós temos, né? Confiar na gestão escolar que nós temos, acompanhar a frequência, conversar com os professores. Aí nós sabemos que tinha alguns pais filmando, professor, fazendo... Não é interessante fazer isso. Nós estamos ainda num processo de transição de gestão, né? E isso requer dias de melhoria. Está acontecendo. Eu continuo acompanhando, a Lacia, a gente do sindicato, quando nós continuamos acompanhando, e a gente precisa sempre dizer isso. Nós temos profissionais excelentes. Não mudou tanto o quadro de servidores. Aqueles mesmos servidores que estavam em cargo, repito, de comissões, supervisor, coordenador, secretariado, estão na sala de aula. Então, são os mesmos profissionais. Não tem como alguém querer apedrejar, porque são os mesmos profissionais. Tu tá entendendo, Alassi? É algo tão assim interessante a gente debater, porque nós estamos apedrejando, no caso do grupo político, os deles mesmo. Então, não pode apedrejar, né? A gente não vai citar nome de nenhum aqui, mas aconteceu e a gente fica assim preocupado, porque assim, precisamos avançar, né? Garantir que a escola tenha condições e que cumpra cada um a sua missão. E a gente está acompanhando os pais, não estamos aqui dizendo para os pais não filmarem, não é isso. Mas fazer isso, né, como tentar intimidar os vereadores, tentar intimidar a Secretaria de Educação, a Secretária de Educação, por que não fizeram antes? Quando a gente levava demanda lá para a Secretaria da Câmara, levávamos demanda lá para os vereadores, os de situação na época e hoje de oposição, por que nunca se manifestaram? Por que nunca foram na tribuna levantar uma sequer voz em favor da educação? Então é sobre isso. E aí agora vão lá na Secretaria de Educação, entram filmando, né? E a secretária falou tudo precisamente, tanto na educação quanto na saúde, mas eles fizeram questão de cortar as falas, entendeu? Fizeram um áudio voltado só para eles, entendeu? Então isso aí ficou chato. Temos que mostrar a realidade, senhores vereadores, que estão aí hoje sendo oposição. Realmente fiscalizar as escolas, que nós já fomos aí na Câmara e cobramos aí. E vocês só de braço cruzado, nem levantar para ir na tribuna, nos receber lá como sindicato, vocês não faziam isso. E hoje estão cobrando. É assim, é de uma demagogia, de uma hipocrisia tremenda, que a gente fica se perguntando por que fazem isso. Por que não procuraram se juntar os 11 vereadores e buscar melhoria para a nossa educação, procurar pagar corretamente os professores, valorizar os professores, saber por que os contratados que estão nessa empresa em Geste não apareceram na folha da transparência do portal onde o senhor Ari Menezes era o prefeito e não deixou os servidores lá. É esse assunto que a gente tem que trazer à tona e não jogar para debaixo do tapete ou querer fazer cortes de mídia e jogar na rede social para querer abafar e querer intimidar uma professora que estava lá, hoje secretária de Educação. Os vereadores agiram de má fé naquele momento, não foram fiscalizar, foram fazer simplesmente uma mídia, uma situação complicada. E aí diziam que a gente estava sendo muito mediático, como é a fala que eles disseram lá, que a gente estava fazendo o quê?
0: Sensacionalistas.
1: Então está aí, os vereadores tentaram ser, esses de oposição, sensacionalista, porque eles foram, inclusive lá no meio tem a representante da educação, da comissão de educação, né, que por ser representante da educação deveria observar o que de fato estava sendo cobrado anteriormente e por que só agora resolveu acordar. Que sono foi esse? Que sono profundo foi esse de 1 ano e 8 meses? Estavam aonde esses vereadores que não foram cobrar anteriormente? Se tem muita coisa errada, irregular em Nova Olinda, por que não cobravam antes? O transporte, a merenda escolar, inclusive transporte que me parece aí que tinha parentesco e tal, enfim, posto de combustível, tudo isso aí tem que ser trago à tona. E aí a pessoa fica dizendo, eles estão fazendo política. Não, nós estamos trazendo aqui a realidade. O que nós sempre cobramos aqui como instituição Simproecema foi a melhoria para a nossa educação. Agora, vereador dormindo e acordaram agora para acordar para cobrar e dentro de uma secretaria tentar intimidar uma secretária de educação, isso não é legal, isso não é bacana, isso não é educação, porque gritar daquele jeito, como eu vi lá uma vereadora lá, aos berros dentro daquela sala, isso não é bacana. Porque já fizemos isso muito, de lutar, inclusive alguns diziam, eles estão batendo panela e tudo. Sempre foi válido bater panela por melhoria. E agora não adianta querer fazer baderna onde não há baderna, há avanço, há melhoria. E aqui não é puxação de saco não, é a realidade de Nova Olinda, assim.
0: Sim, por isso é importante que a população acompanhe a educação pública, que cobre melhorias e participe das decisões que envolvem a educação dos nossos filhos, dos nossos alunos, enfim, das nossas crianças. Quando escola e família caminham juntas, o aluno se fortalece. Quando professor, família e comunidade trabalham pelo mesmo objetivo, os resultados aparecem. A educação de Nova Olinda precisa de todos nós, porque cuidar da escola é cuidar dos nossos filhos e do futuro de uma cidade inteira, Gerard. E o futuro da educação de Nova Olinda está nas mãos dos nossos professores, dos nossos coordenadores, dos nossos supervisores que estão à frente desse trabalho aí.
1: O Simproes... Cada profissional, ver cada profissional da educação de Nova Olinda sendo reconhecido exatamente como merece. Tudo corretinho, classe, nível, titularidade, né, tudo na verdadeira, no seu verdadeiro nível, na sua verdadeira demanda e na sua carreira profissional, que é o que a gente quer. A todos que acreditaram nessa luta, a todos que acreditam, o nosso muito obrigado mesmo de coração, e a todos que estão contribuindo para transformar essa luta em realidade, a gente agradece ainda muito mais o nosso reconhecimento a todos que compõem a educação de Nova Olinda, quem está chegando agora, os novos contratados da educação. Né? E o Simproesema aqui, fazendo história, mostrando que a história vale a pena, que a nossa luta vale a pena, resistência, diálogo e conquista em defesa dos trabalhadores da educação. E nós temos áudio aqui, Alassi. Tem colegas aqui mandando aqui um áudio. Bora ouvir quem está aqui do outro lado falando com a gente, querendo falar com a gente aqui. É a companheira Amélia, lá da Rua das Flores, mandou aqui um áudio para a gente. Vamos ouvir aqui o áudio da nossa companheira Amélia. Um abraço, muito bom dia.
2: Bom dia, Gerard. Parabéns, meu querido, pelo teu conhecimento, pela tua coragem.
1: Opa, obrigado, é nóis.
2: Estou ligada no programa, assistindo aqui, gostei. Cada palavra que você falou, valeu a pena. Não sou professora, não entendo muito das coisas, né? Da educação, mas também não sou doida. Sei que, na verdade, você falou tudo a verdade, porque nós estamos vendo o que está acontecendo. E eu parabenizo vocês, que não têm medo de falar a verdade na rádio, para todos ouvir.
1: Muito obrigado.
2: Porque, às vezes, precisa falar a verdade e as pessoas ficam se encolhendo, com medo de falar, de se prejudicar, de se queimar. E assim não resolve as coisas. Nós temos que soltar a voz e ir em busca da melhora. É isso que vocês estão fazendo, que sempre tem feito, e é isso que eu admiro de vocês, professores. Parabéns a todos vocês, professores corajosos.
1: Muito obrigado.
0: Obrigada, muito obrigada, dona Amélia, pela sua participação.
1: Ela tem
0: Deus
1: outro
0: abençoe
1: áudio.
0: Muito a senhora.
1: Obrigada. Ela fez outro áudio aqui. Ela fez outro áudio. Eu vou colocar aqui na mídia aqui. Lá vai. Não sei o que é que vai sair aqui. Lá vai.
2: Que Deus abençoe essa nova administração. Amém. Que seja de bênçãos, graças, desenvolvimento no nosso município.
1: O carro de som parou lá na porta.
2: Eu não estou torcendo para me arrumar uma vaga. Toda vida eu falei isso. Desde a primeira vez que está em Maravilha aqui, os candidatos, tudo, no começo da campanha. Eu não quero um serviço para mim, não, porque eu já estou velha, eu não tenho mais idade para procurar um serviço. Eu já acostumei,
1: experiência.
2: Só me pega um fogão, tudo bem. Mas o meu objetivo nessa mudança é trazer o meu povo para essa mudança. Toda vida eu falei foi isso. E eu estou contando mesmo, de certa, que Deus é Pai, que Deus está no comando.
1: Amém.
2: E que as coisas vão dar certo. Se Deus quiser, vai dar certo. Né? Vai dar certo, que eles estão fora agora.
1: Pois é, aí vai sair as coisas ruins.
2: Desaconsoado.
1: Eita.
2: Mas o que eu digo é assim, é cala a boca.
1: Eita.
2: Fico na de vocês.
1: Eita. Pois é, essa parte eu vou pular um pouquinho.
2: Cado, ordem, sei o quê, que devia se afastar.
1: Ei.
2: E estamos afastados.
1: Certo.
2: Pois é. Mas isso tinha que acontecer. Um afastamento para depois vir o acolhimento.
1: O acolhimento que
2: é o que está
1: acontecendo.
2: Porque
1: obrigado.
2: Esse acolhimento vai vir em nome de Jesus.
1: Amém.
2: Aí fica só assim.
1: Muito bem. Obrigadão, dona Amélia. Muito obrigado pela fala. Esse acolhimento está acontecendo. A gente fica muito feliz, né, Laci?
0: Muito bem. Obrigada, dona Amélia. Todo mundo aí sendo acolhido. Nossa Nova Olinda avançando. É isso que nós sempre buscamos, assim como a senhora também, né? Que nunca desejou nada É, para a senhora mesmo,
1: particular,
0: nunca pediu,
1: né,
0: nada particular. Sempre foi pensando no bem da nossa população, no desenvolvimento da nossa cidade. Isso é importante. E que nossa população também...

0: pense assim, né? A gente tem visto aí muitas pessoas aí demonstrando ódio, raiva. Mas essas pessoas, creio eu, que estavam pensando apenas em si, né?
1: Com certeza.
0: E que a gente possa ter esse olhar, essa visão de um futuro melhor, de uma Nova Olinda melhor para toda a nossa população.
1: Muito bem, temos consciência de que ainda há muito a conquistar, por isso seguiremos com a mesma determinação, responsabilidade e independência que sempre orientamos e seguimos aqui fazendo na nossa programação. Quero mandar um abraço também especial para o nosso amigo Ivan, nossa amiga do Carmo, está ligada com a gente lá na Rua do Comércio, aliás, aqui na Rua do Mercado Velho, ali na Praça do Mercado Velho. Obrigado por vocês estarem conosco também aqui, brigadão mesmo. É a programação Educação e Notícia hoje um pouquinho diferente, né? Ouvindo aqui os ouvintes, um pouquinho diferente, porque a gente hoje, nós não estamos batendo, mas é porque estamos sendo reconhecidos. E quando for para fazer essa batida, a gente vai voltar a fazer se não houver o reconhecimento, está acontecendo. Quando é para agradecer, nós falamos isso aqui nas programações anteriores. Quando é para falar agradecer, a gente agradece. Quando é para falar a verdade no sentido de educação melhorando, a gente está falando e a gente nunca negou aqui. Se ele, ex-prefeito Ari, ex-secretário de Educação Raimundo Domingos, tivessem vindo aqui na rádio, nós estaríamos dialogando, coisa que eles não querem fazer. Futuramente a gente vai trazer aqui, né, bem aí para frente, quando as coisas começarem a ficar mais tranquilas, porque tem muito a correria, trazer a secretária, futuramente aí o prefeito, para a gente conversar também, dialogar e ver os avanços que estão acontecendo em Nova Olinda. Mas aqui, hoje é o momento de agradecermos. Para quem não entendeu a programação de hoje, estamos trazendo aqui em primeira mão, né, já está na mídia, já está na rua, dizendo que vai haver reajuste, vai haver melhoria. A gente fica muito feliz em saber que o prefeito interino já fez esse anúncio em algumas escolas e a gente só confirma, né? Batemos embaixo essa assinatura dizendo que essa luta passou também pelo CIPROESSEMA, é uma luta que a gente buscou, né, e hoje está sendo idealizada, hoje está sendo conquistada. A partir de semana que vem, essa melhoria vai estar lá no bolso do professor. Isso é importantíssimo, não é isso, Alacir?
0: Com certeza. Dizemos vários convites ao ex-gestor, né, ao ex-prefeito, ao ex-secretário de Educação. Muitos dos nossos programas deixamos aqui esse convite para que eles viessem participar com a gente e trazer esses esclarecimentos aos nossos profissionais. Mas nunca fomos atendidos, né, como sempre. Nossos ofícios também eram apenas engavetados, eram apenas recebidos e não tivemos nenhuma resposta. Estamos tendo agora essa abertura, esse diálogo e cada avanço deve ser comemorado, sim. Mas nossa caminhada vai continuar. Ainda existem muitas coisas a se fazer, muitas conquistas a serem construídas para os professores e para todos os profissionais da educação, Gerard. Né?
1: Muito bem.
0: Nossa caminhada não para aqui. Vamos continuar caminhando, vamos continuar lutando e buscando sempre o direito de toda a nossa categoria.
1: É isso aí. Cada avanço deve ser comemorado, né? Nossa caminhada continua. Ainda existe muito a conquistar, como eu falei agora há pouco. Professores, com certeza, hoje, recebendo essa notícia, toda a nossa categoria recebendo essa notícia, ficamos felizes, já estamos felizes já com essa informação. Né? E semana que vem, concretizando, que é para toda a categoria acompanhar, ver direitinho aí seu contra-cheque depois, ver o valor recebido, ver que esse avanço ele aconteceu e que foi necessário acontecer. Foi uma busca de muita insistência desse sindicato que aqui vos fala, né? dessa direção que está aqui, assídua, buscando com certeza a melhoria para cada um que está aí do outro lado nos ouvindo. E para fecharmos aqui com chave de ouro, né, tivemos também uma mensagem da liderança política Taimara Amorim. Um abraço para ela que está ouvindo a programação. O Flávio Amorim também ouvindo a gente. Obrigado pelo carinho. E aqui a gente só quer agradecer, né, o reconhecimento e dizer que é resultado de lutas. Né, resultado de luta dos trabalhadores, da ação permanente do sindicato e da abertura desse diálogo que tanto está acontecendo. E se hoje essa mudança está vindo, foi graças a esse casal teimoso que insiste em querer a melhoria para Nova Olinda. A gente está aqui próximo deles, no sentido de ver que isso é necessário e que faz sentido. Um abraço aos dois, Taimara e Flávio Amorim, que estão participando da programação também, mesmo distante, mas estão ouvindo. São filhos de professores, né? Não tem como a gente não dizer, são filhos de professores e sabem a verdadeira luta, a verdadeira labuta que estamos fazendo para que a educação venha a melhorar cada vez mais. Um abraço também ao prefeito interino José Alberto, né, pela responsabilidade assumida por esse momento de transição, né, contribuindo aí para que esse direito chegue realmente aí nos bolsos dos servidores da educação de Nova Olinda. É sobre isso, Araci Keila, já finalizando a programação, seguiremos dialogando quando houver diálogo, seguiremos colaborando, contribuindo aqui da nossa maneira de fazermos a programação. E os direitos e a valorização dos trabalhadores devem acontecer e vão continuar acontecendo. Abração para quem está nos ouvindo lá em São Luís, né? Professor Raimundo Oliveira também ouvindo a gente, obrigado pelo carinho da audiência. Aqui na nossa regional, o professor Maelso, Ivanildo, ali em Bela Vista, ligado com a gente. Aqui em Godofredo Viana, obrigado pelo carinho, Maelso. Em Luiz Domingues, Genilson ouvindo a gente. Em Cândido Mendes, temos ouvinte também em Cândido Mendes, brigadão pelo carinho.
0: Ricardo, em São Paulo.
1: Pronto,
0: também,
1: olha
0: ouvindo
1: aí
0: a nossa programação. Um abraço, Ricardo, todo especial.
1: Obrigadão, Ricardo. Vou ver aqui no celular o que tem mais. Finaliza aí que eu vou olhar aqui os ois.
0: Pois é, e nós continuaremos assim, com a mesma determinação. Isso, sem dúvida, vai continuar com a mesma responsabilidade de sempre, independentes, né? A mesma independência que sempre tivemos, nós vamos continuar, né? Vamos seguir. E que Deus possa abençoar cada um de nós, já finalizando, Gerard, deixando meu abraço aqui todo especial também a toda a nossa população, nossos interiores, e pedir que tenhamos compreensão, paciência, que as coisas estão avançando, estamos caminhando, e com a graça de Deus iremos avançar ainda mais. Esse sempre foi o nosso desejo e continuará sendo. Essa mesma determinação de ontem é a determinação de hoje, e que continuaremos tendo amanhã. Um abraço a todos, que Deus nos abençoe e até o próximo sábado, se assim Deus nos permitir.
1: Muito bem, um abração aqui para os nossos amigos lá da B6. O João, José João, ligadinho com a gente, professor, obrigado. Todos os nossos amigos aí da B6, obrigado pelo carinho da audiência. Ali no Monte Alegre, o Cláudio ouvindo a gente também. Professor Cláudio, obrigadão pelo carinho. Toda a nossa diretoria, muito obrigado pelo carinho da audiência também. Semana que vem estaremos de volta com muito mais, com fé em Deus. Abraçando a todo mundo, e vem novidade por aí, como já anunciamos aqui, e a gente fica muito feliz em trazer essa novidade aqui para todo mundo, né? Ficamos muito felizes e agradecido primeiramente a Deus, né? A nossa luta, a nossa persistência, a nossa insistência, e a toda a nova gestão que está aí, as nossas lideranças que estão aí. Repito para vocês, sindicato, ele não é político partidário, ele é político educacional, e em busca dessa política educacional de melhoria, tivemos que estar próximo

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1: Daniele Davi, Mari Fernandes, Chorei no Uber.

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0: Gabriel.
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0: Que moda, hein, meus amigos? 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
1: 11:27.
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Olha, 11 horas 32 minutos. 11:32 no seu balanço esportivo aqui pela Rádio Eixo AFM 87,9 do mais longe para ficar pertinho. Dê você o seu, o nosso balanço esportivo aqui pela sua emissora favorita Eixo A FM 87,9. Indo mais longe para ficar bem pertinho. Dê você o seu, nosso balanço esportivo deste sabadão, 29 de agosto do ano de 2026. Já está no ar balanço esportivo, 11 horas 32 minutos. Vamos para os destaques de hoje. Rodada do Campeonato Brasileiro da Série C. 10 jogos deixam a primeira fase. Maranhão Atlético encara o Figueirense lá em São Paulo. Preste atenção, lá em Florianópolis, no Orlando Scarpelli. Tem bola rolando, São Paulo sub-17 no Campeonato Paulista. O garoto Iago, de Nova Olinda, acaba de participar do segundo gol da equipe. Jogada toda dele, né? À tarde tem o Campeonato Pernambucano sub-20, com o Nova Olindense também em campo. Retrô e Pojuca. 11:34, tem a Copa da BR de Seleções, sai mais uma classificada hoje. Buriticupu recebe a seleção de Monção. Amanhã tem São João do Caru e Pindaré. E em Nunes Freire, Centro Novo, encara a seleção de Cândido Mendes. Boa seleção de Cândido Mendes. No torneio da Independência, em Turiaçu, Comercial Borges quebra o tabu, vence Turiaçu e vai às semifinais da competição. Agora só tem bola rolando dia 3 e 4. Campeonato Brasileiro Série D. Amanhã vamos conhecer os finalistas da competição. E ainda tem a Série A do Campeonato Brasileiro e o giro no mundo da bola agora na sua 87,9 Rádio Show FM, Rádio Jussarau FM, lá no interior de Santa Inês, e a 95,1 Santa Inês, a rádio do esporte com o nosso Davi Coelho. 11:35 na cidade de Nova Olinda do Maranhão, o seu, nosso balanço esportivo deste sábado, apresentação comigo mesmo, Cícero Vaz, ao vivo. Nós iniciamos o balanço gravado, né? Resolvemos fazer o programa ao vivo. Ainda suado, né? Agora que acabou o treino da escolinha, de 7:30 da manhã às 11, meu amigo, é puxado, ó. 11:36 em Nova Olinda do Maranhão. Rapidinho, eu vou para um break, mas já eu volto. Não desligue o rádio. Fique aí na 95 em Santa Inês, na Jussarau FM, na Yeshua. E nas redes sociais também você acompanha a nossa programação. Eu volto já em 2 minutinhos.

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de volta, 11 horas 38 minutos em Nova Olinda. Vamos abrir a agenda do programa, mandando um abraço para o nosso amigo Zé Vieira, que está sempre ligadinho na programação. Já nos ligou e disse, ó, estou ligado no seu programa, no, não é meu programa, é nosso programa, é o programa do nosso ouvinte que nos dá essa moralizada, né? Fica aí com o radinho ligado, o celular, o smartphone. Aquele abraço a todos que ficam na nossa companhia. Dona Francisca Lima, da Rua 7 de Setembro, também ligado ao Raimundinho Tropeiro, Raimundinho Pedreiro. Não, Raimundinho Tropeiro. Nosso pedreiro é saudoso, né? Nosso Raimundinho Tropeiro, ligado na programação. A galera lá do Café da Mata, Quadra Beira Rio e Povoado Boa Vista. Todos ligados na programação. Deixa eu só dar um grauzinho neste microfone aqui. Isso, nosso Antônio Santos. O repórter, o nosso Irinaldo Dô, que também está com o radinho ligado. O nosso Platini, grande corintiano. Nosso amigo Nena, pedreiro do baú. É ex-pedreiro, rapaz. O homem é pedreiro aposentado. O homem é comerciante agora. Nosso Nena, também ligado. 11h40, turma lá da Tancredo Neves, Pedreira 1, quadra Plano B, Vila Davinópolis. Todos ligados na programação. Interior de Nova Olinda do Maranhão em peso. Na 87, a turma lá da B5, ligado lá no John John, né? Na turma da Bahia, Henrique, seu amigo. Rapaz, é uma turma boa aí, a turma aí do Taboca, né? Ligados na programação. Grande abraço

Zé Vieira, que está ligado na programação. E disse, e como está o Vasco? Na Sul-Americana e na Copa do Brasil, está jogando como se fosse campeão. É, está passando de fases, né? Já no Brasileirão, parece que é outra coisa, né? É outro time, diferente o comportamento. Está na penúltima posição na zona do rebaixamento. Copa da BR em destaque na sua, na nossa programação aqui da Rádio Show FM. A Copa da BR é a principal competição de seleções da região noroeste do estado, região oeste e noroeste, porque a gente vai incluir aqui a região do Pindaré e mais a região do Alto Turi e o litoral norte, toda essa região. São 30 municípios, né? São 30 municípios que são contemplados com a Copa da BR. Restando aí, agora nesta fase, vão ficar apenas 8. Hoje sai mais uma seleção classificada e claro que sai mais uma desclassificada. Confronto na chave 2, hoje jogo único do sábado na cidade de Buriticupu, com transmissão pelo Instagram do Abelardo Mota, que é radialista, né, jornalista, comunicador popular. A bola vai rolar às 15h45 no campo do Nicodemos, que é o estádio lá da cidade de Buriticupu, Buriticupu e Monção. A bola rola às 15h45, direto lá de Buriticupu. Buriticupu que fez uma campanha com 4 jogos, 3 vitórias e apenas 1 derrota na competição, marcando 9 pontos. Monção fez uma campanha com 7 pontos na tábua de classificação. Monção vencendo aí 2 jogos, 1 empate e 1 derrota na competição. A bola rola lá no campo do Nicodemos às 15h45. Para amanhã, mais 2 jogos para se definir mais 2 seleções classificadas. Na cidade de São João do Caru, lá no campo J. Belém, lá em São João do Caru, com transmissão pelo YouTube, lá pelo canal oficial da Prefeitura de São João do Caru, São João do Caru e Pindaré Mirim. São João do Caru que ainda não sabe o que é perder na competição. 4 jogos, 3 vitórias, 1 empate, uma das melhores campanhas da primeira fase. A seleção de São João do Caru, jogando em seus domínios, recebe amanhã às 15h45 a boa seleção e renovada seleção de Pindaré Mirim, às 15h45. E para fechar, amanhã na cidade de Governador Nunes Freire, né, campo neutro, vamos ter Centro Novo do Maranhão e Cândido Mendes às 15h45 no estádio Palmeirão, lá na cidade de Cândido Mendes, para se definir um classificado para a terceira fase. Todos esses jogos de ontem, os jogos de hoje, o jogo de hoje e mais os 2 jogos de amanhã, ainda da segunda fase. E na quinta-feira, dia 3, fecha a segunda fase com Pio 12 e Bom Jardim, 19h, lá na cidade de Pio 12, no estádio Luiz Gomes Cavalcante. Jogo às 19h, já que a iluminação lá é muito boa, lá na cidade de Pio 12, jogo noturno, para se definir as 8 seleções classificadas para a terceira fase. Na terceira fase já temos 4 seleções classificadas, né? Na terceira fase nós já temos aqui garantidas as equipes de Santa Luzia do Paroá, Amapá do Maranhão e Carutapera na chave 1, e lá na chave 2 temos a seleção de Alto Alegre do Pindaré. De hoje até a próxima quinta-feira serão definidas mais 4 classificadas. Santa Luzia do Paroá aguarda amanhã, com expectativa, o vencedor do confronto entre Centro Novo do Maranhão e a equipe de Cândido Mendes. Manda um abraço lá para a nossa secretária de esportes lá de Cândido Mendes, né? O nosso Laércio, que é o presidente da liga, mas a secretária, manda um grande abraço para ela e para o nosso Neguinho do Peixe, lá em Centro Novo do Maranhão. O homem é que comanda lá o futebol na cidade de... Na cidade de Centro Novo do Maranhão. Essa turma toda está acompanhando. É isso, ó.
E no torneio da Independência,

0: tendência na cidade de Turiaçu, ontem definido o último semifinalista da competição. O Comercial Borges quebrou o tabu de não vencer o Turiaçu. Turiaçu lá escrito com dois S's, né, que é o nome original. A equipe do Turiaçu fizeram o clássico Turiaçu e Comercial Borges, que é dirigida pelo competentíssimo Adeilson Melo, né, o nosso seu Adeilson, como é conhecido. Comercial Borges venceu por 2-0, com dois gols do atacante Diego, que é lá da cidade de Maracassumé, garantindo a passagem do Comercial Borges para as semifinais da competição. As semifinais vão ocorrer nos dias 3 e 4, ou seja, quinta e sexta-feira, é a grande final, dia 7. A final será realizada no Estádio Municipal Rabelão, que será reinaugurado depois de muitos anos, né? Pelo menos aí uns de 3-4 anos, que está nesta reforma interminável, mas finalmente terminou. O gestor lá de Turiaçu anunciou a entrega da Arena Rabelão no próximo dia 7, com a final do torneio da Independência, tradicional torneio da Independência. Só é um jogo, né? Perdeu, só o ano que vem a competição, né? Então, Comercial Borges está na semifinal da competição. O Elias lá do Santa Fé, ó, o Elias está fora, né? Teve uma contusão lá, tá fora, né? Uma contusão lá com o Vando Cross, né? Que quebrou a mandíbula, também vai ficar de fora. Para que jogão, né? Vai ser muita bola rolando dias 3 e 4 lá na cidade de Turiaçu, no fortíssimo torneio da Independência. 11h48 em Nova Olinda do Maranhão, 11h48. Eu vou para apoio cultural rapidinho. Na volta, eu tenho a programação esportiva para o sábado e o domingo no panorama nacional e internacional. Já já, não sai daí.
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muito bem, de volta 11h50 aqui pela sua emissora favorita, Rádio 95.1 em Santa Inês. Alô, Davi Coelho, aquele abraço. Rádio Jussarau, o nosso Manuel, lá em Jussarau, interior de Santa Inês. 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Você baixa lá, Rádio Eixoá, Nova Olinda, amarelinho lá o símbolo, e é gratuito o som na sua emissora. 11h51, a programação esportiva. Hoje, sábado, fechamento da primeira fase do Campeonato Brasileiro da Série C. Todos os 10 jogos às 5 da tarde. 5 da tarde, última rodada, valendo vaga no G8, que é a segunda fase da Série C. 5 da tarde, vamos lá, Amazonas e Ipiranga do Rio Grande do Sul, 5 da tarde. Também 5 da tarde, em Anápolis e Santa Cruz. O Santa Cruz de Recife, a Cobra Coral. Lá em Camboriú, interior de Santa Catarina, Barra e Volta Redonda, né, o time lá do Vale do Aço, no Rio de Janeiro. Caxias e Inter de Limeira, em Caxias do Sul, 17 horas. Em Araraquara, na Fonte Luminosa, Ferroviária e Confiança. O Confiança já está rebaixado para a Série D. É uma SAF que não deu certo, viu? Figueirense e Maranhão Atlético. Pimentinha de novo não viajou, né? Maranhão Atlético encara o Figueirense. O MAC precisa da vitória. A vitória do MAC, e acho que algumas combinaçõezinhas ali, vai dar certo para a equipe do Maranhão Atlético avançar para a próxima fase. Já pensou o Maranhão Atlético numa Série B, né? Figueirense e Maranhão Atlético, 5 da tarde. Já na cidade de Fortaleza, Floresta e Ituano, em Campinas do Brinco de Ouro da Princesa, Guarani e Brusque. E para fechar a rodada, no interior sergipano, Itabaiana e Botafogo da Paraíba, o time do garoto Vovô Nenê, que ainda joga, né? 44 ou 45, né? O Nenê defendendo as cores do Belo, o Botafogo da Paraíba, né? No G8, ó, o Brusque tem 31, o Botafogo tem 30, Paysandu 29, Inter de Limeira 29, Santa Cruz 28, Ipiranga 28, Guarani 27, Ferroviária de Araraquara 27. Aí até a oitava posição. O Maranhão tem 27, é o nono. Maringá é o décimo, tem 27. Floresta é o décimo primeiro, tem 27. O Amazonas é o décimo segundo, tem 25. 13º, o Figueirense tem 28. Ou seja, todo mundo aqui, ó, da 14ª posição, da 14ª posição para cima, tá todo mundo na jogada aqui, porque a diferença entre o 11º, a diferença do 11º para o segundo colocado é de 3 pontos na tábua de classificação. Então hoje, 5 da tarde, fortes emoções na Série C do Campeonato Brasileiro. A bola vai rolar hoje às 5 da tarde. Na Série B do Brasileirão, apenas um jogo às 18h30 lá no estádio Santa Cruz, na cidade de Ribeirão Preto, Botafogo e Cuiabá, 18h30. Na Série A, 3 jogos. Todos os jogos a partir das 18h30. 18h30 na Arena MRV, em Minas Gerais, lá em Belo Horizonte, Atlético Mineiro e Vitória da Bahia. 20 horas, pressionadíssimo, o São Paulo recebe no Burubis a equipe do Bragantino, né? O Bragantino visita o São Paulo. São Paulo há 10 jogos que não vence na Série A. E 21h20. 9h20 da noite, o horário não é bom, né? Quem não tá nem pressionado é o Vasco. Recebe o Cruzeiro. O Vasco é o penúltimo colocado. Recebe o Cruzeiro, que tá lá nas cabeças, né?
precisando da vitória para tentar fugir da zona do rebaixamento nesta rodada, torcendo ainda por outros resultados, que não está fácil a vida do Vasco. Faz campanha de campeão na Sul-Americana e na Copa do Brasil e faz campanha de rebaixado no Brasileirão da Série A. Como torcedor do Vasco, a gente troca Sul-Americana, Copa do Brasil pela boa campanha no Campeonato Brasileiro da Série A. Então hoje nós vamos ter. E eu esqueci de falar, na Série C, né? O Paysandu e o Maringá também jogam hoje às 17 horas para fechar a rodada. Hoje, Copa Paulista, atenção, Caetano e Primavera, União São João e Bandeirantes de Birigui. Na Copa Paraná, Atlético do Paraná e Paraná Clube, Cascavel e Foz do Iguaçu são jogos programados para este sábado. Aí vem o panorama internacional. Na Premier League, já encerrado, Liverpool 2, North Forestan também 2. E andamento, Belmont 1, Everton 0, Coventry City 0, Hull City 0. E daqui a pouquinho tem Tottenham e Newcastle. Na Itália, Sassuolo e Torino, Fiorentina e Frizzone, Monza, Udinese, Juventus e Parma. Na Liga Espanhola hoje, Sevilha e Atlético de Madrid, Real Sociedad Espanhol, Levante e Betis. E na Alemanha, bola rolando, Colônia tem 1, Hoffenheim 1 em andamento, Wolfsburg 3, Bayer Leverkusen 0, Mainz 0, RB Leipzig 3, Borussia Mönchengladbach 0, a bola está rolando. E o Eintracht Frankfurt vai vencer no União Berlim. Na França, tem bola rolando, destaque aqui para Lyon e Le Ravet, Auxerre e Angers. São jogos principais de hoje no panorama internacional. Tem Portugal, tem uma série de jogos. Hoje no Brasileirão Feminino da Série A1, tem Flamengo e Ferroviária, Grêmio e São Paulo. No Brasileirão Feminino da A2, tem Minas e Itabirito. Na Copa do Nordeste Sub-20, hoje tem Fortaleza e Santa Cruz, e QFC Estrela de Março da Bahia. São jogos principais. Ainda tem Bahia e CSA, Náutico e Falcon de Sergipe. A programação para este sábado na sua emissora favorita. 11h58 para amanhã, Série A, Atlético do Paraná e Fluminense, 11 da manhã. Flamengo e Botafogo, Corinthians e Santos, Grêmio e Chapecoense, Mirassol e Palmeiras, Bahia e Internacional. Na Série B, Avaí e Atlético, América Mineiro e Ponte Preta, CRB e Criciúma, Vila Nova e Ceará. Na Série D, amanhã vamos conhecer os dois finalistas, semifinais, jogos da volta, Gama e Asa, ABC e Uberlândia são jogos principais para o final de semana. Olha, vamos nos despedindo, porque já já tem um horário eleitoral obrigatório e gratuito no rádio. Obrigado aí para a galera das rádios, né? 95.1 em Santa Inês, com o nosso Davi Coelho, e a rádio Jussarau, lá do interior de Santa Inês. Já já vem a propaganda eleitoral no rádio. Não desliga o rádio, viu? Boa tarde a todos.

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0: O nosso boa tarde aos nossos ouvintes em nossa companhia, com a sua, a nossa ZYC Canal 200, Rádio Chora FM, indo mais longe, para ficar bem perto de você, do seu sofrimento, das suas emoções. E são 12 horas 27 minutos em, né? Em virtude aí do horário eleitoral. Agora nós, né, iremos iniciar sempre 16 minutos aí atrasados. E para você na paquera musical, na cidade, em todo o interior, muito obrigado.
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0: Hoje, 29 de agosto de 2026. A você, o nosso obrigado. A você que está de bem com a vida, de bem com o sucesso. De bem com amor, principalmente ainda, né? Para você em todos os nossos bairros, obrigado, obrigado, obrigado com muitas emoções.
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0: Eu não quero. Tá tudo acabado. Sofrimento.
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0: Eu não quero.
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0: Pra você ouvinte em nossa companhia, é só curtir. Você que tá embalando aí na sua rede, você que tá curtindo, muito obrigado. Você que está curtindo aí do lado do seu amor, da sua amada. Muito obrigado, obrigado, obrigado. É para você sofrer, se você está também distante, pode ficar à vontade. Eu aqui, você aí com o que há de melhor, da sua 87.9. E até as duas eu te faço companhia, são 12h28. Meu telefone, o próximo sucesso.
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0: De volta com os sucessos da sua YC Canal 200, Rádio Chora FM, indo mais longe para ficar bem perto de você. São 12 horas e 41, 12 e 41 aqui na cidade de Nova Olinda, para você que até as 2 da tarde. A música Madrugada na Cidade, sucesso com Amado Batista. Ô, querido ouvinte, nossa companhia, Lu Osmar, aqui no Rio das Neves, obrigado pela companhia. Nosso amigo Vira, na Rua Oswaldo Cruz, obrigado pela audiência. Ô, querido ouvinte, nossa companhia, nosso amigo Jacaré, lá na Rua Travessa Santa Luzia.
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0: E os sucessos com o Amado Batista aí pra você na quadra B3. Alô, você, ó, linda.
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0: E pra você, Cleo Márcia, a vocês o nosso obrigado pela companhia na quadra B3.

Carinhosa e Casa Bonita. Pra curtir, oferecer pra todos seus amigos e amigas da Nova Olindense. E participe, ouvinte Domingos Madeira. Obrigado a você aí no Bairro Salles. Também o nosso amigo Arroz que Rende aí no Bairro Salles. Obrigado, Otávio. Vai também pro meu amigo, o diretor Gerlan Martins, lá na quarta quadra da B5. E também sua esposa Auricélia. Alô, Auricélia, boa tarde pra você também. Nossos ouvintes que estão de bem com a vida, o nosso amigo Gerlan Martins, lá na B5. Alô, você e toda a sua turma, obrigado pela companhia. 12h43.

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0: Meu doce amor, sucesso Gomado Batista. Faltam 4 minutos para 1 da tarde. A você que está viajando e balando aí com os sucessos aí da nossa programação especial Gomado Batista, a você o nosso obrigado. A você que está curtindo a 87 aí em Araguanã, aí na Rua das Flores, alô você, obrigado. Nosso ouvinte Manuel Dourado na Rua do Nelson, sua esposa, obrigado pela companhia.
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0: E pra você ouvinte na Paquera Musical do 87, na Rua da Baixada, na Rua do Comércio, ouvinte Maria de Fátima e todos seus familiares, obrigado pela companhia.
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0: Seu Riba na Rua da Piaba, Zé Cristino, Francisca, a vocês o nosso obrigado. Nosso amigo Cláudio na quadra 2, alô você, obrigado.
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0: Nossa. Nosso amigo Moacir na segunda quadra da B5, alô você, obrigado. Antônio das Batatas na quadra 10. A Creuza na Rodão Pedro, primeiro, alô você, obrigado. Nosso amigo Pedro César, alô você, obrigado pela companhia. Meu doce amor.
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0: Faltando já só 2 minutos para 2 minutos nos separam de 1 da tarde. A única sucesso com o Amado Batista.

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0: De volta, são 1h11, 1h11 na cidade de Nova Olinda do Maranhão. A você, o nosso obrigado. Toda essa turma que está sintonizada aí na quadra nova. Alô, os nossos ouvintes de Bem Com Vida e Bem Com Sucesso, Antônio Fernandes. Você, querido ouvinte, na rua Higino Ribeiro, nosso amigo, que não perde seu programa. Alô, você, obrigado. Na quadra vem o professor Lindomar, seus familiares, o professor Osivaldo, nosso obrigado. Também o nosso amigo Moreira na quadra Tancredo Neves. Alô, você, Moreira, Cheliane Moreira. Nosso amigo Cleide na Plano B.
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0: Nosso amigo Pacheco ali, na mochila do Pacheco, lá na rua da Igreja Velha. Alô, Pacheco! A você e toda a sua turma, nosso obrigado pela companhia. Mais uma, Lero Lero. O Amado Batista, 1h12.

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0: A música começando a chorar, sucesso com Amado Batista, são 12h31 aqui na cidade de Nova Olinda. E eu prossigo até as 2 da tarde. Você, querido ouvinte, em nossa companhia, lá na Rua Salles, obrigado. O Domingos Leão, alô você, obrigado. Nosso amigo Antônio do Ouro, na Rua da Baixada, alô Antônio do Ouro, obrigado. A nossa turma aí na Peixeira, Peixe Vivo, Enoque. E o Neguinho, alô você, obrigado. Nosso ouvinte Juvenal Figueiredo, aí na casa Tainara, alô você, obrigado. Os nossos ouvintes viajando com sucesso aqui na Rua do Comércio. O nosso amigo João Dedgar, alô você, obrigado, boa tarde. A Rosimeire na B2, alô Rosimeire, alô Marluz, alô João de Barro, alô Tazan. Alô vocês, obrigado pela companhia. Podem ficar juntos com o sucesso. Para você que é o nosso ouvinte 87.9, 1h32. Mais música, reclamando sua ausência. Alô Chico, das bicicletas na Rua São Francisco. Alô você, obrigado, boa tarde.
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0: Monotonia, o sucesso com Amado Batista, Lu Francisca na Rua da União. Obrigado você pela companhia. E para os nossos ouvintes antenados, também a Francisca Rua 7 de Setembro. E você na Rua Teixeira Mendes, alô você, obrigado pela companhia, o carinho da audiência. Ao sofrimento, que prazer. Alô! Os nossos ouvintes da Rua Sarney Filho.
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0: Ao ouvinte Odeio na Rua Getúlio Vargas. Os nossos ouvintes da Rua Sarney Filho.
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0: Ao ouvinte Odeio na Rua Getúlio Vargas.

0: aqui para os nossos ouvintes, carta sobre a mesa, rapaz. Essa aqui vai especialmente para Creuza Rodão Pedro I. Alô, Creuza! Rodão Pedro I oferece para Cleomassa e para todos da B3. Obrigado, Creuza.
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0: 12:01, ó, a música me deixa doido. Ah, rapaz, cabular. 1:43.

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0: A música Desisto com Amado Batista são... Faltam 6 minutos. Faltam 6 minutos para 2 da tarde. Que prazer estarmos juntos, eu aqui, você aí. Com essa música, com essas músicas, né? E essa aí que arrebenta os nossos corações. Que nos traz a sensação de muito amor, muito carinho, e muita vontade de beijar, muita vontade de abraçar, muita vontade, né, de amar.
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0: eu, né?
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0: Nem prefiro abandonar, de jeito nenhum. Sofre, ordinário, sofre, sofre, sofre.
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0: Coração parte da 1000 por hora. Mas... Ai. A gente sorri pra não chorar. Olha, eu sempre costumo dizer, é melhor sofrer amando do que não saber o que amar. Eu sempre aposto as fichas pra... É o que há de mais importante na vida do ser humano, é o amor. E Deus presente em tudo que a gente faz, tá? E pra você, querido vinde, em nossa companhia, em toda a cidade, em todo o interior, você que está curtindo através do aplicativo Radnet, muito obrigado! Viaje conosco, viaje com sucessos, o especial Amado Batista. Todos os sábados, né? De 12 às 2 da tarde. E eu aqui sofrendo, pulsando o coração a 1000 por hora. Deixando já a última de hoje, desejando a todos, a todas, um feliz final de semana, com muito amor, muito carinho, muitos beijos, muitos abraços, muita amizade, muito carinho. Pra você, muitíssimo obrigado. Fique com Deus, que com Deus estarei. A última, onde estará aquele amor? Pra você que está na paquera musical, vou indo, retorno próxima semana. Se o nosso bom Deus nos permitir, dentro de todos vão botar.

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6: 31 graus.
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2: 14 horas e 14 minutos.
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6: 31 graus.
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2: 14 horas e 29 minutos.
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2: 31 graus.
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3: 14 horas e 44 minutos.
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9: 31 graus.
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4: 15 horas.
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6: 31 graus.
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3: 15 horas e 15 minutos.
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3: 31 graus.
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2: 15 horas e 30 minutos.
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2: 31 graus.
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0: busca de fazer história. E é claro, dá orgulho mais uma vez ao seu torcedor. A escalação do MAC do técnico Gerson Testoni é essa. O goleiro é Jean, camisa número 1, um dos melhores goleiros da Série C. Isso quem tá falando não sou eu não, viu, Léo? São sites de estatísticas, de acompanhamento. É um dos melhores na posição, se não o melhor. Jean tá confirmado, camisa 1 é o capitão do MAC. Na lateral direita, ou melhor, é um dos pilares da equipe atleticana. Na lateral direita, o MAC tem o Will, camisa 17, que se reencontrou seu futebol nessa posição, na lateral. A dupla de zaga vai com Tibúrcio com a 14 e Lucão com a camisa 13. Na lateral esquerda, esse sim é o capitão, André Radija, um dos mais experientes desse elenco. O meio-campo do MAC vem com 15, Rosivan, 8, Vander, 10, Jorge e 20, Vagalume, esse quarteto, né, ou esse losango que o Gerson Testoni costuma chamar. Na frente, o MAC tem 26, Luiz Gustavo, que retorna à formação titular, e 29, Felipe Cruz, o homem gol, que vem decidindo os jogos para o MAC nas últimas rodadas. Essa é a formação inicial do Macão, Lécio.
1: É verdade, o catarinense Gerson Testoni, grande Tércio. Como o Maranhão chegou até aqui, Tércio?
2: É o nono lugar, viu, Lércio? Tá riscando ali o oitavo lugar, perde exatamente nos critérios de desempate. O MAC, 27 pontos, 18 jogos, 7 vitórias, 6 empates, 5 derrotas. Marcou 18 e sofreu 16. O saldo é de 2 gols e alcançou exatamente 50 pontos. Metade da campanha o Maranhão conquistou aqui neste índice de aproveitamento, Lércio Costa.
1: Valeu, vamos saber agora os bancários, os suplentes do professor Testoni.
0: No banco de reservas, o MAC tem 12 Vitão, 3 Fernando, 4 Irã, 6 Lucas Santos, 9 Everson, 19 Rafael, 21 Richarlis, 22 Ronald, 25 Maurício e 27 Peu. São as opções do banco, Lécio.
1: Maravilha, daqui a pouquinho a bola vai rolar. 16 horas e 55 minutos. Vamos saber agora o Figueirense, o time do professor Raul Cabral. Como vem para o jogo, Wallace? Começou
0: o carnaval. É o Figueira, rapaz. Um dos times mais tradicionais do sul do país. Também conhecido como Furacão, viu? É o Furacão, o Figueira. O time do Orlando Scarpelli vem a campo com 12, Fabrício, é o goleiro. Na lateral direita joga o 22, Vitor Ricardo. A dupla de zaga vem com 25, Jonathan, que joga no lugar do Lucas Dias. E ao lado dele, o camisa 3, Leonan. Na lateral esquerda joga o camisa número 6, Arthur Henrique. O meio campo do Figueirense vem com 14, Breno, que está de volta, retorna à equipe. 7, Rainan. 8, Dudu. Na frente, o Figueirense vem com 70, Igor Bolt. 17, Maílson e 99, Emerson Galego. É a formação inicial do técnico Raul Cabral do Figueirense.
1: Tá certo, e o teste do ministro Figueirense?
2: Olha, o 13º colocado com 25 pontos ganhos, 18 jogos. 6, meia dúzia de vitórias, 7 empates, 5 derrotas. O time do Figueirense marcou 17, sofreu 21, saldo negativo de 4 gols com apenas 46,3% é o índice de aproveitamento do Figueirense, Laércio Costa.
1: Suplentes do professor Raul Cabral.
0: Banco de reservas do Figueira, 23, Vavá, 2, Léo Maia, 4, Anderson Conceição. 27, Felipe Santiago, 5, Renan Areias, 26, Léo Rins. 28, Rafinha Potiguar, 19, João Marcos, 20, Gui Vieira. 82, Zé Carlos, 88, Silvinho e 91, Yuri, são jogadores suplentes do Figueirense.
1: É isso, torcida brasileira. E agora vamos saber quem apita o jogo.
0: Arbitragem para Bruno Mota Correia, é o árbitro central. O trio é do Rio de Janeiro. O auxiliar 1 é o Wallace Miller Barros Santos e o auxiliar 2 é Gustavo Mota Correia. Quarto árbitro é catarinense, Igor da Silva Albuquerque, é o quarteto da arbitragem, Laércio.
1: Muito bem, torcida brasileira, palinha do comentarista da análise fácil.
3: Tiago Bastos.
4: Olá, Laércio, é o seguinte, né? Primeiro, é a nossa expectativa como cronista e também como amante do futebol maranhense, né? A gente fica até ansioso para um jogo como esse, né? Não é um jogo simples, não é um jogo qualquer, é um jogo que tem um peso, inclusive, pra gente, né? É uma expectativa que a gente cria, que você, torcedor, não está só, não. A gente também carrega essa mesma expectativa. Segunda coisa, Laércio, acho que o Testoni está corretíssimo na manutenção do time base, ele achou esse time. Eu não sou muito adepto daquela questão que time tá ganhando, como é? Não se

0: mexe, né? A frase é, normalmente é assim, depende. Nesse caso, sim, sem dúvida, não tem que mexer, apenas essa questão do Pimentinha, e inclui, inclusive, um jogador que está acostumado, ah, o Luiz Gustavo perdeu gols, mas não interessa, já foi útil também, pode ser útil hoje também, está acostumado com essa função, faz bem a recomposição. Outro detalhe, além do Will, que foi citado pelo Wallace, que é um ponto positivo, trazido, uma novidade pelo Gerson Testoni, eu sempre friso essa ideia dele, que acho que foi a grande sacada desse time do Maranhão ganhar sequência. Os dois meias, o Vagalume e o Jorge. Tirou a sobrecarga do Vagalume na criação e o Vagalume, acho que de certa maneira também, foi também responsável pelo crescimento do Jorge. Fora a, digamos, confiança que o Testoni o tempo todo demonstra nesse bom jogador e, ao mesmo tempo, o Jorge, né, até na coletiva passada, o Testoni chamou a atenção para algo importante realmente, o sem bola do Jorge. É tanto que ele não é mais aquele jogador de segundo tempo para segurar jogo ou mesmo para jogos em casa. Ele também vem se tornando um jogador de jogos como visitante até para esse trabalho de recomposição. Então o Maranhão está muito bem preparado. Pode não se dar bem? Pode. É da bola, é do jogo. Mas veja um time confiante, sem salto alto, um time ciente do que tem que fazer. E estou imaginando, tirando a questão do baixo público, um plano de jogo igualzinho do jogo contra a equipe do Santa Cruz. Pressão ali nos instantes iniciais, segurar a onda de certa forma e depois jogar. Porque na bola me parece que o Maranhão tem mais condição, tem mais capacidade. O Figueirense está invicto há 5 jogos, mas o momento é do Maranhão. E se o momento prevalecer, vai dar macão, machão daqui a pouco, Lécio.
1: Se Deus quiser. Os protocolos todos já foram Maranhão, totalmente, né, concluídos. E aí, meu craque Wallace Brito?
2: É, os dois times já tiraram aquele moeda, né? Caro Coroa e...
1: Caro Kira.
2: É, exatamente. Caro... E aí, Lécio, é o seguinte. Hoje, como é a última rodada, né? Todos os jogos começam, tem que começar no mesmo horário. 5 horas.
0: Ou seja, mas... os delegados as partidas também vão trabalhar bastante.
3: Tá todo mundo com o aparelho ligado.
2: Isso, aí o delegado ele avisa pro quarto árbitro avisa pro árbitro. Então, geralmente em últimas rodadas há um atraso, né?
0: No meu aqui já são 5 horas, não sei de vocês aí.
1: Sim,
0: no meu já são 5.
1: Aqui, gravado, Central da Miranda também já.
2: 5 da tarde. Mas o Bruno Bota Corrêa, ele tá informando ali, ó, 1 minuto de silêncio, viu? Uhum. Então, vai aguardar a sinalização, se nada, se não tiver nenhuma alteração no caso, vamos começar a partida dentro de
3: instantes. No Brasileiro da D, a última rodada, você lembra? Teve um jogo que demorou quase 10 minutos para começar.
2: Exatamente.
3: Depois dos outros.
0: Hoje, dos 20 times envolvidos na rodada, 15 brigam por alguma coisa. 12 por classificação e 3 contra o rebaixamento. Isso. Só 2, aliás, só 5 times.
3: Uma rodada entram... que se chegou valendo tudo.
2: Pois todo mundo busca alguma coisa.
0: Só 5 times não tem mais nada com nada. Agora, Brusque, Botafogo. Ituano e Volta Redonda.
3: Você botou aí a arbitragem? Tem um que é irmão do árbitro.
2: Ele veio aqui, né? O árbitro.
0: É o auxiliar, né?
3: Não, não. Não, auxiliar, um bandeirinha. Auxiliar, mas os dois bandeirinhos você nota que parecem fisicamente com o árbitro.
2: Isso.
0: Agora, aliás, boa sorte ao árbitro, Bruno Mota Corrêa, 36 anos, que faça um bom trabalho.
2: Só um detalhe.
3: E ele, antes de começar, vai cumprimentando o capitão, todo mundo, né?
2: Vai começar, viu, Léo? Daqui a pouco a gente destaca o detalhe.
1: É verdade. Muito bem, minha galera brasileira, a bola vai rolar. Você tá ligado aqui no nosso Timaço, Timaço, nota 10. Está rolando uma bola!
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1: A largada foi da equipe do Maranhão Atlético, que fica com a bola dominada. Levantamento lá pra ponta canhota, já pra chegada do Felipe Cruz. Uma estocada, vai pra linha de fundo, cruza pra trás. O Luiz Gustavo chega a marcação com ele. A bola não saiu, mas acabou não controlando. Nem saiu a bola, disse o árbitro, Maranhão, né? Saiu a bola, então vai ficar pro Maranhão Atlético pela ponta canhota. Primeiro grande ataque do Maranhão, Wallace Brito.
2: Já chegou com 30 Maranhão. Segundos, viu? Jogada aqui do Tibu. Esticou a bola ali para o Felipe Cruz, que fez o cruzamento. O Luiz Gustavo chegava na área, mas a marcação chegou primeiro. Primeiro lance de perigo é do Mac Laércio, que vem para campo já para buscar sair na frente.
1: Verdade, aqui o Galego engatou um calcanhar, a bola saiu na linha lateral, arremesso, o árbitro vai dar, por último bateu no time do Maranhão Atlético, reclama ali o Radija, a bola vai ser então para o time do Figueirense, com o Vitor Ricardo cobrando. Joga, diga aí.
3: Só Guarani Brusque, que ainda consta aqui sem começar, viu?
2: E o detalhe que a gente chama a atenção, Lécio, campo com algumas poças d'água, viu?
1: Sim.
2: Não pesado. São muito visíveis, mas dá pra ver esse lado esquerdo aqui, corredor esquerdo, André Radija, choveu antes da partida, né? E aquilo que você falava, o tempo continua nublado, então Esse gramado, apesar de ser bom, mas conta ainda com algumas poças d'água.
1: É muita, muita água caiu hoje. Muita chuva mesmo em Santa Catarina e previsão de muito mais chuva no decorrer do período. Fica com a bola dominada o time do Figueira, tentando partir para o jogo lá pelo lado canhoto com Bolt. Bolt tentou, jogou do lado direito para Vitor Ricardo, dominou aqui, já próximo ao bico na grande área, faz a tabelinha, tocando a bola para Breno, cruzou para trás. Muita água na grande área do Maranhão. O time tira na primeira, na segunda, reclama alguma coisa ali. O time do Figueirense não ouve absolutamente nada. Seu Maílson, a bola caiu para Will, lá pelo lado direito, percorre o terreno, joga a bola agora para Vagalume, mandando para Will, faz bem ali o toque pelo lado direito, a corrida, tentou o lançamento para Felipe Cruz, ligado na parada, tira Leonan, jogando a bola pela linha lateral, arremesso na metade do campo, já cobrado ali pelo Will, Will para Vagalume, daí para Will, Will bonita finta, passou pelo primeiro, telegrafou o passe, acabou perdendo, volta a bola agora para Bolt, dá a finta, não conclui, chega a marcação, fica com a bola dominada. Então, o time do Maranhão, Jorge é ensanduichado por ali, a arbitragem tá parando para marcar a falta nele, Wallace.
2: Isso, ali foi proteger a bola, chegou a marcação de dois, né, e recebeu a falta. Dá pra gente perceber, Léo, que a bola, ela prende em alguns momentos, viu, por conta desse gramado encharcado em alguns pontos. Isso, o Maranhão precisa ficar ligado para não ser surpreendido.
1: Verdade. Vem o Maranhão, sai jogando na rapidez agora com Maranhão. O Jorge. O fechamento do Marcão, trabalhando a jogada, empurrou a bola pelo lado do canhoto agora para Radija. Na porta do gol, pintou um gol! Pintou um gol! Pintou um gol! Maranhão. Gol! Velocidade pelo lado canhoto, cruzamento na grande área, chegava Rosivan. Ele agora se tornou artilheiro também, galera. Homem surpresa do Bacão. O Radija cruzou na pequena indecisão dos zagueiros. Ele jogou a bola pro fundo do gol. É do Bacão aos 3 minutos. Jogados no primeiro tempo, larga da frente o Maranhão. Atlético Clube, princípio do jogo, estão desfraldadas as bandeiras do Bacão em todo o estado do Maranhão.
0: Figueirense
1: 0, Wallace.
2: E melhor começo impossível, Laércio. O Maranhão que chegou com perigo aos 30 segundos de jogo, já poderia ter aberto o marcador. Continuou em cima, e quando o time tá com a confiança lá no alto, isso acontece. Jogadores acabam ganhando mais campo, estando, é claro, mais apto para fazer jogadas. E esse cara, o Rosivan, é um símbolo desse crescimento do MAC. Ele faz aquele trabalho de formiga. Marca, corre, mas também aparece no ataque. Fez gol, inclusive, na última rodada e volta a marcar. A jogada surgiu pelo lado esquerdo, aqui com o André Radija. Mais uma assistência para ele. Ele observou a entrada de dois jogadores, o Felipe Cruz e o Rosivan, e o cruzamento foi à meia altura, como tinha que ser mesmo. Rosivan e Felipe Cruz, ambos foram para a bola, mas o último toque foi do volante do MAC, Rosivan, que bateu, chegou lá no ângulo, o goleirão não pôde fazer nada. É o primeiro do Macão, melhor começo impossível. Maranhão tá na frente, Laércio, 1-0, tá fazendo a sua parte.
3: Olha, nesse momento, 404 gols tem o Campeonato Brasileiro, MAC 19, e o Rosivan já tem 3. Na classificação, o MAC é quarto lugar, Laércio.
1: Valeu! Tiago Bastos, o comentarista da Análise Fácil.
0: Ô, Laércio, é o seguinte, né? A gente falou de estratégia no começo do jogo, né? Era aquela de segurar. O Maranhão simplesmente pegou a estratégia, rasgou, fez outra, né? Vou pra cima. Tô exalando confiança, vou pra cima. Com 30 segundos o Felipe é atacando o espaço entre os zagueiros, as costas, os laterais, e por ali o Radija fez aquela batida tirando da defesa, né? É aquela batida seca com a parte ali de fora, ali do pé, em que a bola vai saindo, né, da linha defensiva, e ao mesmo tempo o goleiro não tem como fazer muita coisa. É aquela batida que quem desvia faz o gol, e o Rosivan é um jogador que realmente ele é fundamental, merecedor de tudo isso. O jogo tá só no começo, mas o início é excelente, até porque vai forçar o Figueirense a sair. É tudo que o Maranhão quer, Laércio.
1: Verdade. Já rouba mais uma bola no campo de ataque o Maranhão Atlético Clube, com o Felipe mandando bola para Vander, traçando rapidamente para o Vagalume, se organiza na jogada, põe a bola agora para Rosivan, a todo gol solitário do jogo, é só princípio de um espetáculo do Norlando Scarpelli, mandando para Tibúcio, dá uma paradinha, rola, deixa para Lucão, o último homem do sistema de defesa de linha do Maranhão Atlético, jogando bola agora para Vagalume na metade do campo, pelo lado direito, faz a armação, toca, faz ali a jogada com o Luiz Gustavo, volta para Vagalume, a bola sobe, tira a defesa de Combote na cabeçada, houve uma dividida.

Caiu o garotão do Maranhão, o árbitro vai parar para marcar a falta favorável ao time quadriculou maranhense. 1-0 é o placar do jogo, torcida brasileira, 18 graus a temperatura em Florianópolis. 17 horas e 8 minutos, hora oficial.

0: Primeiro tempo de jogo em Floripa, Campeonato Brasileiro, decisão, última rodada da fase de classificação. E no placar tá bonito!
1: Figueirense
0: 0,
1: Maranhão 1,
0: Rosivan.
2: Ferroviária, Confiança, Guarani, Brusque, aliás, todos 0-0, só tem gol no jogo do Magla lá.
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4: Laércio Costa.
0: Comigo mesmo e com todo o nosso timaço, nota 10 do Rádio Brasileiro da Mirante News, a rádio do Brasil. Fica a bola pra Leonanda e pra Bolt, colocando no meio de campo, deixando ali com o jogador Rainan. Acabou perdendo bola pra Vagalume, chegou pra finalizar, o árbitro deu sequência, a bola batida, o goleirão defende.
1: Maranhão.
0: Conta pra todo mundo aí, o Wallace.
5: É no contra-ataque, viu? Vagalume roubou a bola. Estavam 3-2, Laércio. O Felipe Cruz, ele podia ter tocado um pouco mais atrás para o Jorge, que estava em condição, mas quis fazer o gol. Acabou chutando fraco, ele estava com pouco espaço. Jorge reclamou, mas é mais uma chance do Mac. Só dá Mac no jogo, tá vencendo 1-0.
0: É da Lucão, sobe lá no segundo andar para tirar na cabeçada do sistema da grande área do Maranhão Atlético. A bola caiu para Luiz Gustavo, armou para Felipe Cruz. A falta, o árbitro não dá, não pode ficar reclamando. Olha o chute, a bola vai... próximo ao gol, na linha de fundo do lado do canhoto, diga aí, Wallace.
5: É, o primeiro chute ali da equipe do Figueirense, do Rainan. Ele bateu de fora da área, mas a bola passou à esquerda do Jean, que só ficou olhando. Não chegou a ser com tanto perigo assim, Laércio. Mac na frente, antes dos 10 minutos, Mac já tá na frente, tá fazendo a parte dele, Laércio.
0: É, se o Felipe Cruz faz o pivô, hein? Jorge ia pegar de frente.
5: Isso. Ou então alguém abria ali naquele corredor que foi aberto. Agora, Laércio, detalhe, né? O meio-campo do Figueirense tá todo aberto. Maranhão juntando ali a turma, domina, né? O time tenta chegar pelos lados do campo e não abafa, mas nitidamente o time do Maranhão mais organizado em campo, Laércio.
0: Verdade, fecha bem. E o árbitro não tá dando falta. Foi falta em cima do Vagalume. Bola para a Bolsa. Pode empatar. Bateu nas mãos do goleiro Jean. Não pode vacilar, não pode ficar caindo, reclamando falta, que ele não tá dando toda a faltinha. Não é isso, Wallace?
5: É isso. E última rodada, geralmente os árbitros vão deixar o jogo correr sim, viu? E o Vagalume pediu falta, a arbitragem não deu. E aí pegou a defesa desprevenida. O Bolt recebeu a bola em condição, mas chutou no meio. O Jean fez uma boa defesa. O Vagalume vai se levantando. Tem que ficar atento, Léo. Está vencendo, mas o jogo não vai ser fácil.
0: É verdade. E claro que eles vão caçar, bater firme em cima do Vagalume, que é um jogador de bom passe, de bom lançamento. O árbitro da partida já conversa ali com... Vai dar bola ao chão, né? Com o goleiro Jean. E aí vai recomeçar o jogo para o Maranhão Atlético Clube, então, com o goleiro Jean. 18 graus a temperatura em Florianópolis, Santa Catarina. Tempo chuvoso em Floripa. 17 horas e 11 minutos. Hora oficial de...

0: jogo, Série C do Campeonato Brasileiro e no placar da Mirante News.
1: Figueirense
0: 0,
1: Maranhão
0: 1. Rosivan.
2: Os demais jogos no placar de 0 a 0 pela Copa Paraná, Atlético Paranaense 1, Paraná Clube 2.
3: Laércio Costa.
0: É com pouco público lá no Orlando Scarpelli, hein, Tiagão?
4: Sem dúvida, né? Aí é um sinal importante. Eu te confesso, Laércio, que eu tava meio desconfiado com essa onda desde o jogo lá da semana passada em Limeira. Ah, jogamos a toalha e tudo mais. Mas é um reflexo, né? Isso se refletiu nas arquibancadas. Mas mesmo que tivesse aí o campo cheio, o Maranhão, a gente tá percebendo, né? A personalidade, o time com confiança, segue melhor postado em campo. Atenção apenas nos corredores. Porque o camisa de número 22, o Vitor Ricardo, começa a subir um pouquinho mais. O Igor Bolt tenta fazer ali corredor pela esquerda, mas por enquanto o jogo controlado. Aliás, o Maranhão melhor em campo, Lécio.
0: Jorge Manobra faz a conexão com o Van, com o Rosivan. Acabou de primeira tentando o passe para Vagalume, a bola escorreu, sobrou ali pro garotão da número 7, Rainan. Ele tenta jogar a bola no comando, chega a defesa do Maranhão, neutraliza com o Lucão, rapidamente para Vanda, daí para Will. Will jogou bola, que saque, bola a bola, saiu bonito o garotão do Maranhão, Atlético Clube, Luiz Gustavo, jogando a bola com o Vagalume, trabalhou a jogada, traçou o nó da direção de Luiz Gustavo, falta nele, o árbitro tá parando de marcando o lado direito do campo de ataque pro time do Macão, Machão fazer a cobrança, Wallace.
4: Agora caiu pelo lado direito, o Luiz Gustavo recebeu a bola e na marcação do camisa 3, o Leonan, ele fez a falta em cima do jogador do MAC. A falta é pelo lado direito, meio campo, lá em cima, mas o Jorge vai levantar essa bola na área, Laércio. Os zagueiros vão pra lá, pra cabecear, tá por lá também o Felipe Cruz. A linha de defesa do Figueira é estabelecida. A bola vai ser alçada, bola aérea do Maranhão também forte. Vamos ver se tem mais um agora.
0: Sim, é forte, Maranhão. Lucão tá na grande área, Tibúrcio na grande área, bola forte do Maranhão Atlético, vamos lá, galera. Radija com a canhotinha, Jorge com a direitinha, vamos ver quem vai partir para a bola. André Radija vai levantar, 12 minutos e meio de bola rola no primeiro tempo, correu para a bola agora, já sinalizou aonde vai colocar na bola Radija. Levantamento, subiu a defesa, neutraliza, atira o time do Figueirense, vem Vagalume deslizando no tapete, toca na bola, entretanto a bola vai ficar para vir. Vitor do lado direito, neutraliza a defesa do Maranhão, a bola vai na linha lateral, o Figueirense tem pressa, já cobra rapidamente, tentou dois da marcação, fechar a porta, sobra a bola para Vander, tenta fugir, fugiu legal, bola curta, vem, divide o jogador do Maranhão na bola, o árbitro vai dar cartão amarelo pro Radija. Aí não pode, Radija, já.
4: É, ele
0: campo
4: chegou...
0: tá escorregadio, você vai fazer no carrinho, você vai correr o risco.
4: É, ele chegou forte, Léo, mas eu acho que o vacilo maior foi do Vander, viu? Porque deixou uma bola... É, um tanto quanto arriscado ali pro Radija, e o campo está bem encharcado, a bola foi parando. Radija teve que dividir, né? É. E aí chegou forte e atingiu o atleta da equipe, da equipe do Figueirense. Radija levou
0: bola,
4: o cartão amarelo.
0: Mas veio forte, deslizando, aí você pega...
4: É inevitável, esse cartão é inevitável, a foto foi forte, merecido o cartão amarelo.
0: 13 minutos e meio, galera. 13 minutos e meio, Tiagão.
4: Não pode ser nada, né? Até porque o Figueirense está gerando, né, este lance... Muito mais por uma questão que o Maranhão proporcionou, né? O Maranhão proporcionou esse lance e agora vem aquela batida mais em cima do goleiro, né? O camisa de número 62, o Arthur Henrique, que é canhoto, vai tentar colocar essa bola na área pro famoso bololô, viu, Lécio?
0: Verdade, galera, preparar para decolar, atenção, tá posicionado aqui, deu uma volta, Arthur Henrique para cobrar com a perna canhota, tá posicionado Vitor Ricardo também, vamos lá na cobrança, Arthur ou Vitor, tá posicionado Jean e uma filha de Ana, segundo o Gilson Rodrigues, preparar para decolar, atenção, levantamento foi do Vitor, na porta do gol, a cabeçada partiu, num outro a bola bateu, olha a proteção, Maranhão chega, divide, bola no alto, sobe Vagalume da cabeçada, voltou para Vitor, finaliza muito mal, uma bola longe do gol da linha de fundo. 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
0: Estamos juntos nessa emoção do Campeonato Brasileiro, última rodada, desce o time do Figueirense aqui com o Maílson tocando na bola, voltando a bola para ele, novamente dividiu, último toque do Radija, bola pela linha lateral, cobrou rapidamente o arremesso, o time do Figueirense, o furacão do estreito, trabalhando a jogada, bola virada lá para Bult, pelo lado esquerdo, dominou, tentou, partiu, soltou a bola agora para o Rainan, Rainan faz a tabelinha lá na frente com o Galego, volta a bola agora de novo para Breno, girou do lado direito, o Dudu tocou do lado canhoto, cruzamento, partiu na porta do gol, passou pelo garotão da número 7, Rainan, saiu na linha de fundo, o Vitor Ricardo chegou atrasado, é do Maranhão, Wallace.
4: É, o Figueirense agora se joga um pouco mais, né? Saiu atrás do marcador, vai em busca do empate, torcida pressiona, apesar de pequena, né? Mas é, quando o público é pequeno, lá, é aí que você ouve mais, viu, da torcida que tá brava. E o Figueirense vai em busca do empate, mas a bola passou sem perigo para a meta do goleiro atleticano.
0: É verdade. O Maranhão manobra de novo no sistema de defesa. 15 e 50 jogados. Sobrou a bola para Maílson. Levantou. Escora, Lucão, pro lado que o nariz está. Ele bate, a bola vai embora de ganho.
4: Tem que sair pelo outro lado, né? Porque essa intermediária aqui, ou essa saída aqui pela esquerda, tá muito encharcada. E a bola tá prendendo o tempo todo. O Vander foi fazer aquele passe e agora o Radija, né? O lado, o Will tá um pouco mais tranquilo. É de novo, mais uma situação que o Maranhão tá gerando. É a segunda de bola parada. Por enquanto, sem efeito. Vamos torcer para que continue assim, Laércio.
0: Vitor Ricardo na cobrança do escanteio pela ponta direita. Vai alçar a bola da grande área. 1-0 ganhou o time do Maranhão. Atlético Clube, levantamento já partiu. Escora na cabeçada a defesa do Maranhão. A bola volta da linha de fundo. É novo escanteio para o Figueirense. Nem saiu do lugar o Ricardo, não, Wallace?
4: Isso. Bateu no primeiro pau. A zaga afastou, mas pela linha de fundo. Outro escanteio.
0: Vitor Ricardo vai na bola, vai levantar de novo no paraíso, o levantamento já partiu, sobe o Lucão na cabeçada, tirando pelo time do Maranhão, vai ficar dominada no sistema de defesa do time do Figueirense aqui pelo jogador Breno. Breno recolhe, vai levantar a cabeça, vai levantar a bola lá pra ponta direita, pra encontrar de novo o Vitor Ricardo, o lateral ficou, não voltou, vai a tabelinha entregando bola pra Dudu, entra a linha lateral do campo, dele é perigosa, colocou a bola, batida no cantinho, tá na rede, guardou, empatou o Galego. Gol do Figueirense!
1: Figueirense!
0: Galego, a bola veio, ele emendou de primeira, colocando no cantinho direito do goleiro Jean. Bola no fundo do gol, está empatado o jogo em Floripa, aos 17! Primeiro tempo de jogo, Galego é do Figueirense, ele manda para o placar.
1: Figueirense
0: 1, Maranhão também 1, Wallace.
4: É, a gente falava, né, sobre o perigo de você deixar o Figueirense muito tempo com a bola. É natural você relaxar um pouco mais depois de sair atrás, mas não dá para deixar o Figueirense tanto tempo, né? E a jogada foi de novo aqui pelo lado direito de ataque, esquerdo de defesa, onde o Maranhão já estava tendo um pouco mais de dificuldade. O camisa 8, Dudu, foi na linha de fundo, cruzou, ninguém apertou também na marcação, a bola atravessou a área e o Galego, atacante, camisa 99, se deslocou da marcação e chegou batendo de primeira. A bola foi no canto direito do goleiro Jean, que até tocou nela, mas não pôde fazer muita coisa. O empate do Figueirense no Orlando Scarpelli, tá tudo igual, Lécio.
0: Em jogo, vamos pro jogo. Abrindo a agendinha, fala, Tércio.
2: 405 gols agora tem no Campeonato Brasileiro. O Figueirense tem 18 e o Galego, Lércio, que tem o prenome de Emerson. Emerson Galego, ele tem 4 gols aí, tá? É o 4º gol dele no campeonato. E com o empate, tudo do jeito que começou. Maranhão, 9º colocado.
0: Ok, galera, vamos nessa. Aqui é o Campeonato Brasileiro da Série C, rodada 19. Maílson apoiou, invadiu a grande área para finalizar, bateu, brecado pelo Tibúcio. A defesa do Maranhão afasta, alivia. Ela vai sobrar de novo para Vitor Ricardo, mandando o Brando rapidamente para Rainan. Rainan deixando para Vitor Ricardo, deu um tratinho nela para Dudu. Dudu recolhe, observado de perto pelo Vagalume, toca na bola, vai sobrar lá pelo lado esquerdo para Arthur. Arthur devolvendo a bola para Leonan para Arthur, lá pelo lado canhoto, já Tércio Dominici, vamos lá ver o time do Figueirense chegando, já foi desarmado ali o Arthur, a bola fica dominada pelo time do Maranhão Atlético, que alivia com o Rio, que sai jogando definitivamente o time atleticano agora com Jorge. Gol é festa!
2: Olha, não mexe com o Mac ali no 9º lugar, mas o Ipiranga vai pro 3º, Ipiranga faz em Manaus 1-0 no Amazonas, Laércio Costa.
0: Tá certo, grande Tércio Dominici, a movimentação do placar na rodada 19 do Campeonato Brasileiro. No Orlando Scarpelli, 1-1 está empatado o jogo, Thiago.
4: Mas só lembrando, né, o Ipiranga também é daquelas equipes, né, que se tropeçar, né, o Maranhão também pode e já começa na frente. Então são duas notícias ruins aí, o gol tomado de empate e o Ipiranga que faz 1-0.
2: Agora, o Ipiranga que está indo para 31, né?
4: Está avançando agora. Então era um dos que... Mas enfim, tem outras 5 equipes. Mas o Maranhão tem que começar de novo a ficar na frente do placar. Detalhe do gol, né? Os dois volantes foram no homem da bola e o Galego acabou sobrando livre para marcar o gol de empate da equipe do Figueirense. Não há de ser nada. Acho que o Maranhão deve reagir ainda nessa partida.
2: Nesse momento, Lara, a melhor coisa é que se o Maranhão não marcar é que o Maringá e o Floresta também não marquem, viu?
0: Vamos lá, o time do Maranhão de novo, Radija na cobrança agora, ali de mais uma falta pelo lado direito de ataque com a canhotinha dele, mandou, vem baixo, a defesa neutraliza com Bolt, caiu de novo a bola para o time do Maranhão, Atlético Clube com Luiz Gustavo, fugiu da marcação do Maílson, recebeu a falta, o árbitro marca, é mais um bom momento para o Maranhão mandar essa bola na área, o Wallace.
4: E o time pede cartão amarelo, viu, porque ainda pouco amarelou para o Radija. E aí o Vitor Ricardo veio na marcação e depois o 17, né, o Maílson. Mas não teve cartão amarelo, pelo menos a princípio. O Maranhão reclama, a falta é pelo lado esquerdo. Meia esquerda não tá tão perto assim. Jorge e Vagalume estão perto ali da bola. Não tá, acredito. Tão longe. É, mas também não tá tão de pertinho, né? É, pode bater direto, mas eu acredito que daí é mais provável um cruzamento. Mas de qualquer maneira, Jorge já tá por ali, Vagalume saiu da bola, André Radija também. Vamos ver o que vai fazer o Maranhão, que agora está no campo de ataque.
0: Um metrinho da grande área, fica posicionada a barreira do Figueirense. Jorge pode arriscar direto ou pode também arriscar o jogador Radija. Eu iria com o Radija arriscando essa bola direto, viu? Eu iria com o Radija. Vamos lá, mas vamos ver o que acontece. Três jogadores na barreira para o goleiro Fabrício. Tremendo agito, tempo quente. Radija, aquela história. É o Jorge que partiu. Bateu, o goleiro defendeu. A defesa atira. Joga a bola para fora. Olha a surpresa do Jorge. E agora...
4: Escanteio.
0: Ele deu tiro de meta, hein?
4: Mas era escanteio, viu? Era escanteio, reclamação do Maranhão. Chute de fora do Jorge, né? E aí o goleiro bateu roupa. A bola foi muito escanteio.
0: Muito escanteio.
4: O Junior Bolt afastou. Igor Bolt afastou. E muita reclamação. O técnico Gerson Testoni levou o cartão amarelo. Mas reclama com razão. Porque estava muito claro que foi o defensor do Figueirense que afastou por último. Errou dessa vez o juiz.
0: Não sei se foi sem querer ou foi querendo, né? Porque esse árbitro aí a gente já fica desconfiado.
4: Estamos de olho.
0: Fica a bola dominada pelo time do... Como última, mas houve falta. A arbitragem está parando e marcando. Agora favorável ao Maranhão Atlético. O clube é falta em cima do Rosivan. 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Maranhão Atlético. Atlético de novo, manobrando o sistema de defesa, bola com Lucão para Tibúcio. Tibúcio apanha daí para o goleiro Jean, fora da grande área, recebe o aperto do Dudu, jogou bola mais à frente para Wander, recolheu pelo time do Macão, dá uma olhadinha para o lado direito, ameaçou o cruzamento, preferiu, entretanto, movimentar a bola curtinha para Jorge, tentou na frente, agora acabou, dando de graça a bola para a equipe do Figueirense. O Figueirense então apertou na marcação, ficou com a bola, agora Ricardo foi empurrado, o árbitro está parando e marcando a falta em cima do Victor Ricardo. Maranhão não tem que entrar nessa, tá reclamando também, né, Thiago?
4: Tem que se acalmar um pouco. Não confundir a vontade, né, a volúpia com, né, nervosismo em excesso. Essa é a linha tênue que você fica, né, entre a vontade, digamos, e às vezes, porque o árbitro já tá ali dando os seus recados. O mais importante é, depois do gol, o Maranhão reagiu. Está chegando, está tentando voltar ao campo de ataque, Laércio.
0: Verdade, e essa é a resposta que o Maranhão tem que dar. Vitor dominou, rolou bola para Dudu, descolou, jogada agora para o Rainan. Aqui do lado direito faz a movimentação com o Maílson, vai chegar primeiro, está na bola, Tibúcio ficou com ela dominada, atenção, bateu, vai sobrar para Radija para Tibúcio, Tibúcio para quem? Dominou, deu uma paradinha, agora sim apertado pelo Maílson. Joga a bola, Jorge de primeira, tocando a bola agora, para brigar o Felipe Cruz, brigou pela posse da bola, caiu para Rainan. Rainan mandou ali do lado canhoto para Arthur. Arthur domina pelo time do Figueirense, deu um trato para Bolt. Bolt recolheu, Arthur passou lá pelo lado canhoto. Bolt ainda com a bola dominada, com a perna direita faz o levantamento, entregando a bola para Vitor. Vitor Ricardo vai levantar, tocou bola na grande área, sempre muito perigosa, bola por baixo do campo desse aí, totalmente escorregadio. Chega a defesa do Maranhão, tira, afasta, bola de novo na grande área, veio para Rainan. Rainan tentou a batida, se desequilibrou, errou a bola. Ela sobrou então para o Luiz Gustavo sair jogando, fechar a porta para ele, novamente o Figueirense, Cidade Teboso vem, buscando o gol aqui de desempate no jogo, 1-1 é o placar, a bola para Vitor Ricardo, vai movimentar a bola para Arthur, lá pelo lado canhoto, ele apanha, domina, dá uma paradinha, encara a marcação do Rosivan, faz a tabelinha com o Bolt, devolvendo a bola para Arthur, na grande, agora para Galego, mergulha, vem deslizando com tudo que tem direito, um pouquinho mais, Jean para defender o Aracy.
4: É, Jean saindo uma bola providencial, né? O Figueirense vinha trabalhando passes, vinha trocando a bola ali com os seus meio-campistas e no giro do Galego, o Jean fez uma boa antecipação e ficou com a bola O Maranhão agora tá na saída de jogo.
0: Tá na saída, Marcão. Maranhão, Atlético Clube. Olha a falta, gente, é falta. O zagueiro pegou, jogou no chão, o árbitro disse que não houve nada. Tá tudo limpo e liberado, então vamos pro jogo. Não é preciso reclamar não da arbitragem. Maranhão tá certinho, vamos jogar bola. Olha, mostrando a categoria, o jogador do time do Figueirense, bola pra Bote. Bote agora não pode deixar aqui pro Ricardo. Vitor Ricardo experimentou. Pegou sozinho, só que ele ajeitou. Se ele manda de primeira, ele encontrava espaço, hein, Wallace?
4: É, e o Maranhão reclamou de novo de falta, né? E parou no lance, não pode. O árbitro já deu pra perceber, Laércio, que tá com marcações aí duvidosas, não dá pra ficar parado.
0: É verdade. A bola pra Dudu, Vagalume fecha a porta pra ele, bola da linha de fundo, escanteio, cresce no jogo o Figueirense.
4: Isso, bola aqui pra direita, Dudu de novo, né? É volante, mas que nem o Rosivan, ele aparece no ataque. Ele que foi o autor da assistência para o gol do Emerson Galego. O Figueirense tem outro escanteio aqui pela direita.
0: Vitor Ricardo na cobrança lá do direito, campo de ataque, 26 minutos jogados deste primeiro tempo, 1-1 é o placar do jogo. Vai lá, Vitor Ricardo, bola no espaço aéreo, Lucão vai lá no alto para atirar, para afastar o perigo. Ela vai sobrar para Breno, recolheu, deixa lá embaixo com o goleiro Fabrício, vai saindo para o jogo para o time do Figueirense. 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O Figueirense tocando na bola. Rainan com Breno jogando a bola agora lá no espaço de defesa ali com Jonathan. Recolheu e deixa novamente com Breno. Se movimenta pelo lado direito. Toca a bola agora para a chegada do Vitor Ricardo. Este domina, policiado pelo Jorge. Encosta a bola para Dudu. Foge da marcação agora ali do Vander. Tem que estar em cima dele. Já tomou dele. Quando o Maranhão insiste, persiste, vai e acaba tomando. Sai jogando com o Vagalume. Vagalume tem o Will se aproximando, recebe, domina pelo lado direito, tentou colocar na frente, jogou a bola, foi na linha de fundo, na linha lateral, arremesso para o Figueirense, vai na cobrança rapidamente o Arthur. Arthur faz a movimentação com o Bolt, Bolt no campo de defesa, domina, 27,5 jogados, torcida brasileira. Neste primeiro tempo, 1-1 é o placar do jogo. Vitor agora apanha pelo lado direito, carrega, caminha, progride para Maílson, se atrapalhou com a bola, ela vai embora para fora, vai na linha de fundo, só tiro de meta para o goleiro Jean. 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Chegamos a 28.
4: Pois é, Thiago, o Laércio, é o seguinte.
0: Tamo junto.
4: É que é o seguinte, viu, o Laércio, a gente tá aqui observando o jogo, e aí é o seguinte, né, o que que fez a equipe do Figueirense, né? Começou a marcar melhor os dois meias da equipe do Maranhão Atlético, né? A gente percebe tanto o Jorge, principalmente o Vagalume, quando ele tenta receber essa bola aqui no meio campo, que são os articuladores, tem sempre pelo menos um ou dois ali marcando. Esse é o com a bola, né? Fora que o Figueirense, com o gol, ganhou confiança. Mas essa marcação tá encaixando e isso tá travando um pouco essa saída de bola do Maranhão, que nitidamente, no conjunto, no meio-campo, é melhor do que a equipe do Figueirense. Sem a bola, detalhe, né? Que parcialmente começou a ser corrigido. A marcação do lado do Radija, que tá amarelado, o Vitor Ricardo tá subindo toda hora, o Jorge já tá fazendo a recomposição. O Maranhão agora tentando, sabe o que, Lécio? Acalmar o jogo. Tirar a fervura, tirar a velocidade da partida e tá correto, Laércio.
0: Beleza, falou, Tiagão. 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
0: Prazer e que prazer estar contigo no Campeonato Brasileiro da Série C. A bola está rolando, torcida brasileira, por enquanto. Só o Ipiranga vai ganhando, todo mundo vai empatando. É isso, Dominici?
2: É verdade, é. A rodada mais preguiçosa até aqui, viu, Lá?
0: Tá certo. 1-1 é o placar do jogo em Santa Catarina. Daqui a pouco, no segundo tempo, você vai ver o que é a movimentação
2: do Brasil. É verdade,
0: Segundo tempo, ninguém tem que correr. Se correr, o bicho pega, se ficar, o bicho
4: corre. Tem que arriscar, né?
0: Tem que arriscar.
4: Tá todo mundo se preservando ainda.
0: Verdade.
2: E eu falei em preguiça, um dos que não era bom marcar gol, marcou, Floresta.
0: Foi. Ah, o Floresta está atrás do Maranhão, mas o Maranhão, qualquer vitória, bota o
2: Floresta
0: para trás.
2: Acaba de marcar 1-0 o resultado. Vai o tirando Paysandu... o Maranhão do nono e o MAC caindo para o décimo lugar.
0: Verdade, o Maranhão tem que ficar ligado de novo. Falhou no sistema de defesa, Maranhão. Mas a defesa conseguiu se recuperar. A bola para Vagalume, acabou tocando a bola para Luiz Gustavo. Não me parece muito bem na partida, Luiz Gustavo. Vamos lá, houve a falta. O árbitro está parando de marcar a falta do Rosivan. Wallace!
4: É, o Maranhão está dormindo, lado esquerdo, viu? Dormindo, porque o time está esperando demais essa bola, esperando marcação, esperando que alguém fique ali na sobra. E não tá atento, Lécio. O lado direito aqui, o Vitor Ricardo, tá recebendo bola toda hora. E ele que tá armando esse time. As principais jogadas estão saindo com ele e com o Dudu. Enquanto o Maranhão fica um pouco mais desatento na partida. E agora pintou o amarelo pro Rosivan. Acho que foi por reclamação, porque por falta mesmo, foi uma falta normal de jogo. É mais um amarelado.
0: Perfeito. O Maranhão Atlético tem dois amarelados, Gerson Testoni e agora Rosivan. Diga aí.
7: É o pior momento do Maranhão e melhor do Figueirense até agora na partida. É natural, até porque o Figueirense vai se lançar. É um bom time, é um time que já há algum tempo joga na sua casa, né? E se animou com um gol importante que o Maranhão preserve pelo menos o empate.
0: É isso aí. O Maranhão Atlético tá dando molinho. A bola tocada vai pra fora. De novo, o Maranhão precisa se ajustar no sistema de defesa. O Galego tocou e a bola foi à direita do goleiro pela linha de fundo. Wallace.
4: Tem que ter calma e achar que não vai de novo conseguir chegar na frente com facilidade, né? Enquanto que o Figueirense tem qualidade sim, é um time perigoso. E agora, na roubada de bola, o Emerson Galego chutou fraco, chutou pela direita, mas ele estava quase na pequena área. Foi quase um gol perdido pelo atacante da equipe do Figueirense. Maranhão não pode dar essa bobeira, Lécio.
0: 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Jorge domina, vamos lá, Jorge, engatilhar para o Maranhão. Colocando a bola agora com o Hilda, aí para Vagalume, Vagalume para o Will, para Vagalume. Este recolhe rompendo a marcatória do gramado, entretanto resolve rolar a bola no seu próprio campo, descobrindo ali a Tibúzio, movimento de Radija pelo lado do canhoto, põe a bola para ele, apertado de perto pelo Maílson, jogando a bola novamente para Tibúcio, percorre ainda o campo de defesa, se aproxima da grande roda do terreno, dá uma olhadinha, ameaçou ali para o Lucão, preferiu entretanto manobrar a jogada pelo campo alheio, deixando a bola agora para Jorge. Jorge vai se desvencilhando da marcação, jogou bola para Felipe Cruz, daí para Jorge, triangulação rápida com Radija. Radija volta a bola no seu próprio campo para o jogador Tibúcio. Parece que o Maranhão mostrou agora um pouquinho mais de consciência nesse lance. Vem a bola agora para o garotão Lucão. Lucão percorreu o campo de ataque, domina, joga a bola com o Luiz Gustavo, voltando a bola agora para Vander, sacudiu na porta do gol, tocou na cabeçada ali, o comandante de ataque do Maranhão Atlético Clube, a defesa tirou, o Maranhão aperta no campo de ataque, a defesa se livra da bola, ela vai sobrar para Tibúcio de novo no campo de defesa do Maranhão Atlético Clube, manobrou agora com o Lucão, Lucão deixando bola para o goleirão do Maranhão, Jean vem fora do gol como sempre, jogando bem adiantado, jogando a bola para Lucão lá pelo lado direito, gosta, volta a bola para Jean, novamente dominando, deu um tratinho na redonda, ameaçou o chute, volta a bola agora para o Tibúcio, Tibúcio para Jorge, aparece pelo lado do canhoto, pede, recebe, domina, ginga o corpo na frente do primeiro, toca a bola, legal para Felipe Cruz, vai pintar Vagalume lá pelo lado do canhoto, faz a movimentação, chegou na parada, chegou na bola, caiu, o último toque é feito pelo jogador do Figueirense, a bola é do Maranhão pela ponta canhota com arremesso lateral, diga aí, Wallace.
4: Isso, e lateral, o Jorge que tem batido aqueles latereios, Lécio, ele vai fazer isso aí de novo, viu? Aqui pela esquerda, campo de ataque, vai fazer o latereio lá pra área.
0: Muito bem, quem vai lá, o Tibúcio, daqui a pouco ele aparece lá pela ponta direita, olha, lá no bico da pequena área. Já, Técio, Jorge levantou, quem aparece, a defesa tirou ali, parcialmente, toma altura, não toma distância, fechou ali o jogador Luiz Gustavo, tocou na bola, ela vai voltar agora pra Jorge, pelo lado do canhoto, com extrema categoria, coloca no bico da botaria no terreno, jogou bola agora para a Radija, tentou passar por ali, no ambiente totalmente congestionado, chega a defesa, tira, volta a bola agora para a Wander, já do Vinícius, a bola para Tibúcio, Tibúcio recolhe e rola um pouquinho mais, opa, Lucão, não pode, se tivesse alguém aí, complicaria a situação, ele escorregou na grande roda do terreno, mas não tinha ninguém do Figueirense, tá com pneu slick, bota aí pneu de chuva, fala, Técio.
7: Era intermediário, viu, diga, Técio.
2: Olha, o Guarani de Campinas acaba de marcar, tava pendurado ali no oitavo lugar, faz 1-0 no Brusque, vai para quinto lugar e coloca em oitavo lugar o Santa Cruz. O MAC é o décimo.
7: Mais um resultado ruim.
2: Mas o Maranhão,
4: o Guarani era outro que tinha que secar, pelo jeito o Brusque pode estar preservando lá, já está classificado.
2: Pode sim.
4: Mas é aquela coisa, né? O Maranhão também tem que desenrolar jogo. O bom é que acalmou as coisas. O Maranhão está acalmando o jogo, 35 minutos, preservando o empate. É importante ganhar o jogo, e independentemente do momento em que marcar. Mas o Figueirense crescendo, era importante o Maranhão ter mais a bola e estar conseguindo, Laércio.
0: Verdade, tem muito jogo pela frente, torcida brasileira, para todo mundo. Vem o time do Maranhão de novo, rouba a bola de boa, sai para o jogo, time do MAC. Bola tocada pelo lado canhoto, agora para percorrer o terreno aqui, o jogador Radija para vaga. Oh, seu árbitro! Presta atenção, Zé. Agora Vagalume não pode também desistir do lance, porque não houve absolutamente nada. Fala sério. Fica a bola agora com o Rainan, lá pelo lado esquerdo. Chegou ali atropelando o Luiz Gustavo. Tinha que parar o jogo mesmo, hein? Tinha que parar o jogo. Se a bola toca no árbitro, ele para o jogo. O árbitro estava no espaço que não era para estar, estava mal colocado e estava. Mas o Vagalume não pode desistir do lance.
4: É, ele ficou parado e a gente já deu para perceber, né? Que o árbitro ele não vai dar muitas marcações. Acho até, Laércio, que como o Vagalume estava inteiro para dominar essa bola, talvez por uma questão de prudência, o árbitro poderia parar o jogo e dar recomeço de bola lá atrás para o Maranhão.
0: Mas não existe essa regra, não tem prudência.
4: A não ser que a bola bata no árbitro. É,
0: exatamente.
4: Né? Aí bola ao chão. É. Mas estava mal posicionado, muito mal posicionado. E impediu o contra-ataque do Mike.
0: Mas o Wallace tem a sua razão, não resta nenhuma dúvida.
4: Porque, na verdade, é interessante, porque gerou um prejuízo e agora gera essa situação, né?
0: Perfeitamente.
4: Por causa da má posição dele.
0: Ô, seu professor...
4: Acorda aí,
0: Bruno Mota Correia, para com isso, né? Para
4: total.
0: Com isso! É isso, galera, vamos lá. Agora tem uma falta, porque o Luiz Gustavo chegou e tinha que atropelar mesmo para fazer a falta. O Figueirense tem uma oportunidade aos 37 minutos para colocar a bola lá na grande área. Atenção, a batida direta na quica no terreno. Ele quer explorar o campo molhado, né, Wallace?
4: Isso, a bola quica, né, antes de ir pro gol, mas passou bem à direita do Jean. Não chegou aí em direção à meta, Laércio.
0: É verdade, torcida brasileira. 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Felipe Cruz brigou, diga até, senhor.
2: Santa Cruz, lá em Anápolis, marca 1-0 no Anápolis. Mais um aí que a gente
4: mais
2: queria.
4: Mais um resultado
2: que...
4: ruim.
2: Mais um. Se fixa ali, olha lá.
4: Acho que
2: o Santa
4: só o
2: Paysandu,
4: Cruz
2: agora,
4: né?
2: É o segundo lugar, Léo.
4: Acho que só o Paysandu, só o Paysandu dessa galera aí, Inter de Limeira,
2: ainda
4: por enquanto,
2: matou,
4: tropeçando.
2: Né?
0: Mas a gente já sabia que isso ia acontecer.
4: Detalhe, né? Paysandu, grande. Paysandu e Inter de Limeira. Se um dos dois tropeçar e o Maranhão vencer, pronto.
2: Desculpa, a brincadeira, mas o Maranhão faz um gol, viu, Léo? Porque o gol do Guarani é Maranhão que fez, viu?
0: Pronto, se o Maranhão, se o Guarani... O Guarani fez um gol?
4: Com o jogador chamado agora, Maranhão, né?
2: Guarani 1-0, gol de Maranhão.
0: Ah, tá.
2: A 33.
0: Eu até fiquei assustado aqui. Agora eu entendi aí o
4: trocadilho do
0: Gerson Ministro, é verdade. Esse pé. Bom, Radija, colocando bola para Vagalume. O Maranhão tem que ganhar o jogo. Ganhando o jogo,
4: perfeito,
0: tá beleza.
4: Perfeito.
0: Vagalume, para com isso, vai receber cartão. Deu a falta de vencida ali. Vagalume não tá legal no jogo nesse momento. Perfeito. Bola levantada lá para Bolt, do lado do canhoto, recolhe, tem ele no campo, ele vai passar a bola agora para Galego, subiu demais, passa pelo Galego, vai sobrar pro time do Maranhão, tira com Radija, com a perna canhota, joga a bola para frente, vem Maranhão, mais uma vez a falta em cima do Felipe Cruz, ele não dá,
4: não dá pra esperar também,
0: nada,
4: não dá pra esperar.
0: Irrita o jogador do Maranhão,
4: mas
0: Atlético
4: foi
0: Clube,
4: foi
0: claro,
4: falta,
0: foi falta,
4: ele tá
0: pelo...
4: deixando, ele tá deixando, nitidamente,
0: nitidamente, o jogador do Maranhão tá sendo puxado, dá falta, a bola fica dominada pelo Arthur, carrega, domina, calibra, deixa a bola com o Bolt, lá pela ponta canhota, de novo, Bolt, dá uma paradinha, domina, tenta dar velocidade, o nome já diz tudo, ele tem velocidade, colocando a bola agora, pelo lado do canhoto, cruzamento do Rainan, na porta do gol, vai cruzando tudo, a extensão da grande área caindo para Vitor Ricardo, emendou, tentava explorar aqui o Radija, foi esperto, deu um pulinho, tocou na bola, e ela foi para fora, hein?
4: Não, espichou o taco, Lécio, errou.
0: Espirrou o taco,
4: foi, pegou mal na bola, e ainda tentava, né, explorar o Radija, mas não deu. Já reta final desse primeiro tempo, Lécio. 1-1,
0: 39.
4: Estamos chegando a 40 minutos.
0: 39 minutinhos, torcida brasileira. 1-1, Maranhão largou na frente com o Rosivan. Galego empatou para o time do Figueirense. 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Jonathan domina. Calibra, jogada, toca. O Maranhão retomando a bola com Vagalume. Vagalume, vamos jogar, Vagalume. Soltou para Radija, falta do Rainan, arbitragem marca.
4: Esse é o ônus do sucesso, né? O Vagalume vai ficando mais conhecido.
7: o cara não fica só uma hora no jogo, né? É. Outro jogador a gente percebe que o Figueirense deixa solto. O Vagalume não, né? É. Ele tá com dificuldade também, não só por, digamos, falta de inspiração, mas porque a marcação tá chegando junto, viu, Léo?
0: Faz um rodíziozinho pra cima dele, né?
7: Na marcação. Sempre dois, né?
0: Isso.
7: Sempre dois, dobrada.
0: Tá chegando a bola agora com Jean recolhendo pro time do Maranhão Atlético Clube, deu um trato na bola para Lucão para Jean. 18 graus a temperatura em Floripa, Santa Catarina. 17 horas e 41 minutos, hora oficial de Brasília. Galera, se liga no tempo e no placar. Percorremos 41 minutos neste primeiro tempo de jogo no Orlando Scarpelli e no placar da Mirante News.
1: Figueirense 1,
0: Maranhão
2: também 1, Ipiranga 1, Amazonas 0, Santa Cruz 1, Anápolis 0, Floresta 1, Ituano 0, os jogos que tem gol.
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0: Comigo mesmo, com Tércio Dominici, com Wallace Brito e Thiago Bastos. Nonato vai dizer, e eu? Nonato na mesa de
7: fala isso, né? Brincadeira.
0: No timaço, nota 10. A bola vai ficar dominada agora pelo Jean, apertado pelo Bolt, tira da grande área. A bola vai sair. Não saiu, porque Maílson não deixou a bola percorrer a linha lateral, fica com ela dominada, faz o levantamento de bola, o Maranhão Atlético vem com o Tibúcio. Tibúcio rolou a bola para o Will, vamos lá Maranhão, se ligar na parada, acender mais a chama, fica a bola Maranhão agora para o lado direito, tocando para Luiz Gustavo, levantou na porta do gol, pintou o gol do Maranhão, palma sensacionalmente Fabrício, Maranhão. Uma cabeçada do Felipe Cruz, a bola tinha endereço, o Wallace Brito.
7: E essa veio com açúcar, viu, pro Felipe Cruz, cruzamento do Luiz Gustavo, a bola foi certinho, entre os dois zagueiros o Felipe Cruz cabeceou, ele deu aquele salto também, né? Mas foi no meio do gol, de qualquer forma foi uma grande defesa do goleiro Fabrício, defendeu, jogou para escanteio. O Maranhão tem tiro de canto nessa reta final, quem sabe o segundo, Léo?
0: Aos 42,5, tá na radija para a cobrança do escanteio pela ponta canhota para o time do MSC, o quadricolor maranhense, o Maranhão, do meu amigo querido Dr. Carlos Mendes, preparar para decolar, atenção, correu para a bola, radija, levantou, olha, pintou a cabeçada do tipo onde o goleiro estava.
1: Maranhão!
0: Aí... daqui a pouco saiu o gol. Fala, Wallace!
7: É, veio com liberdade, né, o Tibúcio. Eu acho que precisava caprichar um pouco mais. Ele cabeceou, mas a bola foi perdendo força, Lécio. E aí ficou um pouco mais fácil pro goleiro Fabrício. Também não foi tão, assim, no canto essa cabeçada. Mas o Maranhão chegando duas vezes. É importante atacar a equipe do Figueirense.
0: Verdade, vamos nessa, Macão. Macão respirou de novo, não?
7: Sem dúvida. E mostrou resposta, mostrou... poder de reação, e o resultado, se a gente olhar o jogo como um todo, ele é justo, porque o Figueirense teve seus bons momentos, o Maranhão também, e é do jogo, né? Quem está ali no seu bom momento aproveita a chance, cada um aproveitou em uma única oportunidade, mas o Maranhão segue na bola, segue vivo, segue bem no jogo, Lécio.
0: Verdade. 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Vamos nessa. Resolveram colocar de caneta aqui, né? Porque esse negócio de escrever fica complicadinho.
7: Você viu,
0: assim,
7: né?
0: Não,
7: eu vi. Deu aí uma facilitadinha aí, né? 9, 2, 2, 2, 2.
0: Ficou melhor, né? Assim é complicado.
7: Achei que ficou melhor.
0: Também achei que ficou melhor. Vem a bola de novo, levantada na porta do gol, subiu a defesa para afastar o perigo, volta a bola agora para o time do Figueirense, sai pro jogo colocando a bola agora para Arthur, com a perna canhota, levanta, vai subir Lucão é alto demais, levanta, toca na cabeçada lá pelo lado direito, briga Luiz Gustavo,

0: pouco. Acho que bem pontual. Talvez mais um, né? No máximo, Thiago, 3 minutos.
1: Pra você,
2: verdade. Pra... Radinho já com o Jorge, vai dar coisa boa aí. Jorge dominou, tentou fugir. Houve a marcação pra cima dele, o time não estava bem ajustado. Entretanto, vai pintar no contra-ataque agora o time do Figueirense. Bola para Bolt. Bolt domina lá pelo lado do canhoto. Dudu é o homem mais avançado do time. Trabalhando a jogada, Bolt prende. Vai rolar a bola pro lado e vai. Aí tá bom.
0: Parabéns.
2: O jeito que ele fez essa abertura.
0: Adorei
2: aí.
0: Esse passe.
2: Isso, Thiago Bastos.
0: Bom demais, viu? Mas é aquela coisa, né? Essa dobradinha, o Wallace está chamando a atenção para ela o tempo todo. Bolt e Vitor Ricardo. Foi o que fez o Figueirense se criar na partida. Lá
1: só lembrar, o nosso professor Manuel Martins, lá te manda um abraço. Ô, ele lembra que esse árbitro
0: apitou
1: Mac e Anápolis, dia 31 de maio.
0: A dupla, né? O Bruno
1: ele
0: e o Gustavo.
1: E o irmão. Isso. Sempre verdade. Vinha dupla.
2: Este é o segundo jogo que ele apita do Maranhão Atlético. Valeu, professor Manuel Martins. Grande abraço. Valeu, obrigado pelo carinho. Como é o nosso amigo, como é que chama lá? O Bidu?
1: Bidu.
2: Não, é alguma coisa assim que ele bota no e-mail lá. Agora eu esqueci. Diz aí, Manuel Martins, como é que é o nome lá? Fica a bola dominada pelo Maílson. Maílson dominou do lado direito, entra a linha lateral do campo, era perigosa. Bissau. Ficou agora do lado direito, no bico da grande área. Dudu levantou a defesa do Maranhão, acabou tirando. Fica a bola, o Maranhão tentou, não houve absolutamente nada em cima do Luiz Gustavo. A bola caiu ali para Breno. Breno carrilhou, saiu com bola e tudo. Quando a pista está escorregando, se não tiver um pneu de chuva...
0: Você escorrega, mas um bom trabalho de recomposição do Jorge, né? Aliás, eu acho que esse é um ponto também. Os meias estão talvez mais preocupados em também só marcar do que jogar. Vamos ver se joga aí nessa reta final. Mas tem pouco tempo, né, Laércio?
2: É verdade. E agora, Maílson recebeu a falta, o Vagalume. O árbitro pediu a bola para terminar o primeiro tempo. Em cima de 47, ergue o braço, treinou a pista, aponta o centro de campo. Determinação de papo no primeiro ato.
3: Figueirense!
2: Deu empate na parada, Figueirense 1.
3: Maranhão.
2: Também um, o Wallace Brito.
4: É isso, Laércio. Tem uma pequena reclamação ali com a arbitragem, né? Querendo cartão amarelo pro Figueirense. Os jogadores do Maranhão não concordaram com algumas marcações, mas empate, Laércio. O Maranhão esteve por algum momento no G8, hoje não tá mais, né? Nesse atual momento, mas tem mais 45 minutos e acréscimos para voltar à frente do marcador e encaminhar essa classificação. A gente já sabia que o jogo ia ser assim, o jogo não ia ser fácil. Figueirense também tem uma equipe qualificada, mas o Maranhão tá no par, não tem nada perdido, o time pode conseguir fazer esse golzinho que possa voltar o Maranhão ao G8 do Campeonato Brasileiro.
2: Lembrando que perdeu para a Inter de Limeira no último jogo, não,
4: empatou com
2: a Inter,
4: jogando
2: com um homem a menos, viu?
4: Isso, o Lucas Dias foi expulso na última partida. É um time que não perde há 5 jogos, né? Tem ali as suas valências também, um time duro, time forte. A equipe do Figueirense, apesar de ter poucas chances de classificação, não iria facilitar. A gente está vendo isso, é um jogo bem truncado. Laércio, nesse primeiro tempo tivemos 3 cartões amarelos, os 3 para o Mac. Levaram cartões Gerson Testoni, André Radija e Rosivan. Foram os atletas Rosivan e André Radija, o técnico, o Gerson Testoni. O Radija que está pendurado, né? Então, com esse cartão amarelo, se o Maranhão passar de fase, ele não joga a próxima partida. Se o Maranhão passar para a outra fase, segunda fase do Campeonato Brasileiro. No Figueirense, ninguém foi amarelado nesse primeiro tempo. Acho até que poderia pintar um cartão amarelo por alguma falta, por rodízio, mas a arbitragem não deu nada. No banco de reservas, os dois técnicos têm as seguintes opções. Começando aqui pelo Mac, Vitão, Fernando, Irã, Lucas Santos. Everson, Rafael, Richarlis, Ronald, Maurício e Peu. São as opções do técnico Gerson Testoni. Do outro lado, o Ravo Cabral tem Vavá, Léo Maia, Anderson Conceição, Felipe Santiago, Renan Areias, Léo Rins, Rafinha Potiguar, João Marcos, Gui Vieira, Zé Carlos, Silvinho e Yuri. São as opções do técnico Raul Cabral por parte da equipe do Figueirense. Um primeiro tempo, Léo, que foi de muita movimentação, é bem verdade, mas a gente percebeu, né? O gramado encharcado em alguns pontos e isso dificultou, por exemplo, principalmente o lado esquerdo do Maranhão, especialmente na marcação, a gente viu ali o Maranhão tendo um pouco mais de dificuldade. Mas tem esse segundo tempo inteiro para que o time atleticano possa voltar à frente no marcador. É acreditar, é justamente crer que o time possa conquistar esse segundo gol e encaminhar essa vitória. Tudo igual nesse primeiro tempo, os dois times no vestiário, quando voltarem, vai ser em definitivo para a última parte desse jogão. Figueirense e Mac tá 1-1, Laércio.
2: Beleza, grande Wallace Brito no nosso show do intervalo, intervalinho, o show aqui do nosso time, nosso Nota 10. Obrigado a Robson Pereira.

0: Vamos lá, Laércio Costa, que é o Robson Pereira de Governador Valadares. Tô ligado na narração, Marcão Machão da Ilha, rumo à classificação. Jonathan Mendonça também, torcedor do Sampaio Correa, mas diz que o Maranhão vence por 2-0. Já não dá uma 2-0, mas pode dar 2-1. Valeu, meu garoto, muito obrigado pelo carinho. Vai se conectando, vá deixando o seu regadinho para nós aqui no nosso Timaço. Você não vai perder um lance. Estamos juntinhos nessa. Abraço para Irlan também conectado. Eduardo Antônio Quaresma, Manuel Barros dos Santos, Erivelton dos Santos, o Eduardo Antônio de novo aqui, o Reinaldo Silva Trindade, valeu minha galera, Luiz Henrique Ferreira, Vitória Serviços também está com a gente, Luiz Henrique Ferreira, Gilmar Meireles e um monte de gente nos acompanhando pelo YouTube, o As Motoclube, que é esse aqui, Luciano Costa, valeu Jodenilson e Jonedilson e Clauberson Santos também. Valeu, minha galera, vamos juntos nessa emoção. 17 horas e 52 minutos, movimentando a Central Mirante. Fala, Tércio.
1: Ô, meu grande Laércio Costa, olha, nesse momento nós estamos com a Série C rodada cheia. Ferroviária de Araraquara, Confiança 0-0. Todo mundo também no intervalo, viu, Laércio? Todo mundo. Guarani de Campinas 1, Brusque 0. Amazonas em casa 0, Ipiranga 1, Itabaiana e Botafogo da Paraíba 0-0. Floresta marcou 1-0 no Ituano. Em Anápolis, Anápolis 0, Santa Cruz 1. Caxias, Inter de Limeira 0-0. Barra, Volta Redonda 0-0. Paysandu, Maringá, placar de 0-0. Nesse momento, a dança aqui das cadeiras, Botafogo lá da Paraíba continua líder, em primeiro lugar. O Brusque é que perdendo, tem os mesmos 31 pontos, mas está indo para o terceiro. E o Santa Cruz indo para o segundo com a vitória parcial em cima do Anápolis. O quarto lugar é o Ipiranga indo para 31. Você imagina, Laércio? Primeiro, segundo, terceiro e quarto, todo mundo tem 31. Quinto, sexto, sétimo, oitavo, todo mundo tem 30. São eles Paysandu, Guarani de Campinas, Inter de Limeira, Floresta, estes com a mobilidade dos jogos indo para 30 pontos. O Maranhão, que começou a rodada em nono com 27, tem 28, mas está ocupando nesse momento a décima colocação, porque a Ferroviária, que era oitavo, com empate, está indo para 28 pontos, mas caiu, saiu do G8 para a nona colocação, empurrando o Maranhão para a décima colocação. Cada um tem 28, que ainda assim tem o Maringá com 28, o Figueirense 26 pontos ganhos, graças a esse empate, e o Amazonas, que tem exatamente 25 pontos ganhos, Caxias 25, que eram equipes que a gente ainda dava de uma maneira ou de outra, percentual ou outro, é, a chance de classificação.
2: E só corroborando, viu, Tess? Se o Maranhão estivesse vencendo...
1: Corrobore.
2: É, o time iria para 30 pontos e estaria tirando o Floresta do Ceará.
1: Se o Maranhão estivesse ganhando.
2: Se o Maranhão estivesse ganhando.
1: Ele iria para 30 e 30 ele tirava o Floresta, tirava pelo saldo Floresta, de gols.
2: Pelo saldo de gols,
1: ele
2: exatamente.
1: Ele teria hoje 3 e o Floresta está indo só para 1.
2: É, não passaria o Guarani, porque empataria o número de vitórias, só que o Guarani tem um saldo maior. Isso. Do que o do MAC.
1: E trocava de lugar só com o Floresta.
2: Com o Floresta. E o Maranhão, para passar o Paysandu, tem que perder e o Maranhão ganhar, né? Porque isso. O Paysandu tem 9 vitórias e o time tá com esse empate chegando a 30. O Maranhão, se vencer, chegaria a 30, mas se o Paysandu não vencer, aí mesmo assim não ultrapassaria o Paysandu.
1: É, esse aqui é um resultado com um espelho momentâneo, viu? Grande Thiago Basso. Laércio, aqui eu vou mandar uma alôzinha aqui, pode ser, Lala? Aqui o nosso Domingos Maquianão, Domingos, lá do cano da Fabril ali, do Cacaicá, que se refere à esposa dele, a Rosiana, também tem o Cássio, a Cássio, o Cassiano, ainda o Ribamar Chuvisco, todo mundo aqui sinalizou audiência. Wagner Dominici é o Vagui, irmão meu, Maquiano, lá em São João Batista. É, nós temos aqui o João de Deus Ramos, que é o João lá do Porto, Maquiano, grande João, Iramar Barros e a Cláudia Maquianos, Zezinho Marabox, Botense, Lorival Arouço, doutor Lorival Arouço, dentista com a esposa da Lila, e ainda o irmão Bacute, uma família ali maquiana, Manuel Martins, grande Manuel Martins, matemático, outro Manuel Martins, mas é o Neco Martins, filho do Preto Martins, lá da Raposa São João Batista, e o Luiz Carlos Matos Albuquerque, Laércio, é o grande presidente do Motoclube de São Luís. É audiência qualificada aqui para nós, que eles mandam um abraço para todos nós. Lá, Valeu, está devolvido o comando da jornada esportiva para você, em nome da Refricenter Refrigeração.
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4: 17 horas e 57 minutos.
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4: 30 graus.
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2: Intervalo de jogo no estádio Orlando Scarpelli, na cidade de Florianópolis. Por enquanto, Figueirense 1, Maranhão também 1. É jogo, gente, é sim. O Figueirense teve seus bons momentos, o Maranhão teve os seus. Cada um aproveitou de uma forma e o jogo no segundo tempo não vai ser diferente. Cada um vai ter o seu bom momento. Quem aproveitar a melhor chance sai vitorioso. A gente está botando fé ainda no Maranhão Atlético, que está no jogo, está na bola. Fez um bom primeiro tempo. E teve ali um desconforto dos 20 até os 30, 35. Ali foi um desconforto grande. O Maranhão teve mais dificuldades para ter a bola. Como disse o Wallace, não está enfrentando um time, né, de quitanda. É um time que tem a sua qualidade. É um time que, inclusive, só não está mais à frente na tabela pelo fato de ter desperdiçado pontos em casa. E hoje, gente, é aquele jogo em que o Figueirense quer dar a resposta também para o seu torcedor. Não vai chegar, a gente falou isso a semana inteira, não vai chegar e largar o jogo, mesmo estádio estando com um público pequeno. E fora que é um time que você percebe, tem bons jogadores, tem esse Igor Bolt, que incomodou bastante. E o destaque foi esse lateral direito aqui, o Vitor Ricardo. Cara agudo, passa o tempo todo. Agora, detalhe, a primeira jogada do jogo, e acho que o Testoni estava de olho nele, o Felipe Cruz sai da área, lança a bola com menos de 30 segundos e ele joga nas costas do lateral direito. Então, o que pode ser um veneno, o Maranhão tem que ter um antídoto para jogar por ali. E o Felipe Cruz, acho que está bem no jogo, se movimentou, deu trabalho, sofreu faltas, está se desenrolando bem no ataque. O Luiz Gustavo, que colocou a bola na cabeça do Felipe Cruz no final do primeiro tempo, mas está inconstante, ele está ajudando pouco sem a bola e com a bola também pouco produtivo, é um jogador que precisa acordar ou talvez até ser substituído. E o que aconteceu com o Maranhão? Doutrinou nos primeiros 15 minutos, foi bem no jogo, dominando as ações no meio campo, dando o ritmo da partida. E o Figueirense tentando achar, especialmente ali aquela bola criada ali no meio campo, que é o setor hoje mais forte do time do Maranhão Atlético. É tanto que neste período marcou o seu gol, e gostei demais, porque isso surpreendeu a equipe do Figueirense. O Maranhão Atlético, eu imaginava que fosse ficar mais atrás, e não, avançou. E isso deu um choque no time do Figueirense, que para acordar demorou. Bela bola do Radija, com 3 minutos. Se não fosse o Rosivão, o Felipe fazia o gol. 1-0. E acho que o Maranhão continuou jogando. Não acho, torcedor atleticano, não sei se tem torcedor achando isso. Ah, o Maranhão se acomodou no resultado. Não acho. Eu acho que o Figueirense forçou com que o Maranhão não conseguisse jogar. Marcou melhor o meio campo. O Figueirense estava com dificuldade. Os seus dois homens de meio campo, Breno e Rayan, com problemas para achar os dois meias da equipe do Maranhão. Depois que acharam, a coisa se criou. E o Maranhão, depois que tomou o gol de empate do Figueirense, aos 17, e aí depois dos 20 até os 30, o Figueirense continuou pressionando. O que, que fez o Maranhão só depois dos 30 minutos? Acalmou o jogo. E dos 30 aos 45 foi um jogo em que o Maranhão até teve mais oportunidades. Teve a jogada do Jorge, teve a jogada do Felipe. As jogadas mais agudas foram do Maranhão. Então, na essência, gente, primeiros 15 minutos do Maranhão. Depois dos 15 até os 30, o Figueirense. E depois dos 30, alternâncias, mas o Maranhão criando as suas oportunidades. Então o Maranhão está na bola, é do jogo. O Maranhão está fazendo um jogo com coragem, organizado, mas que teve ali aquele momento que o Figueirense acordou e já está fazendo alteração. Daqui a pouco o Wallace confirma, está querendo ir para o jogo, está querendo ir para cima. Não mexeria se fosse o Testoni.
9: Dá até para confirmar, Thiago.
2: Diga aí.
9: Saiu 22. Vitor Ricardo deve ter sentido alguma coisa, viu? Porque estava bem no jogo. Né? E ainda bem pro Mac, né? Ainda bem pro Mac. Concordo. Vitor Ricardo, 22, sai e entra o camisa 2. Léo Maia, troca um lateral direito por outro. Mas o Vitor tava bem, deve ter sentido alguma coisa nesse final de primeiro tempo.
2: Exatamente. Daqui a pouco também, né? Acho que foram duas, né, Wallace?
9: Não, só uma mesmo.
2: Só uma mesmo, né? Então, perfeito. Deve ter sentido alguma coisa. Porque o Maranhão tava com dificuldade de marcar esse jogador. Foi o jogador que mais se criou nesse time do Figueirense. Tá no jogo, tá na bola. E se prepare, atleticano. Porque se vier pelo jeito, vai ser com emoção, e emoção não vai faltar, aliás, não emoção vai. No seu rádio, com ele, o locutor que a galera gosta.
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0: Beleza, minha galera, vamos juntos. Você ouviu o Thiago Bastos, o comentarista da Análise Fácil, analisando o primeiro tempo de 1-1. Figueirense, Maranhão, Atlético Clube. Vai começar o segundo alto, está autorizado, começa o segundo tempo.
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0: 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Muito obrigado pelo carinho da sua audiência largada. Figueirense está na porta do gol. Galego já tenta a finalização. A defesa do Maranhão neutraliza com Lucão. Na volta, a bola devolvida de novo para Lucão do Vander. Vai sair jogando pelo lado canhoto. Figueirense já dá uma demonstração de que vai jogar apertando a saída de bola do Maranhão, hein, Thiago?
9: Pra cima, né? E a bola no Galego, né? Que depois que desenrolou o gol, tá bem na partida. Mas o Maranhão, de novo, naquela, né? De tentar acalmar o jogo, tocar a bola, aproximar os homens de meio campo. Nesses primeiros instantes do segundo tempo, tirar o ritmo da partida, segurar esse ímpeto do Figueirense e depois jogar, Laércio.
0: É verdade, galera brasileira, vamos juntos nessa emoção. 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Estamos já com um minutinho de bola rolando neste segundo ato do espetáculo em Florianópolis, o estádio Orlando Scarpelli. Maranhão tem que se atirar, Figueirense também vai ter que se atirar. Todos os jogos, quem tiver precisando tem que ir para cima. Não dá para morrer abraçadinho com esta última rodada. Fica a bola agora para Jean, vai ser apertado por três. Ele saiu jogando, goleirão do Maranhão, pode crer. E o Maranhão acaba se atrapalhando ali com o jogador Rosivan. Tocando a bola para fora pela linha lateral, arremesso, era o Jorge, né? Arremesso lateral, aqui para o time do Figueirense. Saiu jogando rapidamente o Figueirense. Vai sobrando a bola para o garotão da número 3, exatamente o Leonan. Leonan para Jonathan, este virando a bola lá pelo lado direito. Chega Léo Maia, tocou na bola, espirrou, vai sobrar para o goleiro na grande área. Jean domina pelo time do Maranhão Atlético Clube. Meu amigo W7 Podcast, tá ligado com a gente? Muito obrigado pelo carinho da audiência. A Cássio Jonathan, lá na Vila Esperança, também está antenado. Valeu, galera, pelo carinho da audiência. Bola aqui com o garotão, ele e o Jean. Jean é apertado. Figueirense vai se atirar. Temos nítida impressão que vai sobrar espaço para o Maranhão. Levantamento na porta do gol. Tentou ali subir o garotão do Macão. Acaba escapando a bola. O Rosivan joga sempre bem adiantado. Ela sobrou agora para Wander. Faz o levantamento de bola lá para o lado canhoto agora, para a chegada do Radija. Radija vem, toca na esfera, levantou na porta do gol, escolhe a Leonor na cabeçada, tira, volta de novo a bola pro time do Maranhão com o Wander. Wander virou de novo a bola pelo lado do canhoto com o Radija, vai fazer o levantamento, preferiu chegar ali tentando o lance de habilidade. Eu acho melhor ele cruzar essa bola, acabou sendo desarmado. Volta de novo a bola pro time do Maranhão e volta bem com o Tibúcio. Tibúcio jogando uma bola pelo lado direito agora com o Will. O Will recolhe, domina, trabalha a jogada com o Jorge, tenta devolução, acabou tocando a bola muito na frente, fica com a bola dominada o Arthur. Arthur deixando a bola bem curtinha agora para Dudu. Faz o levantamento de bola pelo lado do canhoto para Bolt, tem que ter cuidado, tem que marcar em cima que ele tem velocidade. Bolt vai levantar, levantou na porta do gol, o Lucão não encontrou a bola, ela chegou no Galego. Galego já fora da grande área, tentou explorar ali a marcação para ganhar um escanteio, não deu certo, tirou ali o Radija para Vagalume, que bola, a bola agora para Luiz Gustavo, pisou na esfera, ela vai para fora pela linha lateral e arremesso manual para o time do Figueirense, que já cobra rapidamente. 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Vai de novo, Arthur, do lado do canhoto. Vai cruzar na grande área. Cruzou. Emendou, Galego. Uma bomba. Errou o alvo. A bola vai pra fora, Wallace.
9: Não pode deixar ele solto, né? Com liberdade. Um jogador perigoso, Galego. E a bola, como chega, Lécio, ele experimenta, ele bate. Dessa vez, ele bateu de bate pronto. A bola não tomou a direção da meta, mas se posicionou bem e bateu ali com um certo perigo. Segue 1-1 o jogo.
0: Pois é, assim que o centroavante tem que fazer, para tirar o goleiro, nem esboçar a reação como o Felipe Cruz fez no gol que marcou diante do Santa Cruz, né? Parece-me.
9: E o Galego fez o movimento de se antecipar ao zagueiro, né? Os dois zagueiros do Maranhão têm que ficar atentos de não esperar essa bola, atacarem mesmo a bola, né? Porque o Galego tá fazendo isso, chutou errado agora, mas tá fazendo um bom jogo, dando trabalho para a defesa atleticana. Lá
0: é isso, galera. Fale, teste.
1: Olha, não vale classificação, mas o Barra vai marcando 1-0 no Volta Redonda.
0: Não vale classificação, mas vale fugir
1: do vale rebaixamento. Vale fugir do rebaixamento.
9: É Itabaiana e Confiança
1: estão caindo. Nesse momento, os dois. E o Anápolis, segue, né? Os mesmos 18 de Itabaiana, escapando aqui, saldo de gol negativo. Uhum.
0: Lá do canhoto, vai o e o jogador do Figueirense, o Bolt, recolheu, dá uma paradinha, solta a bola agora para Arthur. Arthur tentando, colocando para Dudu. Dudu recolheu para Bolt, Bolt para Dudu, se oferece na grande área para finalizar, bate mascado, volta o time do Maranhão com Luiz Gustavo tirando, cai para Vagalume, brigando, acabando, tocando a bola para trás, ela sobrou de novo, cruzamento, partiu na grande área, perigo contra o Maranhão, a cabeçada para trás, a bola vai saindo na linha de fundo, depois de percorrer, porque ela foi para trás da pequena área, depois ganhou os efeitos e foi lá para a linha de fundo. Melhor para o Maranhão Atlético Clube, que é apertado pelo Figueirense.
9: Agora quem mais aparece aqui é o Arthur, né? Arthur Henrique, lateral esquerdo, indo mais para a área. E quem estava por lá? Dudu. Acho até que poderia cabecear direto, mas ele tentou ali o toque com o Galego. Não conseguiu. Vem mais Figueira.
0: É, mais Figueira. Galego de novo com a bola dominada. Perto o Figueirense. Quer porque quer o gol da vitória. Pra cima do Maranhão Atlético. Bola do lado direito. E quem vai chegar na parada é o Léo Maia. Léo Maia dominou, puxou com a perna canhota, cruzou, subiu a defesa do Maranhão Atlético. O clube neutralizou, tirou com o Rosivan. Caiu bola pra Vagalume. Vai enfiar agora um cruzamento. Tocou, já não vale mais nada. Tava impedido, sim. Se ele tem enfiado de primeira, e se o jogador Felipe Cruz
9: posiciona, né?
0: Se ele espera um pouquinho mais, ele ia na velocidade, o cara vai correndo de costa, ele vai de frente.
9: Mas acho que ele marcou falta, Léo.
0: Marcou falta atrás, né? Ainda bem.
9: Marcou falta, né?
0: Ainda bem.
9: O Vagalume mais solto nesse segundo tempo, tô reparando, né? Saindo mais na marcação, né? Com mais espaço. No segundo tempo, Laércio.
0: Verdade, gostei desse engatilhado aí do grande Vagalume. Fica na bola para Radija pelo lado do canhoto, faz a movimentação de bola, é o Maranhão Atlético, o clube tentando chegar bem. Conta o bolso de você agora para Jean. Jean, o goleirão do Maranhão, tá fora da grande área com a perna direita. Faz o levantamento lá para a ponta, sobe o Maranhão Atlético na cabeçada. A defesa rasga do time do Figueirense. A bola cruza de uma trave para outra. Vai ficando aqui de uma grande área a outra e ela fica agora com Jean, o garoto. Tão do Maranhão, goleirão, sai pro jogo, já manda a bola pelo lado do canhoto, Maranhão manobra de novo, rompe a demarcatória do gramado, bola encostada pra Vagalume, Vagalume tocou na bola, Radija deixou bola pra Luiz Gustavo, agora pra Vagalume, coloca pra Jorge na cabeçada, tentou lá pra ponta canhota, chega a defesa pra afastar, volta a bola pra Galego, Galego brigando pela posse da bola, sofre a falta, o árbitro tá parando e marcando a falta do Tibúcio em cima do Galego. 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Vem Marcão de novo com a bola dominada, Wander jogando bola agora para o Luiz Gustavo, daí para Vagalume, Vagalume dominou, tentou ajeitar na entrada da grande área, defesa tira, volta a bola no meio de campo para Wander, sai jogando errado Wander, deixou para Maílson, gol é festa.
1: O Ipiranga acaba de marcar 2-0 lá em Manaus, em cima do Amazonas.
9: Esse aí já foi.
0: Vai tá se sacramentando.
1: Consolidando, né?
0: É, exatamente. Bola para Rairan. Rairan jogando bola para Maílson. Chega o Figueirense, chegando em bloco. Lado direito para Léo Maia. Vai cruzar. Cruzou na porta do gol. Lucão na cabeçada tira. A bola pode encontrar a Jorge. Jorge dominou bem. Na marcação, Breno em cima dele. Caiu para Luiz Gustavo com a perna direita. Levantou a bola. Buscava Felipe Cruz. Caiu para Jorge. Vai mandar para Felipe Cruz. Aí ele tem condição. Dividiu com ele. Ele vem o zagueirão, Leonan, tirando e mandando a bola pra fora pela linha lateral. Afonso Diniz, o garotão sabe o que diz. Tá ligado e antenado com a gente. Muito obrigado pelo carinho de olho na telinha e ouvido na caixinha. Obrigado também ao comandante Zeca Soares. Aqui Jorge dominou, tentou bater, foi pressão em cima dele. Bateu prensado, a bola ficou de novo pro Maranhão, ali com Radija pra Vagalume. Colocando a bola pra Wander, Wander mandou a bola na categoria pro lado direito. Agora pra ele, o Will pra Vagalume. Galume toca a bola bem, o time do Maranhão avança suas linhas também, ela fica para Lucão, não pode perder a bola para Galego, hein Lucão, deixando o Contibúcio lá pelo lado direito, recolhe e domina, parte com a bola dominada, dá uma paradinha, acionando agora mais uma vez o time do Maranhão com Wander lá pela meia esquerda, dominou com Radija, Radija para Wander, Wander recolhe juntinho a grande roda do terreno, passa para a chegada do zagueirão Lucão, zagueirão que vem procurando alguém, vamos acelerar Marcão, ele volta a bola, recua bem Maranhão. O time do Figueirense para marcar a jogada do Maranhão, todos os jogadores aí exatamente na linha da bola, agora o time do Maranhão tentando o trabalho com Jorge era para Vagalume, vem por baixo a defesa, o Vagalume insiste, fica com a bola dominada do time do Maranhão, não houve falta como queria o Galego, ela sobra então do lado canhoto agora para Radija, Radija para Jorge vai fazer a tabelinha, bate no contrário, volta a bola de novo agora para o time do Maranhão, bola arriscada do meio da praça pelo Wander, o goleirão tá lá Fabrício, para defender o Alan.
9: A bola deu uma quicadinha antes, né? Quem sabe o goleiro bate roupa, mas ficou com a bola. O goleirão Fabrício, da equipe do Figueirense, tudo igual, 1-1, Laércio.
0: Verdade, torcida brasileira, 18 graus, a temperatura em Floripa, com tempo nublado. 18 horas e 15 minutos, hora oficial de Brasília.

0: Florianópolis, Santa Catarina, desce o time do Figueirense, bola com Bolt, vai levantar, Galego na cabeçada, chega atrasado o atacante, a bola vai embora pra fora, vai da linha de fundo, só tiro de meta, galera, eu confiro, 10 minutos jogados no segundo ato, faltando 35 para terminar o barato, e no placar da Mirante News,
1: Figueirense 1, Maranhão também.
2: Santa Cruz ganha 1-0 do Anápolis em Anápolis, e o Amazonas agora diminui, hein? Amazonas perde, mas tem 1 Ipiranga 2.
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0: Show de bola e emoção no seu rádio. Prazer e que prazer estar contigo, Thiago Bastos.
4: Só pra registrar, teve um amarelo pro Dudu, camisa 8 do Figueirense.
5: E aí, só lembrando, é nesse cenário, né, Tess? Tropeços ainda de Inter de Limeira e Paysandu. Se o Maranhão fizer um gol, entra, né?
2: Se o Maranhão fizer um gol, só o Floresta ficaria abaixo dele.
5: Perfeitamente. Então é isso. Essa é a condição. Segundo tempo ainda equilibrado, cada um com seu bom momento, mas vejo o Figueirense mais perigoso nesse segundo tempo.
2: Diga, ele vai torcer para o Ferroviário não marcar no Confiança, né?
5: É isso, né? Que, por enquanto tá 0-0. Não tá desenrolando, né? A Confiança já foi até rebaixada e a Ferroviária, por enquanto, se complicando em Araraquara. Laércio.
0: É isso, galera brasileira. Aqui o Figueirense tentando ir para o campo de ataque. O Will fecha a porta bem para o time do Maranhão Atlético Clube. A marcação do Bolt para cima dele. Ainda o Will dominando, recolhendo. Opa, é puxado. Falta contra o ataque do time do Figueirense. 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
0: Vanessa, vamos juntos, torcida brasileira. Galera do Maranhão aí tá preocupadinha. O importante é lá no finalzinho o Maranhão ganhar o jogo.
4: Galera,
0: lá
4: tá toda hora olhando pra tabela, viu, Léo?
5: Tá no jogo, tá no jogo. E os resultados, apesar de muitos concorrentes estarem vencendo, mas os tropeços estão aí, né? Basta o Maranhão desenrolar. Vamos ver se é agora, Laércio.
0: Vamos ver. O Maranhão Atlético chegando perigosamente. Bola com o Luiz Gustavo. Tocou da frente. A zaga chega. Desvia a bola para fora pela linha de fundo. O Jonathan chegou lá. Mandando a bola para escanteio. O Maranhão lá pela ponta canhota vai evoluindo de Gaê.
2: O Barra pesada agora, 2-0 no Volta Redonda. Vai escapando, hein?
5: Volta Redonda que não fede nem cheira nessa rodada.
4: Barra vai se livrar.
0: Essa moçada aí nem fede nem cheira. Fica a bola agora pela linha de fundo, então vamos pro escanteio. Vai lá o time do Maranhão Atlético Clube com Radija na cobrança. Preparar pra decolar, vai ser agora. Tá todo mundo ali tentando chegar em cima do Lucão, do Tibúrcio. Vamos nessa, Maranhão Atlético Clube. A hora é essa. Professor ali tá reclamando, olha, vamos parar com isso que eu tô de olho.
5: Aquelas recomendações que ninguém segue, viu, Léo?
0: Ninguém segue. Vai lá, Radija autorizado, correu pra bola, vem na primeira trave, a defesa tira, Dudu complementa, joga a bola pra quem? Vai sobrar pra Wander, recolheu, que bola Wander, fugiu de dois, só de um toque, tocou bola agora para Radija, do lado canhoto, preparou ali o cruzamento, deixa a bola curtinha agora pra Jorge, Jorge tem Radija pra evoluir de novo, tocou bola pra ele, pode cruzar, cruzou na porta do gol ficou, pra cabeçada, do Lucão, a bola cobra o gol e vai na linha de fundo. Maranhão. O Wallace Brito.
4: Ele fez gol na última rodada, né? É alto, ele explora bem essa jogada. É, até tentou tirar do goleiro, mas não tirou muito assim. E a bola saiu um pouco por alto, a bola do Lucão de cabeça. Mas o Maranhão no campo de ataque, Laércio. O time tem que fazer a parte dele, porque vai contar aí com um certo tropeço. Maranhão, se passar à frente, Laércio, entra no G8.
0: 14 minutos de bola rolando, 14 minutos deste segundo tempo de jogo. 1-1 é o placar para você. 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Aqui bola para o time do Figueirense lá do lado direito. O jogo vai ficar depois mais ainda intenso. Fica a bola, tá reclamando de que ali, que o árbitro parou, tá dando o quê, Wallace?
2: Olá lá. O Brusque empatou agora com o Guarani, 1-1.
0: Pois não.
2: Guarani
5: ficou... Esse gol é bom pro Maranhão.
2: Ficou do Brusque. Do Maranhão, mas o Guarani pendurou, oitavo lugar.
5: Isso, que é menos um vencendo. Diga, Wallace.
4: Não, Galego. É isso, né? Teve falta ali em cima do... Ou lance não, paralisado o lance em cima parado. Do Galego.
0: Exato.
4: Do Galego. Vão vir mudanças. 5-27. O 5, Renan Areias, é volante. E o camisa 27, Felipe Santiago. Mais duas mudanças na equipe do Figueirense. Maranhão ainda não mexeu. Vamos lá? Saindo o camisa 7, Rainan, e entrando o 5, Renan Areias. Sai Rainan com a 7, entra 5, Renan Areias. mudança na equipe do Figueirense. E a outra modificação, vai sair o camisa 6. O Arthur Henrique estava bem no jogo, né? Tá, e entra o 27, Felipe Santiago.
0: Felipe Santiago.
4: Isso.
5: Tem chamado a atenção isso, né? Porque os dois laterais trocados, a princípio, estavam opção, bem, né? Do Raul Cabral. Vamos ver como é que ele vai jogar ali agora pelo lado esquerdo, né? A princípio, vai o Bolt ali na ponta, né? Jogar ali como uma espécie de ponta. Então, nesse momento, me parece uma linha agora com três zagueiros, né? Mas o time do Figueirense agora se lançando pelos lados do campo para tentar pressionar a equipe do Maranhão. A princípio, gente, eu ainda não faria mudanças. Acho que esperaria um pouco claro. Mais. Testone, esperaria para ver como é que o time vai reagir a partir dessa nova configuração do Figueirense para pensar em mudanças.
0: Laércio. Perfeito. Lucão tocando, trabalhando, manobrando, deixando a bola com o Jean no sistema de defesa lá na grande área de ganho.
4: E como o Tess está informando, né, o Guarani levou empate. Está com 28 pontos, os mesmos 28 do MAC. Só que o saldo do Guarani é de 10. O MAC é só de 2.
0: Perfeito. Todos com 7 vitórias, isso. Né? Legal. Vê a bola, bora. Não tá legal porque o Maranhão vai ter que marcar um golzinho.
4: O Guarani
0: pra ganhar,
4: tá entrando,
0: né?
4: É isso? Exato. O Guarani tá entrando. Não, o Guarani tá na oitava posição.
2: Com a vitória, ele tava um pouquinho mais cima. Agora não, ele tá penduradinho.
4: Tem a mesma pontuação do MAC hoje. Só que isso, o saldo do Guarani é muito maior do que
5: fica
4: o
5: mais ameaçado, então.
2: 10 gols de saldo. O Maranhão só tem aqui 2.
0: Perfeito, a bola pela linha lateral, arremesso para o Maranhão. Atlético cobrou Rosivan rapidamente, só que cobrou a bola curtinha, a defesa chega tirando, bola caiu agora para a Jonathan aqui do lado direito e ele sai com bola
2: e o Brusque nesse lateral. Momento faz 2-1, viu gente?
0: Brusque 2-1, aí o negócio...
4: Brusque virou?
2: Virou, mas quem entra aqui no oitavo lugar é a Ferroviária.
0: Exatamente.
2: Saldo meia dúzia.
0: Muito bem, mas o Bugre se atrapalhando.
4: Olha aí, mas tem gente se complicando, Léo. O Baranho tem que fazer a parte dele.
0: Sim, exatamente o que eu estou dizendo. É fácil acontecer um resultado que o Maranhão precisa. Agora o Figueirense precisa de físio. Voltou o Maranhão, subiu a bandeirinha do lado de cá para a posição irregular.
2: Olha aqui, o Ipiranga acaba de sofrer um empate. Amazonas 2-2.
4: Rapaz, o Amazonas foi buscar, porque estava 2-0.
2: Foi buscar o empate.
4: O Amazonas ainda está vivo.
2: O Ipiranga é o sétimo.
4: Ipiranga está com 29. Maranhão não está alcançando o Ipiranga nesse momento, com o empate.
2: Mas a dança das cadeiras, segundo tempo, é agora.
4: Mas é bom segurar Ipiranga, é bom segurar o Guarani, né? Desde que o Maranhão desenrole o jogo. Quanto é que está o Santa Cruz, Tess?
2: Santa Cruz continua ganhando, 1-0.
4: 1-0, né?
2: É.
4: Mesmo assim, o Anápolis não está caindo, né, Tess? Mesmo assim,
2: o Anápolis não está. Mas penduradinho, então, mesmo número de pontos. Mas quem cai tá baiano.
4: Calculadora funcionando, Laércio.
0: Muito bem. 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É Série C, rodada 19. Tudo vai acontecer. A bola tá rolando. Todo mundo quer chegar. O tempo tá indo embora, galera. Aqui, Dudu fez o cruzamento. A defesa do Maranhão chega tirando a afastando bola para Jorge. Jorge dominou, mandou bola para Vagalume. Eles vão dar espaço para Vagalume. E agora para Jorge. Jorge recolhe e domina. Vamos lá, Jorge. Toma a decisão. Mandando bola agora para Will. Will aparecendo pela ponta direita, já dominando, rolando, escorregou, patinou. Pede falta, mas não houve. Absolutamente nada.
4: Enrolado hoje o Will.
0: Ficou enrolado todinho ali o Will. Ficou a bola então. Dominada pelo garotão da número 7. Trabalha e manobra rapidamente o Renan. Já passou pelo primeiro. Colocando bola agora pelo lado canhoto na direção de Jonathan, olha quem veio para a lateral canhota. O Jonathan, da número 25. Recolheu o zagueirão, jogando bola para Leonan. Leonan já passando a bola para Felipe. Lá pelo lado esquerdo, dominou, manobrou. Faz a jogada lá para a ponta direita. A defesa chega, tirando, afastando o Maranhão. Retoma em alta velocidade com o Luiz Gustavo. Lá pelo lado esquerdo, dominou. Tentou, colocou na frente. Entra a linha lateral do campo. Era perigosa, vem, percorreu, dominou. Ele acabou dominando, escorregando. Mesmo assim, se reequilibrou na parada para Vagalume. Deixou passar para Jorge. Jorge agora para ele, que está iluminado também. O Rosivan para Jorge. Falta nele na entrada da grande área. É uma penalidade perigosíssima contra o goleiro Fabrício. O Alessi Brito.
4: Falta bem cavada pelo Jorge, viu? Deu para perceber, Léo, que fisicamente, né? Parece que é um jogador que está sentindo mais um pouco. mas ele soube bem trabalhar com o corpo. Ele deixou o corpo e o jogador da equipe do Figueirense acabou fazendo a falta. A falta é de muito perigo. Tá a cerca de 3 passos ali à meia-lua da grande área. Para quem é bom batedor, essa é a distância perfeita, porque não fica nem muito próximo, nem muito distante. Exatamente. E o Maranhão tem bons cobradores. Tem o André Radija, tem o próprio Vagalume, tem o Jorge também. Pode explorar a questão de gramado molhado. Pode ser agora, Laércio. Maranhão com falta perigosa tem que fazer esse gol para voltar pro G8.
0: Mas, é isso, vamos lá, Marcão, vamos lá, Marcão Machão da Ilha, vamos lá, a hora é essa, goleiro Fabrício preocupado, ajeitou ali 4 jogadores da barreira, protegendo o lado esquerdo, ele não conhece Radija. Radija, prepare e decola, meu irmão. Preparar para decolar, Radija. Tá posicionado o Jorge também do seu lado. Radija dá uma colocadinha na bola, atenção. Preparar para decolar, dá aquele passinho para trás, 3 passinhos.
5: Boa pro Radija,
0: um para o lado, vai ser no ângulo superior esquerdo do goleiro Fabrício. Eu tô profetizando. Vai lá, meu querido. Vamos pro jogo. Atenção, Jorge. Ô, Radija, Jorge. Não é para você, Jorge. Eu profetizei com o Radija. Jorge vai para mais uma cobrança e joga longe.
5: Escutou, achou que era Jorge.
0: Que isso?
4: Tá com a perna pesada, Alex. Fisicamente dá para ver, né? Que é um jogador que não tá tão assim. E aí vai para uma bola como essa, perna pesada. Desperdiçou uma grande chance. Era para deixar pro Radija.
0: É verdade. Vamos lá. Mas tem bola, tem jogo, tem Marcão na parada. Torcida brasileira, 18 graus a temperatura, tempo chuvoso em Florianópolis, Santa Catarina. 18 horas e 27 minutos, hora oficial de Brasília.

0: 4, faltam 24 para terminar o barato. Desceu o Maranhão com Felipe Cruz, invadiu a grande área, bateu a bola na pequena. Olha, tem que acreditar, hein? Que ela deu uma paradinha, saiu mansamente na linha de fundo. Quase, se alguém acreditasse, hein, Wallace?
1: É, mas aí tinha muita gente distante, né? O Maranhão tá com mais espaço, Léo. O Figueirense tá deixando, né? O Maranhão jogar deixar um pouco mais. E, de fato, o gramado também, com essas poças d'água, tá impactando o decorrer do jogo. Laércio, é o seguinte, tô olhando aqui pra tabela, um olho no jogo, outro na tabela, viu? Com esse empate, o Maranhão passaria, ou melhor, entraria no G8 só se o Floresta tomasse um gol. Porque o Floresta perderia 2 pontos, ficaria com 28.
2: Tá jogando com quem mesmo, Floresta?
1: O Floresta tá jogando com o Ituano, né,
0: Débora?
1: Tá
0: rolando, bem difícil.
3: E 28, perdendo o saldo.
1: O saldo de gol do Floresta é de 1.
2: O Ituano, que é outro, não fede nem cheira.
3: Não, caía pra 0.
1: E aí caía pra 0, o Maranhão tem 2 de saldo.
0: Luiz Gustavo com Felipe Cruz. O Felipe chega pra afastar. Felipe Salles, não é isso? Pelo time
1: isso. E a gente tá falando aqui em caso de empate do MAC, né? Poderia passar...
3: Nesta situação,
1: mas só se o Floresta pegasse um gol lá e o Ituano empatasse.
0: É Felipe Salles ou Santiago?
1: Nenhum dos dois. É Cruz, né?
2: Não, o Santiago é o zagueiro, o 27,
1: e o Felipe Cruz...
0: Do zagueiro que estava na jogada. Felipe Santiago, né?
2: E o Felipe Santiago, zagueiro.
0: Né? Exatamente. Tá lá. Esse é o que eu estou perguntando.
1: Você estava falando do atacante do MAC.
0: Não. Ainda não estava nem no MAC, né? Fica a bola aqui enfiada para Bolt. Chegou a bater no Jean, largou e voltou a defender. Ufa!
2: Que bem que esse Bolt tem dificuldade, cara, de finalização, hein?
0: Pode crer. Bem, viu? O Jean pegou a bola pro Jorge, daí pro Vagalume. Vagalume vem, o jogo vai ficar aberto. Vai ficar muito aberto, pode ter certeza. A bola agora pra Rosivan, é verdade, já está. Rosivan dominou e deixou com o Vagalume. Vagalume domina, sai a pulando ali pra outro. Colocou a jogada no comando, chega Vagalume na cabeçada. Novamente rolando a bola pra Rosivan e a falta fora do lance. Será que eles vão deixar agora o Radija cobrar?
1: Essa dá um pouco mais distante, né? Mas, de qualquer maneira, Radija é um bom batedor, lá. Essa é uma falta
0: tem
1: perigosa.
0: Tem distância pro Radija? Você lembra aquela bola que ele pegou de uma distância espetacular pelo lado esquerdo, mandando lá na forquilha?
2: Foi contra o Altos esse gol.
0: Contra o Altos, né? Exatamente.
2: No Castelão, como meia, né?
0: Exato.
2: E o Figueirense mudando, Wallace.
0: 8-2.
1: Vem aí o 82, Zé Carlos. Zé Carlos, 82.
2: É que é o Bolt? Vai dançar? Vamos ver.
0: Bora, seu Zé. Eu acho que é o Bolt. Eu acho que é o Bolt?
2: Vamos ver.
1: Será? O Bolt também tá com a perna pesada, né?
0: 8-2 vai chegar aí. E é um baixinho enjoado. Eu acho que é velocista.
2: É um ponta direita meia, o Zé Carlos, 82.
1: Zé Carlos, né? Vai esperar a cobrança da falta.
2: E a bola murchou, foram buscar outra, viu, Laércio?
0: Ah, foi?
2: Olha lá, foram trocar lá, ó.
0: Tá certo, vamos lá, gente. Olha, então essa bola cheia é pra Radija. Rapaz, eu gosto de ver o Radija cobrando falta, mas ele
2: não
0: cobrou.
2: E agora ele pegou a bola e disse que agora é comigo.
0: Agora é comigo. Jorge, para com isso, não te aproxima não. Jorge já se aproximou de novo. Jorge, vai na sobra ali para te arriscar um chute que porventura venha acontecer ali da entrada da grande área.
2: Tô conversando, é o Tibo, já para deixar ele, rapaz.
0: Maranhão!
2: Deixa o Radija.
0: Eu acho que agora o Radija faz. 4 jogadores da barreira, galera brasileira. Estamos chegando aos 25. Chegamos aos 25 minutos. Vai na cobrança, o garotão. Radija o Jorge. Radija o Jorge, aí saiu duas vezes, né? 4 jogadores. Radija correu pra bola, bateu embaixo na barreira e também não pode, Radija. Ele volta, recolhe pro time do Maranhão. O Atlético, o clube tenta partir pelo lado esquerdo. Acabou o campo pra ele, a bola saiu da linha lateral. Arremesso assim, Radija, sem reclamação. Pro time do Figueirense. Vai sair o 17, Maílson.
1: Maílson, com 17 sai e entra o 82, Zé Carlos. A quarta mudança do. Isso. Raul Cabral, o Maranhão ainda não mexeu, Lars.
0: Maranhão ainda não mexeu. Tá certo, Maranhão. Maranhão tá fazendo o jogo dele, de repente encaixa aí bacana. Vamos ver, enquanto tiver pé, os caras vão. Fica a bola agora pra Will. Will calibrou em cima do Bolt, a bola saiu pela linha lateral. Aí empurrando o Bolt, empurrando também ali do Galego pra cima dele. Tem intimidade, não dá, meu brother. Vamos jogar a bola. Arremesso lateral, vai cobrar Jonathan, mandando bola rapidamente, o time com Dudu para Jonathan. Jonathan deixando bola agora lá no sistema de defesa, entregando bola para Felipe Santiago. Ele recolhe em cima e vai embora lá pelo lado direito, combinou uma jogada rápida com Léo. Léo tocou a bola ali para o Zé Carlos. Zé Carlos chegando na parada lá pelo lado direito para Léo, para Zé Carlos. Ele tocou na bola, ela foi direto para fora pela linha lateral e arremesso para o Maranhão Atlético Clube, lado direito do campo de defesa. 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
0: Vamos nessa, contigo, na emoção do futebol. Léo agora, chegou, tocou na grande área, Rosivo neutralizou, saiu jogando pelo Maranhão Atlético Clube para Felipe Cruz, falta nele, o árbitro tá parando e marcando, falta para o time do Maranhão Atlético Clube. 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Quem foi que alterou aí o Wallace?
1: Primeira mudança no Max, sai Jorge com a 10, tava cansado, a gente já falava isso, e entrou Rafael, camisa 19, atacante.
2: E aí ele vai jogar como segundo atacante ou como quarto homem de meio campo, a ver, né? Porque aí o Luiz Gustavo pode agora recuar, fazer as duas linhas de quatro, né? Jogadores, Vander, Rosivan, e cada um numa ponta, né? O Rafael numa ponta, o Luiz Gustavo na outra. Vagalume, Felipe Cruz mais lançados. Deve ser, a princípio, essa configuração. Gostei da mudança, acho que pode dar um gás novo para esse ataque atleticano. Tá no jogo, Léo.
0: Tá no jogo, tá no jogo. Vamos lá, que enfiada para Felipe Cruz. É para bater, não vai dar. Ele perde o espaço, perdeu o ângulo. Leva a bola lá pelo lado do canhoto, dominou. Rolou a bola mais embaixo. Time do Maranhão com Radija. Radija para Vander. Vander é o maestro do time do Maranhão Atlético para Rosivan. Rosivan deixou a bola escapar. Ela chega no destino do Will. Combinação de jogada curtinha entre os dois. Um para lá e outro para cá. Volta a bola para o Will. Will mandando a bola pelo lado do canhoto. Simone foi embora. Tiburcio, o zagueirão que vem. Procura alguém, deixa a bola para Radija lá pelo lado do canhoto. É Luiz Gustavo quem dominou, deu um tratinho na bola, empurra de novo a bola para Tibúcio. Tibúcio para Vander. Vander recolheu, toca a bola agora. Agora sim, Rosivan coloca a bola errada, deu de graça para o contrário. Ela ficou agora para Galego. Tem Galego e um monte de jogadores do Maranhão em cima dele. O Maranhão tem que se ligar na parada. O Galego prende a jogada. Lucão em cima dele, rolou para Dudu, para Galego, tentou para Dudu, fecharam a porta para ele, sobrou para Bolt, tentou, limpou para batida, bateu longe do gol. Na linha de fundo, tiro de meta pro Macão. Fala aí, Thiago Bastos.
2: Pois é, mas o Bolt, ele corre bem, aparece, né? Se apresenta pro jogo, faz o papel tático, mas finalização, viu, Laércio? Por enquanto, não é muito a dele. É a terceira que ele não vai bem. Ainda bem para o time atleticano, né?
0: Sim, ainda bem. 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Desce o Maranhão com Vagalume, recolheu, colocou bola na frente, vai fazendo o passe redondinho, a bola chegando ali pro time do Maranhão manobrar. Batida de longa distância, rente ao poste esquerdo, bateu na bola que tava próximo ali atrás e na linha de fundo. Ô, Wallace Brito!
1: Essa aí tirou tinta, viu, Léo? Jogada do Vagalume, que tocou pro Luiz Gustavo, que encarou a marcação, bateu forte. Ela saiu com desvio, passou bem no cantinho esquerdo.
0: Tinha endereço.
1: Raspando a trave, viu? Essa tinha endereço.
0: Tinha endereço,
1: se não tivesse
0: o Fabrício.
1: Desvio.
0: É, com pontinha de dedo. Jogou a bola que bateu lá na... Como é o nome que dá? Aquele negocinho do cachorro lá? Que bota a bola?
1: Aquele condizinho.
0: Uma ceazinha de cachorro, exatamente.
1: Apoiozinho
0: da recipiente.
3: Bola, vai, foi certinho na outra bola. Bola procura é bola, né, rapaz?
2: Brincadeira. Vai lá, Radija.
0: Mas observa, é isso mesmo. Aquele coisinha que se coloca. Vai lá pra fazer a cobrança.
3: O suporte, né?
0: O Radija já correu pra bola. Atenção, galera. Levantou na porta do gol. Subiu o Vagalume. Zagueiro largou. Olha aí, pintou pipocando a bola. Ninguém do Maranhão. Chegou a defesa, tira. Volta a bola pra Will. Will resolve. Abriu espaço em cima do Dudu. Ficou com a bola dominada. Daí entregando a bola para Vander, deixando com o goleirão Jean fora da grande área. Se aproxima do Dudu, ele com a perna direita faz... Opa, falta no Will. Chegou empurrando com tudo que tinha direito, um pouquinho mais lá o zagueirão, é o Wallace.
1: Isso.
0: Era o Bolt, não era o zagueirão, era o Bolt.
1: Por trás, né? O Bolt tá marcando um pouco mais, aí tá sem perna no ataque.
0: Ô, caminhão, para com isso. Chegou ali atropelando tudo, né? Fica a bola pra Vander, recolhe pelo time do Maranhão Atlético Clube. Vamos lá, Vander. Tem o Will pelo lado direito pedindo, ele preferiu, entretanto, manobrar da bola com o Lucão lá pelo lado do canhoto. Volta a bola agora, entregando na direção de Tibúrcio. Tibúrcio para Will. Will recolheu, deixando a bola, o Maranhão faz boa movimentação, recolhe, recebe do Rosivan, manda a bola na frente agora para o Rafael. Rafael pediu a falta e o árbitro marca. Falta contra o time do Figueirense, campo de ataque. Fala aí, Wallace Brito.
1: É mais uma aqui pela direita, né? Oportunidade para fazer levantamento para a área. Vagalume já pede essa bola, já vai querer lançar. Tem um Radija também que é cobrador de bolas paradas. Vamos lá, zagueiros estão indo para a área. Tibúcio, Lucão, tá por lá também Felipe Cruz, Luiz Gustavo. Vamos ver se o Maranhão consegue passar à frente nessa bola que vai ser alçada para a área, Lécio.
0: Vamos lá, Marcão. 31. Vamos você caminhando para 32 daqui a pouquinho. Torcida brasileira prepara para decolar. Vamos ver o Maranhão nesse ataque. Vagalume e Radija estão próximos à bola para fazer o levantamento. Nada grande área ou cobra direto, como vai preferir o Radija. É mais um bom momento para o Radija. Radija, cadê aquela cobrança bonita que eu tô querendo ver? Cadê aquele gol bonito que eu tô querendo narrar? Diga aí.
3: Saiu o gol. O Anápolis empatou com Santa Cruz. Santa Cruz ainda fica no G8, é o sexto colocado, e o Anápolis
0: prepara para decolar. Vagalume faz o levantamento, Lucão fechou na segunda trave, cruzou, cabeceou para trás, mas não vale mais nada, estava impedido. Complementa, Tércio.
3: O Anápolis está fora da zona do rebaixamento, barra quase pendurado. O Santa Cruz, sétimo lugar, caiu lá de cima para baixo, mas é G8 ainda.
0: E o Botafogo Itabaiana?
3: Ou a Ferroviária acaba de marcar um gol, viu? 1-0 em cima do Confiança. E aí a Ferroviária vai lá pra cima, é o quarto colocado. Maranhão continua no nono lugar, viu, Lécio?
0: Pois é, o Maranhão continua ali, continua de olho, como que não quer nada.
3: É, mas agora caiu pra décimo lugar.
0: Tá certo, mas tá como que não quer
2: nada. Depende de um gol, né?
3: É com a habilidade aqui os gols.
0: É isso mesmo, galera. 1-1 é o placar, o Figueirense manobra, toca a jogada, rolando aqui, diga.
3: O Maranhão caiu uma posição porque o Guarani acaba de empatar. Não entra no G8, mas o Guarani é o nono.
2: Paysandu e Inter de Limeira ainda não se enrolaram. Normal. Então é isso, depende de um gol ainda do Maranhão. Isso.
0: Perfeito. Aqui o Figueirense tem uma falta para cobrar, uma falta em cima do Jonathan, ali nas proximidades da grande área. Arruma tudo e saiu o Wallace Brito.
1: Isso, lance de ataque para a equipe do Figueirense. Falta ali em cima do camisa número 25. Camisa número 25 da equipe da
0: Jonathan.
1: Do Figueirense, zagueirão Jonathan. Oportunidade para lançar a bola na área, Lécio. Maranhão está em busca de passar à frente, mas não pode tomar gol, senão vai ficar mais difícil. Vamos ver se a defesa consegue se segurar.
0: Verdade, vai colocando lá seus gigantes na grande área, o time do Figueirense, o Maranhão Atlético Clube, tem Jean, tem Lucão, tem Tibúcio, tem uma galera que volta também na marcação, vamos lá, tem o Will também na grande área, todo mundo alinhado, vamos nessa para a cobrança do Dudu pelo time do Figueirense, o Furacão de Estreito vai lá para fazer a cobrança da falta, atenção, 1-1 é o placar do jogo, 79 minutos, 34 jogados, galera. Levantamento de bola, partiu, sobe o Will na cabeçada, tira, a bola finalizada ali pelo Felipe Santiago, vai pra fora da linha de fundo, Wallace.
1: Isso, na sobra, né, do Felipe Santiago, depois que a zaga do Maranhão afastou, a bola saiu à esquerda do goleiro Jean, sem muito perigo, Lécio.
0: Verdade.
1: Vamos entrar na reta final desse jogo.
0: Verdade. 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Luiz Gustavo com Radija pelo lado canhoto, vai levantar, levantou, quem desvia, e Rafael escorregou na hora que tentava subir. Afasta a defesa, a bola fica para Zé Carlos. Zé Carlos para Felipe Santiago. Com a perna direita, tira das zona de perigo, a bola caiu pro Maranhão, Atlético arrumar de novo, na parada com o Luiz Gustavo, domínio daí pra Radija. Radija vai levantar, levantou, ninguém fechou, a bola vai direto nas mãos do goleiro Fabrício, vai sair para o jogo. 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Pênalti. O árbitro marca pênalti do Lucão.
1: É, penalidade que me pareceu que aconteceu, Lécio.
2: Indiscutível.
1: Chance clara ali para a equipe do Maranhão. A gente falava, né? O time está em busca do ataque, de fazer o gol, mas não pode tomar. E aí, de novo, numa bola na linha de fundo, o cruzamento é feito e ninguém afasta. E aí, o jogador número 8, o Dudu, recebe, o Lucão dá o bote errado, atinge o jogador, falta dentro da área, pênalti. Vamos ver se o Jean consegue fazer mais uma defesa.
2: Replay. Replay do gol, né? Jogada pela esquerda. não há o combate na origem do passe. E de novo os dois volantes, de novo posicionamento. Porque aí o camisa de número 8, o Dudu, no corte, né, no corte seco, ele gera ali a situação para o Lucão ser obrigado a fazer a falta. Agora vai ser daquele jeito, viu? Vai ter que desenrolar aí com o Galego, ficar no jogo, permanecer para quem sabe ainda achar o gol, mas a situação se complica agora para o time do Maranhão Atlético Clube. Laércio.
0: Vamos nessa, torcida brasileira. Está posicionado o Galego. O Galego, ele é o responsável pela cobrança do pênalti.
2: Jean de defesa, né? Jean. No jogo agora contra o Itabaiana, né?
0: Jean é um goleiro altíssimo. Ele toma conta daquele espaço. Isso dificulta muito quem vai bater, porque...
2: Galego já sabe disso, vai tentar talvez mandar no meio do gol. Vamos ver aí o que vai fazer o Jean.
0: É, vamos lá. O Jean, então, vai posicionado e ele só larga quando a bola sai. Geralmente é assim, ele espera até o último momento a batida do...
2: Quer adivinhar.
0: É, exatamente, tá, vamos ver. Me parece que ele vai jogar a bola lá pelo lado direito do goleiro Jean, pelo posicionamento dele. Mas vamos ver aí. Jean respira fundo, tem experiência, vamos nessa, vamos ver o Galego. O Figueirense pode estar à frente, galera, e esperar um milagre ainda para acontecer, que não vai acontecendo. Mas Galego vai ser autorizado, já foi autorizado pelo árbitro da partida. Galego espera, está na meia-lua, respira fundo, olha para os céus. Atenção, Jean percorre de um lado para outro na grande área. Galego correu para a bola, dá aquela paradinha, bateu, tá na rede, guardou. Golaço.
6: Figueirense!
0: Gol do Figueirense! Bateu no alto, no lado esquerdo, e vira para o time do Figueirense, aos 38.

0: jogo pro Figueirense. Manda para o placar.
1: Figueirense
0: 2.
1: Maranhão
0: de Galego 1. Wallace.
2: É indefensável. Esse pênalti não tem goleiro nem se o Jean acertasse o canto, né? Perfeito. Cobrança de chapa, canto superior esquerdo, lá no alto. Aí não tinha defesa, né? O Jean caiu pro outro lado ainda, não teve o que fazer. Figueirense vira o jogo e a vida do Maranhão se complica ainda mais, Laércio.
0: O lado que o Jean caiu foi o lado que eu falei que eu disse que ele ia bater. Se ele bate lá, o Jean pega, viu?
3: Mas aí dessa vez, né, o Jean não teve essa de,
2: não pegava, não.
3: De acompanhar e acabou tomando o gol. Agendinha, né, Laércio?
0: É isso. Vamos lá, teste do Dominici.
4: Olha, agora 421 gols tem o Campeonato Brasileiro. O Figueirense alcançou, nesse momento, 19 gols. E o Emerson Galego, ele tem 5 gols na classificação. Maranhão deu uma despencada, 12º colocado agora, viu, Thiago?
3: Agora tem que se lançar, né, Laércio? Agora não tem o que fazer, falta pouco tempo, Laércio. Oh,
0: precisa de 2 gols, tudo pode acontecer, claro, tudo pode acontecer. Vamos nessa, galera brasileira, vamos lá. Time do Maranhão, Atlético, o clube tentou com o Tibúcio, coloca a bola errada, vai chegar Felipe Santiago para tirar, para mandar com o pé direito, a bola saindo lá pela linha lateral, arremesso que o Maranhão cobra com Radija, tem tempo vamos de jogo lá. Ainda, daqui a pouquinho o Dominici, vai Radija dominando pelo time do Maranhão, volta a bola um pouquinho mais atrás agora com o Tibúcio, mais atrás ainda, fala, Tercio.
4: Nesse momento, olha lá, uma saída, né? Quando estava no empate, Floresta marca 2-0 e o Botafogo da Paraíba faz, se consolida na ponta, 1-0 lá em Itabaiana, no Itabaiana.
2: Afundando o Itabaiana já foi de vez, né?
0: É. Aí vem uma trinca do Maranhão.
2: É, 3 mudanças, Richarlis, Ronald e Everson. 3 atacantes, né? O Gerson Testoni agora lançando o time completamente ao ataque.
3: Vai sair um, é o Rosivan, talvez até o Radija, vamos ver, 26.
2: Sai o 26, Luiz Gustavo.
0: Ronald e Everson.
2: Luiz Gustavo sai, entra o 21, Richarlis.
0: Luiz Gustavo, 21, Richarlis.
2: Isso. Próxima mudança, sai o...
3: Rosivan.
2: 15, Rosivan, 22. 15, e entra o 22, Ronald. Sai Rosivan, entra 22... E
3: ou talvez o Felipe, vamos ver.
4: E olha, Thiago, o que é um resultado de vitória. O Figueirense já é o 11º acima do Marque.
3: Ele não tá entrando, né? Ele não tá entrando.
4: Não tá entrando, ele tem 28, porque os dois últimos do G8, 7º e 8º, tem 29 pontos. Quer dizer, ele ainda está no páreo, milimetricamente, mas tá, viu?
2: E saiu o Felipe Cruz e entrou o Everson.
3: Detalhe, não sei se vocês acharam isso. Era o melhor momento do Maranhão no segundo tempo.
4: Mas tá, viu?
2: E saiu o Felipe Cruz e entrou o Everson.
3: Detalhe, não sei se vocês acharam isso. Era o melhor momento.

0: dois perseguindo ali a marcação, mandando bola para Vander. Vander faz a bola chegar na outra extremidade agora para Radija. Radija controlou, mandou bola para o Vagalume. Chega a marcação do Dudu, a bola sai da linha lateral. A arbitragem vai marcar para o time do Figueirense a saída de bola. Reclama lá o Vagalume, que ele não tocou por último na bola. Está marcado o lance. O Figueirense vai cozinhar o galo agora, ou cozinhar o bode. A bola pela linha lateral. Vai lá Léo Maia na cobrança do arremesso lateral. Torcida brasileira.
1: Olá, Elcio. Maringá abre 1-0 em cima do Paysandu, lá em Belém, do Pará, viu?
2: O Paysandu tá ficando fora, né?
1: E eu, nesse momento.
2: Maringá
1: aqui,
2: tá entrando.
1: Não, continua. O Paysandu continua.
2: Certo. É. Maringá tá entrando no G8.
1: O Maringá tá indo aqui, já nós vamos ver aqui. O Maringá tá saindo.
2: Na quarta
1: aqui.
2: Posição.
1: Isso. Se Maringá tá indo para 30 pontos ganhos, quarta colocação, hein? E o Paysandu tá caindo agora, nesse momento. Para 29, vai tirar o Ipiranga.
2: Ipiranga aqui. Paysandu sétimo, né? Sai Paysandu sétimo, Santa Cruz é o oitavo.
1: O Paysandu vai ficando aqui com 9 vitórias, certo? E o Ipiranga só tem 8. Ah, por esse critério. Porque no saldo, o Paysandu até tem menos. É a dança das cadeiras, Lécio.
0: Tá certo, vamos nessa, vamos pro jogo então. Aqui arremesso lateral, Léo vai na cobrança, cobrou jogada lá na porta do gol, tentando aquele latereio, pingou a bola, bateu no contrário, aí o Maranhão Atlético tira outro escanteio. Escanteio pro time do Figueirense lá pelo lado dele. O Maranhão tem que ter cabeça fria, tranquilidade, não ficar rifando essa bola. Dá um chutão em cima do próprio jogador pra bola ir pra linha de fundo. Agora é difícil isso, né?
1: Thiago, tal. Santa Cruz é o nono lugar com 29.
2: Tá ficando fora o Santa.
1: Não, é o oitavo, mas o Ipiranga tem 29. Tá fora, mas tem 29. Ah,
2: entendi. E o Guarani tem 28, né? Guarani também 28. Tá por um gol.
1: Só se o Guarani marcar agora. Ele vai pra 30 e ele se classifica.
2: Tá por um gol pra classificar.
0: É isso mesmo. Vamos nessa. Tem jogo ainda, galera. 88. Vamos nessa. Vamos até 90, então. Daqui a pouco tem acréscimos. Fica a bola tocada aqui pra frente, pra ninguém. A arbitragem vai marcar a falta e dá cartão amarelo para o jogador Breno.
2: Isso, camisa 14 do Figueirense. Maranhão isso. Tem pressa.
1: Ô, Lécio, mesmo que empate o Maranhão, só o empate não resolve. Não resolve,
0: tá certo, mais, então vamos ver se o Maranhão consegue agora essa virada, né? Empatar e virar, são dois gols
2: com o
0: Maranhão.
2: Cenário o jogo inteiro, né? O Maranhão, né, só vencendo, se desenrolaria aí com classificação.
0: Perfeito. Vamos lá, a gente sabia que ele vinha com 28, não dava se o Maranhão chegar a 28 em caso de empate, né? Mas aqui tá o Jean, com a bola dominada, se manda, vai embora, galera, 44 minutos e a última volta do ponteiro para o tempo regulamentar no Orlando Scarpelli, vai dando o Figueirense. Aqui a bola para o Lucão para Tibúcio, Tibúcio recolhe, solta a bola mais à frente pela meia canhota, descendo o Ronald pelo time do Maranhão Atlético, gingando e tocando a bola para Richarlis, ele dominou, tentou passar pelo primeiro, recebe a falta, o árbitro tá parando e marcando favorável ao time do Maranhão Atlético Clube. Vamos lá, Bacão, todo mundo pra grande área. Perder por 2, perder por 3 é a mesma coisa, agora. Então vamos colocar essa meninada lá pra grande área e levantar essa bola no tumulto e depois ver o que acontece. Vagalume tá próximo, a bola, Radija também, moçada do Maranhão Atlético Clube vai lá pra grande área, o jogador Lucão, o Tibúcio também tá por lá, o Ronald, o Rafael. Ô, Rafael, tá na hora do Everson também ali desencantar o garotão da número 9.
2: Esse é o momento, né?
0: Esse é o momento, a hora é essa, é a hora de brilhar. Vamos nessa, vamos chegar aos 45, atenção, preparar para decolar. Ih, 45, quem chegamos,
2: quem enxergou?
0: Aí? Não enxerguei.
2: Subiu a placa, mas não informou, não, nada.
3: Chegar montando pilha, viu?
0: Vamos nessa, acho que são 6 minutos. O Radija correu, levantou, quem sobe, a bola desviada, vai cruzando toda a extensão da grande área. Vamos até 50, galera.
2: Não estava aceso,
0: sobrou
2: mesmo.
0: Aqui do lado. Ele levantou, sentar aceso.
2: Parabéns ao quarto ano.
0: Verdade. E a arbitragem vai marcar agora, só o tiro de meta para o goleiro Fabrício. Não deu tiro de meta, deu alguma coisa aqui do lado para o time do...
2: Impedimento.
0: Deu impedimento, naturalmente, né? Para o time do Figueirense. Vamos lá então para a cobrança. 5 minutos, pouco menos, para o Maranhão Atlético Clube tentar 2 gols e o milagre da permanência. Para seguir.
1: Da permanência já. Não, da classificação.
0: Pra ser, exatamente. Da isso. Permanência para chegar lá na classificação.
1: Já tem jogo que terminou lá. Barra 2-0 no Volta Redonda, Barra escapou.
0: Na verdade, se eu tirar o permanência, né? Porque o Maranhão já está
1: garantido a tempo.
0: Para chegar, para permanecer no campeonato disputando. colocando dessa forma, tá bonito, não tá? Então a bola ficou aqui no Will, bateu na mão do jogador aqui do time do Figueirense, tá parado o jogo, Maranhão Atlético precisa ter mais pressa ainda, e agora o Will coloca a bola, faz a conexão ali com o Jean, já vem na frente da grande área, dominando, sai o time do Maranhão Atlético, dá uma paradinha, bora gente, se movimentar, bola do Jean, dando bola para Tibusto, Tibusto tem Radija, põe a bola para ele, lá pirou lá no canhoto, recebe a marcação,

0: Joga a bola para aí, garotão. Quem é ele, Rafael? Acabou se atrapalhando, a bola saiu Richarlison, a bola saiu pela linha Richarlison, a bola pela linha lateral, já cobrou o time do Figueirense, Tiburcio explora a marcação do Zé Carlos, que entrou e também não fez nada, a bola fica pela linha lateral, arremesso para Radija cobrar, vamos lá Radija, vamos nessa, os dois estão abraçadinhos com essa vitória, veja o Figueirense, não entra também, vai ganhar, mas não está levando, os dois morrendo abraçados, levantamento do Will, a bola lá pelo meio de campo, sobrou para o Ronald, Ronald carrega pelo time do Maranhão Atlético Clube, falta nele, vai sobrar agora para o Vagalume, Vagalume na bola, Vagalume, cartão deixou amarelo para o Vagalume, deixou a pé, não precisa perder a cabeça desse jeito, né, não precisa perder a cabeça desse jeito. Ixi. Pois é, o jogo fica feio, o Maranhão precisa, mas pelo amor de Deus, já tinha marcado a falta, né, Wallace?
1: É, e o jogador quis levar a vantagem, calma, né, mas não precisava deixar essa perna e o Vagalume não, viu?
0: Até expulsar o Vagalume, se ele quisesse,
1: entendesse que foi agressão, né?
2: Seria exagero, não.
0: Perfeitamente, tem que ter calma, calma.
1: Vamos cobrar rápido agora, né?
0: Vamos nessa, porque já perdeu o tempo demais, o tempo está passando para a cobrança de uma falta. Vagalume faz o levantamento de bola lá na grande área, a cabeçada saiu fraquinha para a defesa do goleiro Fabrício, mas qualquer que fosse o resultado, a gente já sabia, o Maranhão chegou bem no campeonato, permanece na Série C do Campeonato Brasileiro, né, ô Thiago?
2: Vou falar depois sobre isso, claro, com tudo consolidado, mas acho que foi um jogo em que, repito, né, foi um segundo tempo em que o Figueirense começa melhor, com as mexidas, as saídas dos laterais, o time cai, o Maranhão estava no seu melhor momento, pressionando, e ali teve o mesmo erro de marcação do primeiro gol, né? A falta ali de combate no miolo da zaga, gerou a situação do pênalti bem batido, e o Figueirense, por enquanto, ainda levando vantagem, Maestro.
0: O campeonato que o Maranhão fez pênalti, hein? Vamos lá, Maranhão, ainda tem tempo, pitou o gol do Maranhão, salvou o Fabrício! Fica a bola para o Maranhão, Atlético Maranhão, se de repente conseguir um gol agora, o time do Maranhão vai probar, vai para o minutinho final.
1: Seria agora, né?
0: Tem que ser agora. Vagalume faz o levantamento, Boto sobe na cabeçada, alivia pelo time do Figueirense. Caiu a bola de novo aqui para o jogador Vander, Vander mandando bola para o Will. O Will é zagueiro, ao lado do Tiburcio, colocando a bola da frente para Vagalume, dois na marcação, Vagalume brigando, vai o time do Figueirense tirando, sobrou ainda para o Maranhão. Vander também deu molinho, perdeu bola para Boto, vai sobrar para o Will, lá no sistema da grande área, vai terminar o jogo daqui a pouquinho, estamos já no minuto final. Final, galera. O Maranhão, pelo menos, para empatar, para não perder. Vamos lá, Maranhão Atlético. Rafael acabou perdendo a posse de bola. O time do Figueirense toca a bola. Rafael voltou, recolheu. Pelo time é o Ronald, pelo Maranhão. Trabalhou a jogada. Rafael sofre a falta do lado direito. A arbitragem está parando e marcando. O Maranhão tem uma última bola para não perder o jogo, hein?
1: É, essa aí é a última para empatar, né? E ainda há pouco o André Radija demorou para finalizar. Cansado, né? Essa aí é a questão de cansaço, a perna pesa. E aí,
0: muito pesado.
1: Final do jogo, jogador experiente, por isso que demorou para finalizar. Última bola do jogo, Laércio.
0: 15 segundos para terminar.
1: A bola vai ser alçada na área pelo Vagalume. Tem que ser agora o gol de empate.
0: Vamos lá, Vagalume, vamos nessa, Maranhão, para não perder o jogo. Maranhão Atlético Clube, vamos nessa. Lucão tá lá na grande área, Tiburcio também. Vamos ver essa bola do Maranhão Atlético. Everson também na grande área. Vagalume, capricha, garotão, capricha pro Marcão. E agora, levantamento partiu. Quem sobe a cabeçada foi dada, vai para fora na linha de fundo. Vai terminar o jogo do Orlando Scarpelli. Ali, uma pena, o Maranhão Atlético Clube perdeu o jogo, perdendo o jogo 2-1, Arthur vai terminar, já pediu a bola, ergue o braço, tirou o apito, já termina, fim de papo, fim de linha pro Maranhão Atlético no Campeonato Brasileiro, fim de linha pro Figueirense no Campeonato Brasileiro, morreram abraçadinhos, ninguém saiu do lugar, ninguém foi a lugar algum. Alô, Wallace Brito.
1: E termina, Laércio, a temporada do Maranhão Atlético, né, com essa derrota fora de casa, o time que não perdia fora de casa há um certo tempo, né, desde aquela derrota pro Confiança, lá atrás mesmo, que o Maranhão não perdia fora de casa, e aí acabou perdendo agora na última rodada quando não podia, né, em termos de classificação, mas a campanha do MAC, sem sombra de dúvidas, é pro torcedor atleticano se orgulhar, e não tem o que dizer, né, uma campanha sensacional para o time que veio da Série D, para um time que há 4 anos estava na Série B do Campeonato Maranhense e esteve bem perto de uma classificação para a próxima fase do Campeonato Brasileiro da Série C. Termina a participação do MAC, Laércio, nesta terceira divisão, e termina a participação do MAC na temporada. O time encerra suas atividades com esse jogo de hoje, já que não consegue avançar mais último jogo do ano, uma derrota, mas sem sombra de dúvidas, Laércio, o saldo que fica da equipe atleticana é extremamente positivo.
0: Ok, Wallace Brito, estamos aqui no fim de jogo, torcida brasileira com a vitória então do Figueirense. Figueirense mandou, nós não votamos no craque do jogo, vamos dar uma palhinha?
2: Vamos lá, vou ficar com o Emerson Galego, né? Decidiu o jogo, atacante da equipe do Figueirense, deu muito trabalho, além dos gols, né? Participação, perigo sempre ali, boa movimentação, vou ficar com camisa 99 do Figueirense, Laércio.
0: Volta esse pênalti que o Dudu invadiu.
1: E agora?
2: É, acho até que o Jean apontou, mas ela é difícil. É bem difícil.
0: Pois é, Emerson Galego marcou um gol bonito de pênalti, porque o Jean ele caiu um pouquinho antes da batida do Galego. Ele que geralmente sempre espera. O Wallace Brito.
1: É, e esse aí não tinha goleiro, viu? Não,
0: viu? Não tinha.
1: Foi lá no, na parede da rede em cima, né? No teto da rede. Galego, Emerson Galego. Teve duas chances, fez dois gols, né? Uhum. Atacante, se movimenta bem, faz bem o pivô. É, e decidiu o jogo. É o craque pra mim da partida.
0: Muito bem, então eu também concordo. Acho que o Galego fica como o melhor do jogo, escolhido aqui pelo nosso timaço, nota 10, o timaço de todas as torcidas. Vamos então, nosso craque Wallace Brito chegando para suas considerações finais.
1: Laércio, como eu falei, a temporada do Maranhão terminou, Laércio. Esse foi o último jogo do time na temporada. A gente falava sobre isso, que existia uma expectativa muito grande, né? Do time poder avançar de fase, aliás, de poder estender o calendário.
0: Aliás, meu querido Wallace, perdão aí pela minha... de jogar logo aqui na parada.
1: Sim.
0: Fui muito afobadinho nessa aí. É porque o nosso teste do ministro vai nos atualizar rapidamente.
1: Ah, então perfeito.
0: Os resultados, né? A gente volta já já. O protocolo é esse. Fala aí, meu craque, teste do ministro.
3: Olha, Guarani e Brusque. Esse jogo ainda não terminou, tá 2-2. O jogo do Maranhão com o Figueirense 2-1. 2-2 aqui para Ipiranga e Amazonas. 1-1, Anápolis e Santa Cruz. O Maringá ganhou, vai ganhando no finalzinho do Paysandu 1-0 lá em Belém. A Ferroviária terminou 1-0 no Confiança. Botafogo da Paraíba faz 2-0. O jogo terminou agora em cima do Itabaiana. E o Floresta 2-0 em cima do Ituano. Mais dois jogos aqui encerrados. Barra 2, Volta Redonda 0. Caxias, Inter de Limeira 0-0. Olha, esses dois jogos aqui que ainda não terminaram, eles mudam. Guarani, se marcar um gol, né? Ele volta aqui para o G4. Então, tá faltando agora só terminar Guarani e Brusque. Uhum. Nesse momento, classificados: Botafogo, Brusque, Ferroviária, Maringá, quarto lugar. Até aí, um primeiro quadrangular. O outro quadrangular: Floresta, Inter de Limeira, Paysandu e Santa Cruz. Acabaram ficando fora, que estiveram durante toda a rodada e quase todo o campeonato. Ipiranga, Guarani saíram, nono e décimo respectivamente. Figueirense ainda passou o Mac, é o 11º, e o Maranhão chega na 12ª colocação, com 27 pontos ganhos, 2 a menos do que o G8.
0: Terminou lá no Guarani?
3: Ainda não. Olha lá, nós temos aqui Itabaiana, ficou com 17, porque o Anápolis acabou conquistando um empatezinho no final, e o Barra, que também ganhou. Então, Itabaiana, Confiança, as duas equipes rebaixadas.
1: Duas de para sergipanos, né?
3: Os dois sergipanos.
1: É.
3: É muito peso,
0: e
3: né?
0: O Guarani, que foi até líder.
3: O Guarani foi líder, o campeonato quase todo. Agora, uma arrancada sensacional e manutenção Botafogo da Paraíba, viu?
1: Isso. Até quando jogou com o Mac aqui, tava uma crise danada,
3: uma Botafogo. Crise horrível.
2: É. Mas aí você, Fernandes, né? O técnico.
0: E você, Ponte Preta, e você contrata um jogador da qualidade do Nenê. Pra você levar pra lá. O cara arrumou o time, né? Todinho. É. Só um. Arrumou o time todinho.
2: Mas é aquela coisa, ele também tava lá, né? E acho que era o Lisca, né? O Lisca começou a campanha, não tava bem. E o Marcelo
3: no jogo Fernandes, daqui, ele nem veio, né?
2: Ele nem veio. Era outro treinador.
3: Isso.
2: E foi um dos melhores jogos do Maranhão.
3: Deu aí, o Botafogo foi o líder, olha, 33 pontos ganhos. Você vê que a diferença de 4 pontos para o oitavo colocado. E aí, acabou o jogo do Guarani, viu, Léo Costa? Aqui
0: tá fora o Guarani.
3: Tá
2: que
3: fora. Pena,
2: né? Só quero lembrar que 33 pontos, mas na próxima etapa zera tudo.
3: Não,
2: né?
3: Agora zerado, todo mundo. Né? São dois quadrangulares. Se o Maranhão passa, ele ia jogar um quadrangular. Ou seja, ele ainda tinha 3 jogos fora e 3
0: aqui. De uma coisa, eu tenho certeza: vamos ter clássico campineiro.
1: No próximo ano, né?
0: Do ano que vem.
3: Porque a ponte pode sair.
2: A ponte vai cair, né, velho?
3: O Guarani não subiu, mas não caiu. Mas a ponte...
1: E o Maranhão vai enfrentar, né? Esses dois times ano que vem.
0: Porque a ponte não tem mais recuperação. A ponte só tem 10 pontos.
2: A ponte hoje, gente, Foi com nesse jogador, botar... foi com jogador da base,
3: todo
2: jogou fora.
3: Todo time do,
2: pra não pegar a WO.
0: Greve total.
2: Quem tá lá?
3: O Gilson Kleiner. O Gilson Kleiner, ele assumiu nessa semana, por amor, é a sétima passagem dele pela ponte. E ele tá levando o time todo da base, porque a diretoria SAF que nos une queria WO daqui pra frente.
2: Mas que situação do futebol Ponte de Campinas, Preta, hein, rapaz?
0: WO futebol de Campinas, hein?
3: Afastar o time.
0: Ia, cair. Ia ter problema.
2: Porque a Ponte Preta foi pro milagre campeã da Série C. Com o Marcelo Fernandes, que hoje tá...
3: Exatamente,
0: Muito bem, acho que dissemos tudo, acompanhamos todos, os classificados estão aí, né? Técio Dominici e o Wallace Brito para trazer agora a agendinha do Maranhão.
2: É, agora é volta para casa, Laércio. Só pega aqui logo a programação logística do MAC, saber quando é que o time vai
3: só
2: voltar.
3: Só para dizer, terminou tudo, não muda mais o que a gente falou. Perfeito, agora.
2: Tudo. Acabou então, né? Tudo, todos os jogos, né, Técio?
3: Olha aí, já tá aí, olha aí.
2: Os grupos, né? Pode até falar aí.
3: Eu já falei agora.
2: Já citou, pronto, só para confirmar, isso. Pronto. Perfeito.
0: Falou.
2: Laércio, a volta do Maranhão.
3: Olha, amanhã. Só mostra ali, o grupo A: Brusque, Ferroviária, Inter de Limeira, Paysandu.
2: É, Paysandu vai viajar muito, né?
0: Esse é o grupo,
2: e agora
0: grupo
2: o outro
0: C.
2: Aqui, ó.
0: É o grupo C.
3: C e D. Exato, é. E vai sair o outro agora.
2: Olha, tá
3: Botafogo, Maringá, Floresta, Santa Cruz.
2: É, três nordestinos e um sulista, né?
3: Olha, não, e dois gigantes de capitais, que é o Botafogo e Santa Cruz.
2: Santa Cruz, é.
3: Isso.
0: Eles botaram mesmo, grupo B, grupo A e B, né?
3: É, né? O grupo A e B,
2: Leonardo. A e B.
3: Não discuti com o show, porque o show é o comandante, viu?
2: Amanhã, Maranhão decola lá de Guarulhos, tá? Não, é isso aqui? Guarulhos? São Paulo?
0: São Paulo, Guarulhos, é. Pode ser Guarulhos ou pode ser...
2: Porque tá vindo de Florianópolis, vai de Florianópolis para São Paulo, primeiro, né? 4 da manhã, chega em Guarulhos, 7h40. E aí de Guarulhos é que vem para São Luís. Perfeito. Previsão de chegada do MAC, 12h45 amanhã, Laércio, domingo.
0: 12h45, perfeito.
2: E aí, Laércio, a gente vai discutir aqui o Maranhão, vamos debater o que vai ser daqui para frente, né? Mas repetindo, o saldo do MAC nessa temporada é extremamente positivo, né? A gente sabe da dificuldade que é uma equipe que vem da Série C chegar à terceira divisão e se manter. Várias equipes nos últimos anos... chegaram na Série C e voltaram, né? O exemplo disso mais recente é o Retrô.
0: O Itabaiana, que acho que subiu há 2 temporadas, mais ou menos.
3: Itabaiana subiu, tá 2 anos junto com a Inter de Limeira.
2: O Barra só se livrou agora. E dos que subiram no passado, ninguém caiu, tá?
3: Não.
2: Ninguém caiu. Maranhão, Santa Cruz, Anápolis e Barra. Todos permaneceram, portanto.
3: E quem riscou ano passado o Asa, dessa vez subiu, viu?
2: Dessa vez subiu. E aí é outra coisa, né? A gente acompanhar os adversários do MAC no próximo ano. Série C que Belândia, vai ter...
0: Belândia, né?
2: Série Belândia, C que vai ter 24 Gama, times.
3: Hein? Gama. Né? E os dois que vão sair... ABC...
2: ABC
0: tem os playoffs.
3: E ainda tem agora os playoffs.
2: Na semana que
3: vem. Se o Asa passar pelo Nacional, perdeu a ida de 3-1. Mas se ele passar, Alagoas emplaca 2.
2: O CSA, né? Que perdeu pro Nacional. CSA e Nacional, né?
3: CSA e Nacional.
2: Mas o Nacional ganhou
3: 3-1. Mas eu tô dizendo, se o CSA ainda tivesse que ganhar, o Alagoas emplacaria 2 acessos.
2: E aí a gente tem que ver também o formato, que vai ter essa Série C, que vai ser uma Série C, né, Wallace?
0: 24 times.
3: Agora, 24 times. Eu queria muito CSA, mas se o Nacional ganhar é bom, o estado do Amazonas, depois de anos e anos e anos...
2: Região Norte,
3: recupera,
2: né?
3: Não, o estado, lá você tinha Rio Negro, tinha Nacional, nunca mais se teve.
2: Eu tava assistindo esse jogo entre Nacional e CSA, rapaz, o campo da Arena da Amazônia é horrível, viu? Parecia que tinha plantado batata lá. Tava muito ruim, assim, muito ruim.
0: Sassá mesmo assim deitou.
3: Porque você tem tido Manauara, tem tido Manaus, né?
2: E um estádio de Copa
3: Amazonas,
2: do Mundo.
3: Amazonas,
0: Já tá definido os 4 que vão subir? Tem 2 e 2 estavam nos playoffs, já definiu?
3: Não, os 4 já
2: são
3: subiram.
2: São 6 que sobem, 4 subiram
3: que
2: e aí
3: o playoff já teve só aí.
0: São 6 que sobem, é verdade. Que
3: o São José com o Goiatuba houve empate, só que agora não vai para pênalti nem nada. Um time joga por 2 resultados iguais.
2: Perfeito. De melhor campanha.
3: Isso,
0: joga por 2 resultados iguais.
3: Goiatuba. Goiatuba joga em casa agora pelo empate.
2: O CSA, se vencer também por 2-0, 2 gols de diferença, classifica.
3: Que
2: fez a melhor campanha.
0: Perdeu 3-0, né?
2: Hein? O Nacional.
0: Ah, com o Nacional.
2: Perdeu agora, quinta-feira, pro Nacional.
3: 3-1.
0: Exatamente. Então, beleza, galera. Acho que você disse tudo por enquanto, né?
2: E já o Maranhão desmobilizando, né, Wallace? Agora só 2027. E aí a gente vai acompanhar daqui pra frente, daqui até o final do ano, Laércio, Thiago, Técio, como é que vai ser essa movimentação de jogadores? E não é segredo pra ninguém que tem alguns jogadores do Maranhão que despertam o interesse de outras equipes.
1: Vagalume, é um desses.
3: Wallace, só te passar aqui. A Série A está rodando, o Atlético Mineiro acaba de marcar. Aqui o Thiago Borbas faz 1-0 no Vitória da Bahia.
1: O Atlético está se recuperando bem.
3: Tem que ser artilheiro, né?
1: E aí a gente vai acompanhar como é que vai ser esse mercado do MAC em relação às saídas. O Maranhão se planeja para perder jogadores, que é um, acho que é um movimento natural, né? Tendo em vista o interesse de várias equipes, por exemplo, no Vagalume. Também se fala muito no próprio Tibúrcio, né? Que desperta interesse de outras equipes. Mas o time vai tentar manter uma base. E acho que isso é importante, Lécio. Até porque vamos começar setembro agora, né? É bem provável que a pré-temporada do MAC comece em novembro. Então, de setembro para novembro, são 2 meses, né?
2: Bem aí.
1: Não é muito tempo de paralisação, não. Então, daqui até lá, daqui até novembro, a gente vai acompanhar manutenção de jogadores, contratação de novas peças. Vamos saber se o técnico vai ficar. E aí, a gente já recebeu o próprio treinador, o Gerson Testoni, e o presidente do Maranhão, que afirmaram que o Testoni ele tem um acordo verbal com o CAP, que é o Atlético do Piauí, né? Ele falou isso e disse que preza pela palavra, enfim, não é garantia do Testoni permanecer, mas o Maranhão está numa Série C, tem com que justamente negociar, né, com o treinador. De qualquer maneira, esses próximos 2 meses, Laércio, serão importantes para a definição do Maranhão para o ano que vem. Manutenção da base, contratação de jogadores, possíveis saídas, é claro, e manutenção ou não da comissão técnica. Tudo isso a gente vai acompanhar daqui para frente agora na equipe atleticana.
0: É verdade, o Maranhão para, o Figueirense segue com a sua competição lá, que é a Copa, né?
3: Copa Santa Catarina.
0: Aquela Copa que nós acabamos aqui, não vamos ter.
2: Detalhe, ele foi rebaixado, Figueirense, no Campeonato Catarinense, no estadual, então ele não joga logo ali em janeiro, só vai jogar lá para março, abril.
3: Você vê que Copa estadual, Laércio, hoje, lá em Curitiba, jogou Atlético e Paraná, que é um clássico pela Copa de lá.
2: Já conversamos muito sobre ela. Né? Sobre
0: isso. Gaúcha, Copa da Federação Gaúcha, isso. Copa da Federação de Santa Catarina. Enfim, as Copas estão...
3: Dias melhores virão, viu, Leonardo?
0: As nossas nós acabamos. Vamos ver se, com nova direção na Federação, futuramente, se as coisas verdadeiramente o calendário volta a ser um calendário digno do futebol do estado do Maranhão.
2: Pra todos. Você está falando de... Agora, final de agosto, início de setembro, nós atividades já profissionais, já estamos sem calendário.
0: Estamos sem calendário.
2: Até porque a Série B do Maranhense já rolou.
1: Só que vai ter agora futebol feminino, né?
2: Base.
1: Rolando e profissional não tem mais, velho.
2: Só 2027.
0: Vamos embora, Wallace Brito.
1: Vamos embora.
0: Vamos nos despedir dos nossos amigos, Maranhão Atlético.
1: Acabou a temporada, né?
0: Exatamente. Não conseguiu, mas foi uma campanha boa do Maranhão Atlético Clube. Na segunda-feira a gente fala muito mais. Já vem Thiago Bastos para comentar o jogo para você. Bora. O Técio ainda volta para fazer um balanço geral do placar esportivo no país do futebol. Agradeço meu amigo Nonato Costa na mesa de áudio e a nossa coordenação geral de Zeca Soares. Vem aí, Thiago Bastos, o comentarista da Análise Fácil. Valeu, Wallace.
1: Valeu, Lécio. Valeu. Grande temporada, viu, de todos nós. Seguimos aqui com o Esporte na Mirante News.
0: Tchau, Brasil!
4: Thiago Bastos.
2: Final de partida no estádio Orlando Scarpelli. Portanto, final da temporada do Maranhão Atlético. E antes de falar do jogo, a gente tem que falar do que fez o Maranhão Atlético nessa temporada. Não foi pouca coisa. E aí, quando a gente fala isso, a gente tem que tomar muito cuidado, porque as pessoas podem interpretar de forma errada. Ah, quer dizer que um time só se livrar de rebaixamento é muita coisa. É muita coisa. Para a nossa realidade, para o que estamos passando no futebol maranhense, é muita coisa. Eu já disse aqui, o trabalho do Maranhão Atlético, com suas virtudes, com seus defeitos, mas é um trabalho de exceção no futebol maranhense, nesse momento. Então você tem equipes tradicionais, o Tesso citou ainda há pouco um, que eu vou pegar como exemplo, o CSA. O CSA de Alagoas, que até outro dia estava na primeira divisão do futebol brasileiro. Está tentando, pela repescagem, chegar à Série C.
3: Voltar,
2: na verdade. Onde o Maranhão já está há algum tempo. O Barra, que não tem tanta experiência, mas tem grana, só se livrou hoje. Porque enfrentou Volta Redonda já ali no Fed nem cheira. E ainda assim precisou ralar. Então a gente pode pegar vários exemplos. Guarani,
3: time gigante.
2: Já liderou, gigante, tá fora. Tá na mesma divisão.
3: O próprio Figueirense.
2: O próprio Figueirense. time que esteve jogando primeira divisão não faz muito tempo, competições internacionais.
3: Confiança?
2: Então, Confiança SAF, já rebaixada. Confiança
3: era Série B com o Sampaio Corrêa recentemente.
2: Pois é, Itabaiana, que vivia fazendo duelo aí de Copa do Nordeste, tá fora. Tá rebaixado. Então, assim, a gente vai olhar a campanha, o que, que de repente não funcionou, faltou aqui, faltou ali, mais ponto em casa, beleza. Mas a campanha como um todo, ela é digna de aplausos. Digna de aplausos. Eu tinha expectativa e depois a diretoria do Maranhão Atlético foi mudando a expectativa. O presidente do Maranhão, Carlos Eduardo Dias, aqui sentado nessa cadeira aqui que eu tô apontando no estúdio aqui da Mirante, disse, antes da temporada começar, vou jogar a Série C para não cair.
3: E olha que só cair no 2, né?
2: Só cair no 2.
3: Mas já era um objetivo.
2: Pois é. Eu acho, Té, sinceramente, eu prefiro o dirigente que joga assim, aberto.
3: Limpo mesmo.
2: Limpo.
3: Né?
2: É. Entende a sua realidade, do que outro que fica, não, nós vamos, é time grande, vamos brigar. Pode até ser. E tem torcedor que tem essa dificuldade. Nós estamos falando de um Maranhão Atlético com uma verba melhor do que já teve, com uma verba melhor do que os times maranhenses hoje. Então não está com Pires na mão. Mas se a gente pegar as outras equipes, ainda sofre. Ainda sofre em termos de investimento. Poder público ainda investe menos do que deveria e por aí vai. Empresas. Então é muito trabalho ali do dia a dia, de continuidade, de observação, de bom olho. Acho que o Maranhão, e aí é um sinão do trabalho, o Maranhão, ele praticamente, ele joga a Série C com a base do estadual. Quem veio pro Campeonato Brasileiro, alguns não deram certo. Especialmente do meio para frente. Então, quem deu certo? O Tibúcio, por exemplo, que eu tô me lembrando agora. Quem mais? Felipe Cruz. E para por aí. Então, a base que o Maranhão jogou, praticamente toda a Série C, foi uma base do maranhense. Então, o Maranhão Atlético, na questão de fazer contratações pensando nela, sofreu mais do que os outros. Jogadores como Rodrigo Oliveira, Felipe Salles, não se adaptaram. Então o Maranhão foi muito com Vagalume, Jorge, Radija, Vander, Rosivan, todos os destaques que eu vou citar, Jean, todos já estavam lá. Então faltou um pouco isso, mas que tem esse sinão do investimento. Né? Quem tem menos grana tem que acertar com maior precisão e é mais difícil. Fora um outro fator muito importante. O Maranhão Atlético jogou aqui em São Luís os seus jogos do Campeonato Brasileiro para testemunhas. Então ele não pôde usufruir de rendas. E a gente levantou as mãos para o céu no último jogo, que tivemos 1.400 pessoas. Tinha mais, mas tinha menos do que deveria e poderia. E na maioria das vezes, o Maranhão jogava para 300 pessoas. Com o sócio-torcedor ali também com dificuldades. Então, estou relatando um cenário do Maranhão Atlético trágico, não, mas com dificuldades inerentes a esse momento do nosso futebol. Então, o Maranhão jogou esse campeonato inteiro pela sobrevivência, passou por uma turbulência que foi lá no começo do campeonato, trazendo aquele momento ruim com o Massinho, fez a troca na hora certa, no momento certo, deu certo a mudança, rapidamente o Testoni achou o padrão do time, encaixou aquelas três vitórias que deram fôlego, deram tranquilidade, aí veio aquele período das sete rodadas sem vitória, e aqui pesou, porque o Maranhão fez contratações no começo do campeonato que não deram certo, e aí a janela demorou para se abrir, e aí o Maranhão ficou jogando aquele período de sete jogos sem vencer, praticamente com o mesmo elenco, e um elenco mais enxuto. E aí começa a ter suspensão, começa a ter lesão, cartão, enfim, uma série de fatores. Mexidas do técnico, a cara do técnico precisa ser colocada no time, ele tem uma maneira de pensar que o Massinho às vezes não tem. Então, isso também pesou, né? Aquele período e o fato do Maranhão poder ter ficado ali sem contratar naquela situação. Quando o Maranhão trouxe alguns jogadores para essa reta final, né? Ele trouxe Richarlis, ele trouxe o Everson. Ainda assim, o Maranhão fecha o campeonato. Olha só, falar aqui a escalação do Maranhão Atlético que termina o campeonato. Né? Jean, já estava no grupo. Will, mesma coisa. Lucão, Iter, só o Tibúcio que veio. Radija, já estava. Rosivan, Wander, Jorge Vagalume, todo o meio campo já estava. Luiz Gustavo, Iden, só o Felipe Cruz. Então, o Maranhão termina o Campeonato Brasileiro e jogou ele dessa forma, sem público, com o apoio mais baixo dos seus adversários e com a base do estadual, porque também quem o Maranhão pensou para dar aquela guinada, né, entre o estadual e o Campeonato Nacional, não deu. E ainda bem que o Maranhão tinha a base aqui para poder sustentar o time nos jogos finais. Aí veio a vitória contra o Ipiranga, que desenrolou aquela série de 7 jogos sem vencer, e o time conquistou não só a pontuação para se segurar, como sim, legitimamente, para ter o direito de jogar a última rodada com chance de classificação. E eram razoáveis as chances. Na maneira como o Mac estava, o Mac, só para você ter uma ideia, eu não sei como ficou, mas ele chega na última rodada, se você pegar os 5 últimos jogos, claro que o campeonato é o todo, mas os 5 últimos jogos, que é uma boa parcela, é uma boa parcela, é a reta final. O Maranhão tinha a melhor campanha, 4 vitórias e 1 empate. Desenrolou o jogo lá contra a equipe do Santa Cruz. Então ele chegava com muita competência e com responsabilidade, chegava na última rodada com essa condição, mas precisava vencer um adversário que se mostrou duro, difícil, bem organizado e que reagiu ao longo do jogo. E que foi buscar forças. Olha que o Figueirense jogou e eu nunca acreditei nisso. Ah, aquele papo, eu fiquei a semana inteira dizendo isso. Não, nós já estamos fora, não temos chance, não sei o quê. Não se engane, eu fiquei falando isso a semana inteira. O Figueirense vai querer dar uma resposta para o seu torcedor. E olha que o torcedor não apareceu em peso no estádio. O Figueirense vai querer falar por que de repente não conquistou o resultado. Não por esse jogo, mas por outros jogos. E o Figueirense mostrou ser um time também organizado. Aí falando do jogo, Figueirense 2, Maranhão Atlético 1. Maranhão nesse momento fora para você que está chegando agora, né? Perdeu lá em Santa Catarina. O Maranhão começa super bem o jogo, surpreendendo a equipe do Figueirense, mostrou uma capacidade de presença ofensiva importante, subiu a marcação com a formação correta, não tinha que mexer mesmo no time, até porque, gente, quem é que estava pedindo aqui vez nesse time titular dos que entraram? Ninguém. Nem Ronald, nem Richarlison, nem Rafael, nem Everson. Então, o Testoni, ele escalou que ele tá de melhor. Eu tô ouvindo a sua voz. Ah, e o Pimentinha, Thiago? Não se esquece. Bom, primeiro, o Pimentinha normalmente não vai. Segundo, ele é um jogador importante? É. Ele poderia ser importante hoje. Mas ele tá com essa situação familiar. E aí é aquela coisa, né, gente? Eu, viu, Leonardo? Eu detesto fazer conta com o dinheiro dos outros e avaliar problemas. Cada um sabe o problema que tem. Então, eu já tive problemas no dia a dia e já vim trabalhar. Mas, uma situação familiar é complicado. E o próprio presidente do Maranhão disse aqui que ele, Carlos Eduardo Dias, e o Pimentinha sofrem do mesmo mal. Qual é o mal? Tal do medo do avião. Então, e a viagem longa. Então, aí o Testoni, sem contar com esse jogador, né? E de novo, não vou entrar nesse mérito porque é o mesmo ritmo do que era lá no Sampaio. A diferença nesse jogo foi o motivo, que foi escancarado pelo seu clube. E a gente, claro, aqui deseja melhoras pro familiar, pro pai, enfim, do Pimentinha. Mas fato é que o Testoni perde uma opção, mas escala quem eu também escalaria, o Luiz Gustavo, que acho que vai mal no primeiro tempo, mas ele melhora no segundo tempo, ele cresce no jogo. E aí onde é que a coisa pegou aqui? O Maranhão começa bem o jogo, faz o primeiro gol com o Rosivan, que depois vai se perdendo no jogo, começa bem, mas depois vai se perdendo. Bela bola do Radija, que depois que tomou o cartão amarelo se travou no jogo, né? Começou a errar mais cruzamentos, as jogadas, enfim, aparecia, mas errando muito. E também até em faltas, mas também em cruzamentos, enfim. Acho que ele sentiu ali aquele cartão amarelo, meio que deu uma travada nele. E aí depois dos 15 minutos, o time do Maranhão começa a ter ali uma situação do seu meio campo mais travado, mais bem marcado pelo time do Figueirense. Aí o que acontece? O Figueirense se lança e uma jogada aos 17 minutos, aliás, as duas jogadas dos gols tiveram o mesmo mérito do time que fez e o mesmo ponto negativo do time que toma, né? Porque aos 17, o camisa número 8, Dudu, melhor jogador desse meio campo aqui, não foi o melhor da partida, mas o melhor desse meio campo aqui, sem dúvida, do Figueirense, que tinha Breno, Rainan e Dudu. Ele se lança, já aqui fazendo a dobradinha com o Vitor Ricardo, que deu bastante trabalho lateral direito da equipe do Figueirense, né? Passa ali pelos marcadores, na ponta, cruza. E o Galego, o Emerson Galego, tá livre na área. Por quê? Porque os dois volantes, tanto o Vanner quanto o Rosivan, estão no homem da bola. E aí são dois jogadores em cima, o que é pior, né? Não impedindo, aliás, o cruzamento. E aí, quando você tem os dois volantes ali, os dois zagueiros vão ficar marcando a área e mais ninguém. Os dois meias não estavam, nem Vagalume nem Jorge, nesse 4-4-2 lançado pelo Testoni. E aí o Galego tá livre para chutar. A bola ainda passa por debaixo da perna, o Lucão ainda tenta fazer o desarme. O Jean ainda vai na bola, mas é uma bola bem no canto. E acho que o gramado molhado também influenciou. A bola pega um pouco mais de velocidade. Então, o Figueirense ali empata. No momento em que o Maranhão, né, dava sinais de que iria dominar o jogo, mas o Figueirense vai, empata, coloca ali a situação de novo de equilíbrio. Ali depois do gol, aos 17 do primeiro tempo, até os 30, o time do Figueirense vai melhor, pressiona, vive o seu melhor momento no primeiro tempo. Aí já começa a dominar os dois meias da equipe do Maranhão e depois passa a se lançar para o ataque com mais organização, especialmente com o Vitor Ricardo na direita e com o Igor Bolt lá na esquerda. Depois disso, o time do Figueirense começa a fazer um jogo mais de aquela famosa trocação, ora lances do Figueirense, ora lances do Maranhão Atlético. E aí o Maranhão Atlético termina o primeiro tempo até bem, que o Jorge tem uma chance de falta para a defesa do goleiro Fabrício. Tem o lance do Luiz Gustavo, que coloca na cabeça do Felipe Cruz. Boa defesa também do Fabrício. Então o Maranhão se lançou. Aí vem o segundo tempo. Eu também teria feito a mesma coisa do Testoni. Acho que aqui também pesaram as alterações, que nitidamente o Figueirense tinha mais opções no banco. Mas aí o que aconteceu no segundo tempo? O Maranhão volta com o mesmo time, teria voltado também. E o Figueirense, o técnico Raul Cabral, não entendi, tira o Vitor Ricardo. Ok, mas aí ele passa a jogar mais pela esquerda com o Arthur Henrique. Aí durante o segundo tempo, o que ele faz? Tira o Arthur Henrique. E naquele momento, quando o Figueirense volta melhor no segundo tempo, ele já tinha tirado o Vitor Ricardo na direita, tirando também o Arthur Henrique. Os dois laterais estavam subindo, o Figueirense estava murchado. E aí o Maranhão começa de novo a pressionar. Tem a jogada do Lucão aos 13, antes tem o arremate aos 9, tem a jogada aos 19 que o Jorge bate mal, mas foi uma jogada criada. A situação aos 29 do Luiz Gustavo. E aí o Maranhão, no seu melhor momento do segundo tempo, acaba tomando o gol. Que aí é o replay do primeiro. A diferença é que o Galego não finaliza. E é outro jogador. Porque há o cruzamento de novo na direita. O Radija ali com o freio de mão puxado, porque tinha amarelo. De novo os dois volantes indo atacar ali a bola e deixando a beirada ali da área desassistida. E é uma falha de movimentação da defesa, não é de hoje que o Maranhão vinha cometendo. Em alguns momentos a gente percebia isso aqui nos jogos do Castelão. A diferença é que os times não estavam tão aproveitando. Mas, por exemplo, os pênaltis que os times normalmente, adversários, vinham criando, também aqui no Castelão, dessa forma. E aí, de novo, os dois volantes atacaram, deixaram o espaço vazio. E aí o Renan acaba dominando a bola e faz aquele famoso come, né? Aquele drible sem tocar na bola, né? Só com a ginga de corpo, tira do Lucão. E aí, se ele não faz o pênalti, o camisa número 8, Dudu, ficaria só com um gol livre para marcar. Quase um pênalti. O Lucão acaba preferindo fazer o pênalti, né? Tentando jogar as esperanças aí no Jean. Mas na cobrança, o Emerson Galego, aos 37 minutos, faz o segundo gol de virada, né? Figueirense ganha o jogo de virada. Maranhão ainda se lança. Aí o Testoni, mais na base até do desespero, começa a lançar jogadores. O Rafael, acho que não entrou tão bem no jogo. Imaginava até que o Testoni, e aí no banco hoje a coisa não funcionou, né? Sim, em outros jogos o Testoni teve com quem contar e mexeu melhor, teve mais efeito, desta vez não. Porque ele coloca o Rafael na vaga do Jorge, imaginava que nessa configuração Vagalume seria adiantado para fazer ali um segundo homem de ataque com o Felipe Cruz, e o Rafael numa beirada com o Luiz na outra, mas não. O Rafael continuou jogando como meia e acho que teve dificuldades para ser quase um segundo atacante. Teve mais dificuldades. E aí depois se lança Ronald, lança Richarlison e Everson, mais na base ali do vamos lá para ver o que acontece. E não aconteceu, né? Normalmente, assim, nesse tipo de situação não acontece. E o Maranhão acabou sendo derrotado. Então, portanto, o time do Maranhão Não dá para dizer que o resultado foi injusto. Não dá, por quê? Porque tanto Figueirense quanto Maranhão tiveram seus bons momentos, mas o Figueirense foi mais efetivo. E repito, quando marca o segundo gol, já no segundo tempo, já ali nas proximidades do fim da partida, o Maranhão vivia um bom momento, nitidamente. Mas o que eu também percebi no segundo tempo, a turma do meio campo também dá uma cansada, Vagalume já não foi aquele jogador, nem mesmo o Jorge, e aí falta gente para levar essa bola para frente, né? Para aquele fôlego final. Ah, Thiago, aqui o Richarlison não poderia ter entrado antes aqui com o Luiz Gustavo? Talvez, mas o Richarlison entrou bem num jogo aqui em São Luís, se não me engano, contra o Brusque. Mas nos outros jogos que ele entrou já não foi tão bem. Então, é isso. Aí o treinador acabou ficando na dúvida. Eu compreendi aqui a indecisão diante de opções que não eram claras para ele. Ah, bota esse aqui que a coisa vai andar. Não necessariamente. Ele levou o time titular até onde ele podia e queria e acabou, mesmo assim, naquele melhor momento, tomando o gol. No meu aqui, viu, Nonato? 19-28, viu? Eu sei que a gente tem um intervalo. É isso. 27? Tá certinho? 28? Então é isso. O Maranhão
3: Atlético... Diferença de um fuso horarinho.
2: Rapaz, é incrível que tem um fuso horário até no local. Incrível, né? É loucura, mas é isso. Então, Maranhão Atlético, não dá pra dizer que é injusto, mas poderia ter vencido o jogo. Teve seus bons momentos, mas não aproveitou. Acho que, na essência, jogou bem, né, diante da equipe do Figueirense, mas o Figueirense também teve a sua superioridade, porque jogava em casa e é um time bem armado, e o Maranhão também tem as suas limitações. Portanto, o resultado, claro que a gente lamenta, e obviamente, gente, se a gente olhar a campanha como um todo, ah, um resultado fora de casa, beleza, ok. Onde que o Maranhão pode ter perdido essa classificação? Naquele jogo, você lembra, Tess, contra o Guarani?
3: Foi lá o primeiro aqui.
2: O Maranhão estava ganhando o jogo e toma um gol no final de pênalti. Acho que o Jean até pega a bola, né?
3: Com a derrota de hoje, 29 talvez nem servisse.
2: Pois é.
3: Mas tanto jogo que ele perdeu aqui, Paysandu, Inter de Limeira.
2: Paysandu foi no final também.
3: É, e Inter de Limeira também.
2: Também. Então.
3: Quer dizer, e esses se classificaram.
2: Pois é, isso, perfeito. Então.
3: Ganharam os três pontos.
2: Eu nem acho.
3: Imagina que se o Paysandu não tem ganho o MAC, que naquele dia o certo era o empate.
2: O Paysandu não passaria.
3: Hoje não.
2: Isso, pois é. Olha aí como pesou. Talvez o empate tirasse os dois de novo. Pois é. Porque mesmo com esse um ponto, o Maranhão não passaria. Então, eu acho até, Tessio, ouvintes, que em termos de classificação, o Maranhão não passou, não foi nem pelos sete jogos.
3: Não.
2: Foi por esses aí. Esses chave aí. E o jogo contra o Caxias, que ele foi prejudicado, que teve aquele gol mal anulado, enfim. Por esses jogos em casa.
3: O Maranhão passou a falar que queria se classificar para a próxima fase de uns quatro jogos para cá.
2: Perfeito.
3: Não é, Thiago?
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6: 19 horas e 30 minutos.
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15: 28 graus.
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3: Oito e 16.

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12: 8:35.

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